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0: Valeu, Gabi Soares. Satisfação total. Tamo junto.
1: Sou sua fã, cara. Te admiro demais. Obrigado, viu?
0: É nóis.

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1: 21 horas e 10 minutos.
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0: Isso é Seresta do Grelo, só pra deixar registrado o desabafo de um jovem adulto que vive no século XXI, onde um carro popular é mais de 100 mil reais e a long neck é mais de 10 conto. Tá difícil, viu?
1: É o Grelo!
0: Vocês também não acham?

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1: Essa música tem muita história, Pablo.
2: Essa tem história. Foi a primeira música que nós gravamos juntos, né?
1: Que honra, meu irmão.

0: Jorge!
1: O rei da música romântica. Faz barulho pra ele, Pablo!
0: Obrigado, gente. Obrigado.
2: 21 horas e 37 minutos.

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2: Vinte e duas horas e nove minutos.
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0: Regaço,
1: menino. Sem Henrique Gabriel, o nome deles.
0: Bom demais, Gustavo. Obrigado, Lima. Meninos.
2: Sempre sua.

0: 送。
1: Só dá ela.
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0: 22 horas e 41 minutos.
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0: Matheus e Cauã.
1: Cara, que moda sensacional.
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0: Matheus Vargas!
1: Vinte e três horas e treze minutos.
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1: Jorge Matheus, Paulinho Natan.

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0: Valeu!
1: Que bonito, que bonito. Satisfação, Vanderlei, estar aqui nesse palco com essa pessoa maravilhosa que é o Vanderlei Rodrigo e tantos outros que ainda vão nos presentear nesta noite maravilhosa para a gente poder completar esses 50 anos nesta noite gelada, fria, mas uma noite muito especial, Vanderlei.
0: Verdade, um prazer muito grande estar aqui com vocês. Obrigado, Wagner. E olha, Cachaqueira e tantas outras canções, que, como você falou, tem tantos outros artistas que vão cantar daqui a pouco. Um prazer muito grande fazer parte desses 50 anos, que durante 6 anos, durante os 50 anos, eu fiz parte do Corpo e Alma. E o show continua e a gente vai conversar pouco. Continue cantando aí, Wagner. Venga!
1: Venga, Corpo e Alma!
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0: só, Ian. Legal mesmo.
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2: Gente, essa canção tem uma história, rapaz. Que eu acho que uma história que vai surpreender muita gente. Presta atenção na letra dessa música, ó.
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0: Palmas pra Marília Mendonça! Linda demais!
1: Palmas pro meu príncipe!
0: Obrigada, Marília!
1: Linda. Deus abençoe sua vida,
0: amém. Eu nem dormi a noite pensando na sua participação, viu?
1: Você é tem uma fã aqui pra vida inteira, viu?
0: Ah, obrigada, é eu que sou seu fã demais, te admiro muito, viu?
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0: Valeu!
1: Bom demais!
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0: Que lindo é um baile velho de gente gaúcha, hein, tchê?
1: Mas só se for de cola atada, né, rapaz?
0: Regado a muito samba com fanta, hein, tchê?
1: Barbaridade.
0: Principalmente na fronteira do nosso estado.
1: Inclusive um baita abraço meu e tá aqui grande.
0: E lá ainda cê vai dar de cola atada.
2: 6 horas e 2 minutos, 6 horas e 2 minutos, bom dia! Estamos começando mais um programa Pampa e Querência nesta manhãzita gelada de segunda-feira. 4 graus e sensação térmica de 2 graus. Bom dia, ótima segunda, ótima semana e vamos começando com o César Oliveira e Rogério Melo para bailar de cola. Tá, tá.

0: Rogério, a coisa vem cada vez ficando pior.
1: Ah, tu tá louco, tia, tu tá louco.
2: Menos mal que nascemos no tempo que os homens gostavam de mulher, né?
0: Inclusive, não aflorchemos nem no lançante.

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3: 6:09.
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6 horas e 10 minutos, esse é o Pampa e Querência, aqui pela Rádio Blau Nunes, FM 97.9. E agora vamos com os nossos amadrinhadores, vamos falando para Cotripau. 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Cooperar para crescer. 6 horas e 11, quase 12. Vamos trazendo agora o Pedro Hortaça Guri, canoeiro, e depois João Chagas Leite com Desassossegos.

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6 horas e 21 minutos, esse é o Pampiquerense aqui pela Rádio Blau Nunes, FM 97.9. Manhãzita aí de segunda-feira, manhãzita gelada, né? De 4 graus, é isso? Deixa eu ver. 4 graus e sensação térmica de 2. Muito frio, né, tchê? E nós seguimos aqui com o Pampiquerense, falando agora para a Casa do Chimarrão Imóveis. 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

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Bueno, agora são 6 horas e 22. Vamos trazendo Newton Ferreira no Império das Estâncias e depois Nego Mário, Camperiada na Cruzeira.

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5: Os preços da soja na semana operam em leve queda na Bolsa de Chicago, com novembro a US$ 11,73 por bushel, se ajustando após uma semana volátil. Clima nos Estados Unidos para soja é favorável, com chuvas regulares. Já milho e trigo sobem pressionados por tensões no Oriente Médio e no Mar Negro, que também mantém o petróleo estável durante a semana.
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0: 6 horas e 34 minutos, nós voltamos com o Pampiquerense aqui pela Rádio Blau Nunes FM 97.9. 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Disse Posto Cotripau, cooperar para crescer. 6 horas e 35 minutos, vamos trazendo agora Dante Ramon Ledesma, Baile da Minha Terra.
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6:49, 6:50 agora no pulo do relógio. Vamos dando sequência aqui, vamos falando agora para Fortifol. 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Eu disse Fortifol, força máxima em nutrição vegetal. 6:50, Mano Lima canta para nós Zaino Aporreado e depois João de Almeida Neto, Vozes Rurais.

que ele traz. Quem não quer o Rio Grande cantando, com razões sem sentidos desfaz. Mas no meio de cantos estranhos, momentistas e circunstanciais, surge o forte refrão das campanhas, entoado por vozes rurais.

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4: Sete horas da manhã, pontualmente 7 horas da manhã, esse é o Pampa e Querência, aqui pela Rádio Blau Nunes, FM 97.9. Temperatura, deixa eu ver aqui, 4 graus, sensação térmica de 2 graus nesta segunda-feira. Frio até o Chico chega debaixo, como dizia minha avó. A avó que tinha esse ditado, nós era muito pavoroso, né? Nós morava quatro primos junto com a avó, parava lá com a avó para ir na escola, né? Nós botava fogo no parquinho, como diz aquele, né? E de vez em quando a véia embravecia. Esses parelhados que eu vou ter dado a tunda até o Chico chegar debaixo. Tinha esse ditado, né, tia? É, coisas antigas. Coisa antiga. Bueno, deixa eu ver aqui, então. Aqui, 4 graus, né, tia? Tá frio. Barbaridade. Mas não temos nada que nada, né, tia? É inverno no sul. Temos que meter a cara e tocar a vida para frente. Vamos dando sequência, então. 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Cooperar para crescer. 7 horas e 2 minutos, Pedro Hortaça, Confraria de Fronteira, e depois Luiz Carlos Borges, Missioneira.

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5: Sete horas e doze minutos. Esse é o Pampa e Querência aqui pela Rádio Blau Nunes FM 97.9. Manhãzita aí de segunda-feira, manhãzita gelada, né? 4 graus e sensação térmica de 2 graus agora. E nós seguimos aqui com o Pampa e Querência, falando agora para a Casa do Chimarrão Imóveis. 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Eu disse Casa do Chimarrão Imóveis. 7 horas e 13 minutos, meu amigo Marcelo Delanora pediu aqui uma música do Ivonir Machado, uma vaneira. Então tá, meu guri, vou rodar para ti aqui, ó. Ivonir Machado, Baile da Terceira Idade.

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7 horas e 31 minutos, agora 7 horas e 32 minutos, agora, né, che? Temperatura frio. Ah, dá com pau. É, tá friozito, né, che? Mas ainda, graças a Deus, que tá saindo um solzinho, né? Ala, pô, um solzinho com esse frio aí, vale ouro. E umas bergamotas, credo. Mas, bueno, vamos dando sequência aqui no Pampa e Querência. 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Disse Posto Cotripau, cooperar para crescer. 7 horas e 33 agora, 7 horas e 33. Vamos trazendo Jorge Guedes. Jorge Guedes, não, essa quem canta é a Anaí Guedes, filha do Jorge Guedes, missioneira.

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1: Não se late.

casa e tal. Faz frio ali, calor por lá, mas tchê, tu vê, mas vá, que tal? 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

7 horas e 45 minutos, 7 horas e 45, nós voltamos com o Pampa e Querência nesta manhãzita de segunda-feira, dia 10 de agosto. Temperatura 14 graus. Ah não, 6 graus, ó, subiu 2 graus, tá bom. 6 graus, mas tá frio igual, né? 2 graus aí, não... Não muda muita coisa, né, che? Frio segue do mesmo jeito. Que barbaridade, né, che? Mas não demo bola. Não demo bola. Bueno, vamos dando, então, aqui mais uma pegadita nos nossos amadrinhadores. 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Fortifol, força máxima em nutrição vegetal. 7 horas e 46 minutos. André Teixeira canta para nós Lá de Onde Eu Venho. E depois o quarteto Coração de Potro, A Chacareira da Música.

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5: Sete horas e 57 minutos, 7h57, chegamos ao fim de mais um Pampa e Querência nesta manhãzita. Manhãzita de segunda-feira, dia 10. 10 de agosto. E como sempre, trazendo aí a mensagem para você pensar, você refletir neste dia, nesta semana. E a mensagem de hoje é a seguinte: meus amigos, todos os dias, histórias começam e terminam. Todos os dias, enquanto alguém se despede para sempre, outro alguém conhece o amor da sua vida inteira. Enquanto alguém chora, alguém sorri pela primeira vez em muito tempo. E isso, meus amigos, é assim. Enquanto a vida é vida, que nada nos afaste de viver com amor e intensidade. E lembrando sempre que se Deus encheu a nossa vida de obstáculos, é porque Ele acredita na nossa capacidade de passar por cada um desses obstáculos. Com fé nele, é claro. Pense nisso. Um grande abraço. Fiquem com Deus, que eu vou com Ele também. E volto, se Deus quiser. E volto, se Deus quiser, hoje, às 16 horas, com o Roda de Chimarrão. Tenham todos uma boa, feliz e abençoada segunda. Uma boa, feliz e abençoada semana.
6: Gostaria de apresentar mais um grande amigo do projeto Buenas e Me Espalho, De Uruguaiana no contrabaixo, Duca Duarte. Belisca aí, Felipe.

Rio Grande do Sul registra temperaturas negativas nesta segunda-feira. Agora, 8 horas da manhã, 8 graus é a temperatura aqui em Porto Alegre. Eu sou Josiane Aguiar e esse é o Pampa Notícias, atualizando as principais informações do momento. Após semanas com temperaturas mais altas e com tardes quentes, o Rio Grande do Sul voltou a registrar temperaturas negativas nesta segunda-feira. Em Cambará do Sul, na Serra, o dia começou com menos 1,9 graus. Os termômetros também registraram temperaturas próximas do zero grau em cidades como São Francisco de Paula, onde fez 1 grau, Lavras do Sul com 3 e Caçapava do Sul e Piratini, onde os termômetros marcaram 4 graus. As chuvas excessivas, os ventos fortes e o granizo registrados na segunda quinzena de julho provocaram perdas expressivas na agropecuária gaúcha, atingindo cerca de 30 mil propriedades rurais em 101 municípios e resultando em 143,4 mil toneladas de perdas nos principais grupos produtivos. Isso segundo o balanço da Emater. Entre as principais culturas afetadas estão o tabaco, com 40 mil toneladas perdidas, o trigo, com 19,6 mil toneladas e a canola, com 7,8 mil toneladas. Na pecuária leiteira, 2,32 milhões de litros deixaram de ser comercializados em razão dos efeitos do temporal. E o ex-marido da ativista Maria da Penha foi preso neste domingo, 2 dias após a lei que leva o nome da cearense completar 20 anos. Marco Antônio Heredia Viveiros, ele foi capturado por descumprir uma medida protetiva contra a ativista e duas das 3 filhas deles. Ele foi detido em Natal, no Rio Grande do Norte. Maria da Penha se tornou símbolo da luta contra a violência doméstica após o ex-marido tentar matá-la 2 vezes em 1983, em Fortaleza. Duas meninas de 13 e 5 anos foram encontradas mortas dentro de um carro na manhã deste domingo, Dia dos Pais, no bairro Jardim Guanabara, na zona sul de São Paulo. O pai das crianças, de 24 anos, foi preso em flagrante por homicídio e violência doméstica. Segundo a Polícia Militar, o homem se apresentou no 48º Distrito Policial da cidade de Dutra e disse que havia feito isso com as filhas. De acordo com o boletim de ocorrência, o pai matou as 2 filhas asfixiadas. A motivação do crime seria ciúmes da ex-companheira. E pelo menos 13 pessoas morreram, incluindo uma criança, e 39 ficaram feridas em um ataque de drones ucranianos contra alvos industriais e civis no oeste da Rússia. São informações das autoridades nesta segunda-feira. Trata-se de uma das maiores baixas entre civis na Rússia em meses. O ataque na região de Tartaristão, a cerca de 800 quilômetros a leste de Moscou, também atingiu uma grande refinaria de petróleo, segundo relatos da imprensa russa. 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
2: 8:05.
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Bom dia, Santa Bárbara do Sul, bom dia, grande região, bom dia, caríssimos ouvintes da Rádio Blau Nunes, 97.9 de Santa Bárbara do Sul, a rainha das coxilhas. Começa agora o Olho Vivo, audição desta segunda-feira, 10 de agosto de 2026, começando a semana com temperatura super baixa. Geada em algumas regiões, no para-brisa dos carros que ficaram ao relento, o gelo predominou e o inverno está aí mostrando suas garras ainda. Eu sou Osmarino Santos e comando o Olho Vivo até as 10 horas da manhã desta segunda-feira, em substituição ao nosso líder Paulo Moisés, que goza de período de férias, descanso merecido. Alô Paulo, um grande abraço, descanse tranquilamente, corpo, alma e mente, para daqui a alguns dias voltar fortalecido, ocupando este assento aqui nos estúdios da RBN, para novamente comandar o Olho Vivo ao seu estilo, com todas as suas características, com muita integração com a comunidade, entrevistas, fatos locais, fatos regionais, as notícias que destacam-se durante o dia, durante as semanas, de grandes repercussões, passando aqui pelo Olho Vivo.

Prezados colegas aqui da emissora que já estão no trabalho, sejam todos bem-vindos a mais um dia de atividades, levando adiante a comunicação, porque ela não para. Aqueles ouvintes que costumeiramente fazem esta integração, fazem uma ponte, registram suas participações aqui em nossa live. Afinal de contas, nós estamos ao vivo via Facebook. Fiquem à vontade, será um prazer registrar a sua audiência. 8:12, 8:12, nem poderia ser diferente. Muitas informações nesta segunda-feira, porque tivemos o registro de muitos acidentes na região, no estado, e muitas informações ainda. Muitas cidades, muitos pontos sem energia elétrica, principalmente na região de Canguçu, Pelotas, Porto Alegre. Daqui a pouco nós vamos trazer um resumo dessas notícias, bem como já eu irei trazer a previsão atualizada do tempo para esta segunda-feira, com vistas aos próximos dias também. Hoje, 10 de agosto de 2026, lá em 2010, Margaret Chan, diretora-geral do organismo da Organização Mundial da Saúde, anunciou o fim da pandemia de gripe H1N1, que hoje está dominada, né? Inclusive, existem vacinas para combater esta infecção, né? Esta comorbidade, esta doença, e lá em 2010 ela era uma pandemia. E a Margaret Chan, diretora-geral do organismo da Organização Mundial da Saúde, anunciou o fim da pandemia de gripe H1N1. Naquela época, um assombro também rondou a saúde do mundo e o que viria a acontecer novamente em 2019, com, lamentavelmente, a pandemia da Covid-19, que teve início oficial em 11 de março de 2020, quando a Organização Mundial da Saúde, a OMS, caracterizou o surto do novo coronavírus como uma pandemia global. No entanto, os primeiros casos da doença surgiram em dezembro de 2019, né, na China. E o primeiro caso no Brasil foi confirmado em 26 de fevereiro de 2020. E aí, a cronologia desses principais marcos relacionados à Covid-19, que nos assustou, tirou muitas vidas, né? Lá em dezembro, então, identificação dos primeiros casos de pneumonia. Em 30 de janeiro de 2020, o surto tornou-se publicamente mundial. Em 26 de fevereiro, confirmação do primeiro caso no Brasil, em São Paulo, da Covid. E até então, as pessoas, nós todos imaginávamos que ela não iria prosperar, ou seja, que ela não chegaria até a nossa casa, até a nossa residência, até os nossos entes queridos. E ela acabou chegando. Em 11 de março de 2020, a OMS decretou oficialmente o estado de pandemia. E em 5 de maio de 2023, a Organização Mundial da Saúde declarou o fim da emergência de saúde pública de importância internacional.

Olha, registros, né? Registros no mundo, a pandemia da gripe AH1N1 de 2009 causou mais de 18 mortes confirmadas por laboratório, 18 mil mortes confirmadas por laboratório, embora estimativas e estatísticas posteriores indiquem que o número real de vítimas no primeiro ano possa ter ultrapassado centenas de milhares no Brasil. Digo, no Brasil foram registrados mais de 2 mil mortes apenas no ano de 2009. Então, 18 mil no mundo e 2 mil mortes apenas no ano de 2009 no Brasil. Em relação à Covid-19, né? Em relação à Covid-19, os registros oficiais somam mais de 7 milhões de mortes por Covid-19. No entanto, estimativas de excesso de mortalidade da própria OMS e de instituições, né, assemelhadas indicam que o número real de vidas perdidas pode ultrapassar os 20 milhões devido às subnotificações globais. No Brasil, o painel Coronavírus do Ministério da Saúde contabiliza mais de 716 mil registros de óbitos confirmados desde o início da pandemia. Né? No Brasil, repito, 716 mil óbitos confirmados desde o início da pandemia do Covid-19, que oficialmente iniciou lá em 2020. Bom, fazendo essas considerações iniciais aqui no Olho Vivo, eu quero dizer que a vacinação é importante. A vacinação é importante para essas enfermidades e para as outras, né? Me refiro a todo o calendário de vacinação, desde a criança até o idoso. Claro, em relação à Covid-19, gerou muitas polêmicas. Muitos acreditam que a vacina prejudicou, enfim, teve efeitos colaterais, mas registre-se que ela evitou muitas mortes. Os estudos científicos por aí não contemplam conformidades oficiais de que a vacina da Covid-19 trouxe mortes em razão da própria vacina. Então é um assunto bastante polêmico, cada um tem a sua crença, cada um conduz o seu querer, pelo sim ou pelo não, da vacina, né? Mas acredita-se que praticamente aí quase 100% da população passou pela Covid-19. Alguns assintomáticos, outros com uma sensação e um estado de saúde bastante emergencial, né? Com problemas muito graves, acabaram então se recuperando, outros perderam a vida. E agora, além disso, existe um fungo por aí que começa a criar garras, né?

0: Muito bem, agora são 8 horas e 20 minutos, 8 e 20 é o Olho Vivo nesta manhã de segunda-feira. É hora de atualizar a previsão do tempo. Estamos aí com grande expectativa saber o que o tempo nos reserva, né, para os próximos dias. Vamos ouvir inicialmente Maria Clara Sasaki, que nos traz a previsão atualizada do tempo para esta segunda-feira e os próximos dias.
1: A semana começa com um tempo firme em boa parte da região sul do Brasil e ainda com temperaturas baixas devido à massa de ar frio que acompanhou a frente fria que passou durante o último final de semana. Agora, a tendência de chuvas bem isoladas apenas no oeste do estado do Paraná ao longo desta quinta-feira. A partir de terça, entre terça e quarta, novas áreas de instabilidade vão dar origem a outra frente fria na região sul do Brasil. Então, vai voltar a chover nos três estados da região. A partir de terça-noite, essa chuva se espalhando entre quarta e quinta-feira, atinge o Rio Grande do Sul, Santa Catarina, o estado do Paraná também. E até o final da semana, essa chuva pode ganhar intensidade, mais uma vez com risco de temporais espalhados pelos três estados da região. Com relação às temperaturas, no começo da semana, essa sensação de friozinho, depois temperaturas amenas, mas com tempo bem chuvoso, e não há expectativa aí para calor extremo na região sul do Brasil e nem tempo abafado, é mais essa condição de tempo instável mesmo e o alerta de chuvas mais significativas lá para o final da semana. Maria Clara Sasaki, da Tempo Ok, Meteorologia, em parceria com a agência Rádio Web.
0: Obrigado, obrigado pelas informações. 8 horas 22 minutos, agora repetindo 8 e 22. Daqui a pouco vamos atualizar a temperatura também aqui em nossos estúdios. Olha, dando um clique por aqui, lá na capital, 10 graus a temperatura, lá na capital gaúcha, aqui em Santa Bárbara, bem menos, 6 graus é a temperatura nesse exato momento aqui nos altos da Coronel Victor Dumoncel, 756, de onde estamos falando. Saldanha Marinho também é 6 graus de temperatura. Passo Fundo 6 graus, enfim, a nossa região por aqui, né, contabilizando esses dados. Olha, Panambi já 7 graus. Deixe-me ver aqui, chegando mais informações das temperaturas. A nível regional, Colorado 6 graus, Ibirubá 6 graus, Saldanha Marinho 6 graus também. Pois é, temos que nos agasalhar, afinal de contas, o inverno e essas oscilações de temperatura podem

Acessar as demais informações sobre a previsão do tempo a nível do Rio Grande do Sul. Olha no portal Assim que o município de Cambará do Sul, na Serra, amanheceu com 1,9 graus negativos nesta segunda-feira. A temperatura negativa foi a menor registrada no estado neste começo de semana, conforme a Climatempo. O estado teve ainda temperaturas próximas de zero. É o caso de São Francisco de Paula, na Serra, que registrou 0,1 grau. E Caçapava do Sul, na Campanha, onde os termômetros marcaram 0,4 graus. Mesma temperatura de Piratini, no sul do Rio Grande do Sul. Na capital, o amanhecer foi de tempo seco e com a mínima de 7 graus. A maioria dos municípios mais frios nesta segunda-feira estão na Serra e na metade sul do estado. A Climatempo, o nosso guia do tempo, utiliza dados do Instituto Nacional de Meteorologia, INMET, Sistema de Monitoramento e Alertas Agroclimáticos, Cimagro RS, Defesa Civil do Rio Grande e EPAGRE. O Rio Grande do Sul começa a semana, então, com temperaturas baixas e tempo firme, mas a previsão indica uma mudança nas condições do tempo a partir desta terça-feira, dia 11. Segundo a Climatempo, há possibilidade de chuva e trovoadas em diferentes regiões do estado. Portanto, hoje, frio com presença de sol, menos mal, né? Os termômetros devem variar entre 5 e 15 graus ao longo do dia. Na Campanha e na Serra, porém, as mínimas podem baixar a 3 graus. A partir de terça-feira, a instabilidade começa a ganhar espaço. Cidades do norte, Serra Noroeste e Litoral Norte podem enfrentar nebulosidade, chuva e trovoadas, conforme a Climatempo Meteorologia.

Olha, com grande alegria, registro nesta manhã a audiência da Genesi Baggio. Bom dia, boa segunda-feira também. Genesi da Costa Lírio, bom dia, uma semana abençoada a todos, realmente é isso que precisamos. A Eva Silva, bom dia, Paulo, bom dia, aqui é o Osmarino, Paulo retorna daqui a alguns dias, está de férias, nosso líder. Terezinha Ribas, bom dia, boa semana. O Gilceu Pereira da Silva, bom dia, uma ótima segunda-feira abençoada para todos nós. Realmente, estamos suplicando a Deus por mais um dia de vida, por mais um dia com muita saúde. Lúcia Verginazzi, bom dia, Saldanha Marinho, claro, bom dia, Saldanha Marinho, bom dia a toda a grande região que sintoniza a Rádio Bolandunes nesta manhã. Olha, também um bom dia especial aqui, que estamos recebendo da Berenice Barros, a Cirlei Alves. Bom dia, amigo Osmarino, aqui na escuta do programa no interior de Pontão, Santa Bárbara. Bom dia, Cirlei, um abraço a todos vocês, a toda a família. Berenice Barros, bom dia. Norton Paulo Trindade, bom dia, bom dia. E o Vena Schaefer, um bom dia, um abraço a todos vocês que estão sintonizados aqui com a Rádio Blau Nunes. Você querendo interagir aqui com o Olho Vivo, sinta-se à vontade, estamos aqui exatamente para isso. Ivani Inês Araldi, bom dia, amigo Osmarino, bom dia, Ivani, um abraço a todos vocês e que Deus nos proteja sempre. Olha, o Jornal Correio do Povo, diz que as principais manchetes de hoje são da inteligência artificial na medicina, amplia debate sobre ética e responsabilidade profissional. Médicos e advogados debaterão o tema em evento promovido pelo Jornal da Capital, pelo Correio do Povo. Gravações, planos de governo e debate ocupam a agenda dos candidatos ao Piratini. Rio Grande do Sul terá novo episódio de chuva com temporais ao longo desta semana. Chuvas causaram perdas de 143 mil toneladas no Campo Gaúcho. Flávio Bolsonaro critica a reunião de Lula e Alcolumbre na casa de Moraes. Ainda, em debate, candidatos ao governo do estado reforçam estratégias e antecipam

0: Eleições. Saiba o tempo da propaganda eleitoral gratuita do candidato Zuco, da candidata Juliana, do candidato Gabriel e do candidato Maranata. Nunes Marques, desacreditar urnas afasta eleitor da eleição. As notícias do esporte: Inter segura pressão do líder e arranca empate com o Palmeiras e deixa a zona do rebaixamento. Derrota do Santos na Vila Belmiro deixa a Inter fora da zona de rebaixamento. Ainda, João Fonseca perde para Vim e é eliminado em Montreal. Em destaque ainda, dois homens são mortos a tiros após briga em bar em Criciúma, no Rio Grande do Sul. O crime ocorreu na noite deste sábado. Ex-marido de Maria da Penha é preso por descumprir medida. Marco Antônio Viveiros foi detido em Natal após violar decisão judicial ao conceder entrevista sobre sua condenação. Tufão Dolphin perde força, mas provoca o cancelamento de centenas de voos na China. Desembargador abandona ações da Lava Jato após punição no CNJ. Tornado atinge região do Paraná e causa estragos. Grêmio vence o São Paulo de virada e escapa da zona 4. Derrota do Santos na Vila Belmiro deixa a Inter fora da zona do rebaixamento. Luiz Castro, meu jogo foi isso que vocês viram hoje. Treinador gremista comentou alívio da vitória e arbitragem. São destaques que estão centralizados no Correio do Povo, de grande acesso, Jornal da Capital Gaúcha. 8 horas e 30 minutos agora, 8h30. O Jornal ZH, de grande circulação no estado, no Brasil e no mundo, traz em sua manchete de capa: lançamentos de imóveis de médio e alto padrão crescem 18% na capital no primeiro semestre. Rio Grande do Sul amanhece com temperatura abaixo de zero nesta segunda-feira. Ministro grego elogia Trump por endurecer políticas migratórias na Europa. Iranianos são jogadores profissionais de xadrez, responde Teherã a Trump. E ainda, em destaque, prazo para solicitar voto em trânsito termina em 20 de agosto. Acidente entre dois carros deixa 5 pessoas feridas na RS-786, na cidade de Tramandaí, no Rio Grande do Sul. Porque o Papa Leão XIV não virá ao Brasil na viagem de novembro à América do Sul. Anvisa proíbe 6 tipos de sal fabricados clandestinamente. Pesquisa Nexus: Lula tem 47% e Flávio Bolsonaro 44% das intenções de voto no segundo turno. Como o Pavão recuperou o prestígio e mudou o ânimo do torcedor gremista, Inter sobrevive à sequência mais dura no Brasileirão e terá semana decisiva no campus e nas contratações. São destaques do ZH na capital gaúcha, Porto Alegre, com grande circulação. Notícias em destaque nesta segunda-feira, em debate na Band. Pré-candidatos ao governo do Rio Grande trocam provocações e discutem sobre educação, saúde e enchentes. Oito horas e 32 minutos agora, repetindo, 8h32, esta é a hora certa, hora do Olho Vivo, aqui pela Blau Nunes de Santa Bárbara do Sul. No segmento da agricultura, em destaque, as principais manchetes de hoje: soja sobe em Chicago nesta segunda-feira, com petróleo e derivados dando suporte ao complexo. Feijão, CPE, colheita pressiona Carioca neste início de agosto. Continuidade das retrações mantém compradores cautelosos. Mandioca, cotações atingem o maior patamar desde abril. Menor disponibilidade de matéria-prima puxa forte os preços no Brasil. Estados Unidos ampliam compras e pagam preço recorde pela carne bovina brasileira em julho. Açúcar fecha a semana em forte alta e atinge máximas de até 11 meses, com temor de oferta global. Superior Tribunal Federal julga recursos contra partes da decisão que anulou marco temporal. Colheita do milho, segunda safra, ultrapassa 99% da área em Mato Grosso, aponta o IMEA. Oito horas e 34 minutos, esta é a hora certa, 8:34 agora. É hora de mais informações, mais notícias. Vamos girar com Norberto Notari para as primeiras informações desta segunda-feira.
1: Segunda-feira, 10 de agosto de 2026, este é o Giro de Notícias. Eu sou Norberto Notari e você acompanha os destaques do momento. O Congresso volta ao trabalho nesta segunda após recesso parlamentar que durou uma semana a mais do que o previsto. Entre os temas que devem ganhar prioridade estão as discussões sobre alternativas para reduzir o preço dos combustíveis e no Senado há expectativa sobre um projeto que beneficia a indústria de fertilizantes. A polícia do Rio Grande do Norte prendeu Marco Antônio Herédia Viveiros, ex-marido de Maria da Penha. A detenção em Natal aconteceu por determinação do Ministério Público Estadual por descumprimento de medida protetiva. Viveiros concedeu entrevista a uma emissora de TV onde abordou a tentativa de feminicídio contra Maria da Penha. Uma das determinações da justiça é que o ex da ativista não divulgue informações sobre o processo ou propague o nome da vítima e das filhas por qualquer meio de comunicação. O ministro presidente do Tribunal Superior Eleitoral, Cássio Nunes Marques, afirmou neste domingo que desacreditar o sistema de votação é desconvidar o eleitor a comparecer às urnas. Nunes Marques participou da corrida pela democracia no Autódromo Internacional Nelson Piquet, em Brasília. O evento encerrou a Semana Nacional do Sistema Eletrônico de Votação. O Irã afirmou que está próximo de fechar um acordo com Omã para definir novas rotas de navegação entre os dois países através do Estreito de Hormuz. As informações são da agência de notícias Reuters, que ouviu um funcionário do governo americano sobre o tema. De acordo com a publicação, a decisão está condicionada ao pagamento de compensações e o fim das sanções e das ameaças militares por parte dos Estados Unidos. O líder Palmeiras ficou em um empate sem gols em casa pela 22ª rodada do Brasileirão, assim como o Bahia e Vasco. O Flamengo passou pelo Vitória e o Atlético Paranaense bateu o Santos, ambos por 2-0. Mesmo resultado garantiu a vitória do Corinthians sobre o Bragantino. O Cruzeiro venceu o Mirassol 3-1. O Giro de Notícias é uma produção da Agência Rádio Web. Produção e apresentação, Norberto Notari. Trabalhos técnicos, Mário Melo.
0: Obrigado pelas informações, obrigado pelas notícias atualizadas neste exato momento. Olha, mais gente conectando-se aqui. Em nosso Olho Vivo de hoje, Erli Pucci Loreto, um bom dia, com muito frio, exatamente, né? Nisa Melo Fagundes, bom dia aos meus conterrâneos santa barbarenses aqui de Minas Gerais, que Deus proteja a todos desses temporais. Verdade, verdade, Nisa. Aí deve estar quentinho, né? Eva Silva, bom dia. Vera Miramix Altmeier, bom dia. Bom dia aos que já estão conectados por aqui com notícias no Olho Vivo desta segunda-feira. Vamos adiante com novas informações que chegam em nossa redação nesse exato momento. Olha, na Rádio Blau Nunes, você acompanha no site, no portal do Facebook, na página da Rádio Blau Nunes, você acompanha detalhadamente toda a previsão do tempo, né? Completa a previsão do tempo aqui no comando do colega João Paulo. Olha, homem é condenado a mais de 50 anos de prisão por estupro virtual de adolescentes na região central do Rio Grande do Sul. Os fatos começam a ficar inéditos. Um homem foi condenado a 53 anos de prisão em regime inicial fechado por estupro de vulnerável, estupro com ação para a produção de pornografia infantil e armazenamento de pornografia infantil envolvendo adolescentes. A sentença foi proferida pela juíza de direito Bruna Fachin Minuzzi, da Vara Judicial da Comarca de Agudo. Os crimes foram praticados pela internet ao longo de 2024 e envolveram 4 adolescentes. 3 delas foram vítimas de estupro de vulnerável e 1 de estupro. A magistrada também reconheceu que vídeos e imagens das 4 vítimas estavam armazenados no celular do acusado, o que resultou na condenação por armazenamento de pornografia infantil. Além disso, foi fixada a indenização mínima de R$ 2.824 para cada vítima, a título de reparação pelos danos sofridos. O réu permanecerá preso preventivamente e deverá iniciar o cumprimento da pena em regime fechado. Vamos entender o caso, né? Ué, estupro virtual, não há contato físico, como é que é isso? Então vamos esclarecer aqui, trazer informações para quem vamos acompanhar, para que entendamos o caso. Então, olha, conforme denúncia do Ministério Público, os crimes ocorreram no segundo semestre de 2024 por meio da internet. À época dos fatos, o denunciado tinha 59 anos e era casado, mas utilizava perfis falsos em redes sociais para se apresentar aos adolescentes como um suposto namorado virtual. Conforme o Ministério Público, ele se valia da confiança e da vulnerabilidade das vítimas, conduzia as conversas para temas sexuais e as pressionava por meio de manipulação e ameaças emocionais a produzir e enviar vídeos e imagens íntimas. O condenado também teria mantido em dispositivos eletrônicos arquivos de conteúdo pornográfico envolvendo crianças e adolescentes. As investigações começaram após a escola frequentada por algumas das adolescentes comunicar os fatos às autoridades. Análise de celulares, dados cadastrais e registros de acesso permitiu identificar os perfis usados nas conversas e vinculá-las ao homem. Na sentença, ao analisar os autos, a magistrada concluiu que a materialidade e a autoria dos delitos ficaram demonstrados pela documentação arrolada ao processo, que se constituiu de perícias, extrações de dados de aparelhos celulares, depoimentos especiais prestados pelas vítimas, testemunhos colhidos durante a instrução e pela própria confissão parcial do acusado. Conforme a perícia, foram identificados 1.573 vídeos e 4.957 imagens localizadas por critério de nudez, incluindo material relacionado às vítimas do processo. Na sentença, a magistrada destaca que os perfis falsos utilizados nas abordagens estavam vinculados a números de telefone cadastrados em nome do réu e que a análise dos registros de acesso confirmou a utilização dessas contas a partir de endereços relacionados a ele. Bom, aí caiu a casa, né? O réu, um homem de 59 anos, um barbado, se apresentava às adolescentes de 12 a 14 anos como um jovem apaixonado, valendo-se de identidade falsa, fotografias de modelo adolescente e promessa de relacionamento amoroso. Embora o réu tenha buscado minimizar os fatos ao argumentar que as meninas enviavam os vídeos espontaneamente e que não havia coação, as declarações das próprias vítimas e as análises das conversas recuperadas revelaram a dinâmica diversa, afirmou a juíza. Olha, aqui vai um alerta aos pais e um puxão de orelha nos adolescentes. Hoje tem criança de 10 anos que já se acha adulta. Então, é preciso que os pais acompanhem essas crianças, né? Sintam dentro de casa o comportamento dessas adolescentes. Olha, hoje ficar trancado no quarto, ficar sobre uma cama, ficar sobre uma poltrona, sobre o sofá com o celular na mão, virou vício, virou rotina. Não é fato novo, é fato repetitivo a cada segundo, a cada minuto, a cada hora, a cada dia, a cada semana, a cada mês e a cada ano. Mas o que essas crianças estão olhando? Crianças, adolescentes de 14 anos já se intitulam adultos e hoje, com a facilidade e a afinidade com a rede social, com o acesso ao mundo global, com o acesso da internet, com o YouTube, com o Facebook, com o Instagram, e etc., TikTok e etc., né? Há, sim, uma maturidade antecipada. Hoje existem adolescentes que atingem o seu ciclo menstrual já com 9, 10, 11 anos de idade. Quer dizer, a evolução do organismo aí, não sei o porquê, não entendemos os fatos relacionados e específicos à fisiologia humana. Mas, enfim, é inegável que as crianças, os jovens, estão mais evoluídos. Olha, meninas de 14 anos serem ludibriadas, serem enganadas por um romance via telefone, um romance através da conexão via internet, não, já não é mais aceitável, com todas as orientações, com todas as notícias que relatam a cada momento prisões de pedófilos. Já se sabe de golpes que são aplicados no dia a dia. O brasileiro é astuto até para isso, né? Aplicar golpes. Dependendo do fato, já surge um golpe imediatamente relacionado àquele fato. Não dá mais para cair nesse conto de fadas. Não dá. E aí, os pais, né, sentem-se dentro de casa com os filhos ali, seguro. Olha, não está na rua, não está no boteco, não está no bar, não está acelerando o carro, não está por aí bebendo, né, bebendo, se embriagando, ficam tranquilos. Não, tá tudo bem. Não, tem que tentar se aproximar, conversar. Acima de tudo, o diálogo. Pai e mãe precisam dialogar com os filhos, embora muitos não gostem de dialogar com os pais. Acham os pais atrasados, eles são evoluídos. As conversas dos pais, quando cobram algo, não são bem-vindas. Mas, acima de tudo, hoje, administrar relacionamentos, marido, esposa, namorado, namorada, administrar a família, administrar a conduta e esse avanço dos jovens de hoje que querem ter total liberdade antes do tempo, não é fácil. Então é preciso a administração, é preciso astúcia, é preciso perícia. 8h45 agora. 8h45, vamos às notícias internacionais. Olha, a Europa Ocidental registra início de verão mais quente da história. Se por aqui, para nós, tem ciclone na região sul, no Brasil, ciclone, destruição, vendavais, chuvas acima da média, em outros países, né? No ocidente da Europa, o calor toma conta, o maior calor da história. Vamos acompanhar esta informação com o repórter da vez.
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3: Paris, 10 de agosto de 2026. Vamos aos destaques do noticiário internacional desta segunda-feira. Europa Ocidental registrou o início de verão mais quente da história, com temperaturas recordes entre junho e julho de 2026. Os termômetros registraram uma média de 21,62 graus. O cenário foi marcado por sucessivas ondas de calor, seca generalizada, incêndios de grandes proporções, fenômenos agravados pelo aquecimento global. Os oceanos do planeta também alcançaram, em julho de 2026, níveis de temperatura inéditos, informou o Observatório Europeu de Mudanças Climáticas, Copérnicus, em seu boletim mensal publicado nesta segunda-feira. Em escala global, julho de 2026, com uma temperatura média de 22,48 graus, foi o segundo mais quente já registrado, atrás apenas de julho de 2023. Incêndio florestal de grandes proporções no Canadá deixa a primeira vítima, uma idosa de 80 anos, morreu no oeste do país ao tentar sair de sua casa para escapar das chamas. O incêndio fora de controle devasta desde sexta-feira o sul da província da Colúmbia Britânica. Mais de 20 mil pessoas tiveram de abandonar suas casas e cerca de 50 moradores isolados pelo fogo precisaram ser retirados por via aérea. Na China, o tufão Dofin provoca fortes chuvas no leste do país nesta segunda-feira. Centenas de voos foram cancelados. As autoridades chinesas informaram, no entanto, que a intensidade do tufão está diminuindo gradualmente. No fim de semana, mais de 1 milhão de pessoas foram deslocadas pela passagem de Dofin pelo país. Ataques mútuos entre Rússia e Ucrânia mataram ao menos 13 pessoas no oeste russo e 5 no sudeste ucraniano nesta segunda-feira. O Ministério da Defesa russo disse que o país interceptou 456 drones ucranianos nesta madrugada. Esse foi um dos ataques mais letais de Kiev na guerra, que já dura mais de 4 anos. A Força Aérea Ucraniana afirma que a Rússia disparou 126 drones em seu ataque noturno. De acordo com a ONU, os dois países

0: países intensificaram significativamente seus ataques de longo alcance neste ano e houve um aumento nas mortes de civis. As primeiras ações lançadas pelo novo presidente de extrema-direita, Abelardo de la Espriella, matam 6 integrantes de grupos armados na Colômbia. As operações militares ocorreram no domingo após a posse de la Espriella de extrema-direita. Ele prometeu adotar uma política de firmeza contra as guerrilhas e o narcotráfico. De Paris, Adriana Brandão, da Rádio França Internacional, em parceria com a agência Rádio Web.
1: Obrigado pelas notícias. 8 horas e 49 minutos, 8 e 49. Dito isto, e falamos em H1N1, falamos em Covid, olha, o surto do ebola no Congo é o maior já registrado no país. Vamos acompanhar esta notícia.
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1: Obrigado pelas informações. Em destaque por aqui, novas notícias. Agora são 8 horas e 50 minutos, repetindo 8 e 50. Daqui a pouco, a primeira entrevista do dia aqui no Olho Vivo. Nós vamos falar sobre um assunto muito importante e animador, né? Está relacionado à educação. O momento é de política. Estamos prestes às eleições para governador dos estados, deputados estaduais, federais, senadores e para a federação, presidente da República e vice. A pesquisa Nexus aponta um resultado, uma vantagem de 47% para Lula e 44% para Flávio Bolsonaro no segundo turno. Isso quer dizer que tem que existir aí uma paridade para se chegar ao segundo turno, né? O presidente Luiz Inácio Lula da Silva e o senador Flávio Bolsonaro seguem tecnicamente empatados dentro da margem de erro em um eventual segundo turno das eleições presidenciais, de acordo com a pesquisa BTG Nexus divulgada hoje. Saiu do forno há pouco. De acordo com o levantamento, Lula registra 47% das intenções de voto, enquanto Flávio Bolsonaro alcança 44%. Na pesquisa anterior, de 3 de agosto, Lula aparecia com 46% e Flávio Bolsonaro com 45%, né? No primeiro turno, Lula ainda lidera com 40% das intenções de voto contra 35% do senador Flávio Bolsonaro. A intenção de voto no petista na disputa no primeiro turno oscilou negativamente um ponto percentual na comparação com a pesquisa divulgada no dia 3 de agosto. Já Flávio Bolsonaro oscilou negativamente em 2 pontos percentuais. A pesquisa encomendada e paga pelo BTG Pactual ouviu 2.000 e uma pessoas eleitores com 16 anos ou mais por telefone, de 7 a 9 de agosto. A margem de erro é de 2 pontos percentuais, para mais ou para menos, com um nível de confiança de 95%. A pesquisa está registrada no Tribunal Superior Eleitoral, sob o código BR-08428-2026. Olha, qual é a região que essa pesquisa foi feita? Qual é a região? A não ser que se entenda que fazer uma pesquisa em uma região ou duas regiões já se tome por base a definição ampla e absoluta do Brasil inteiro com suas diversas regiões, tá? Então, vamos acompanhar as próximas pesquisas e ficar atento às informações das eleições 2026. Afinal de contas, é um momento muito importante para a nação brasileira. Ora, enquanto isso, os últimos dias de chuva, ciclone, pressão psicológica, o registro de ciclones, devastações, prejuízos em outras cidades. E graças, agradeça a Deus pelo fato de você não ter sido alvo dessa alteração climática, porque quem perde, quem leva prejuízo, deve enfrentar, acima de tudo, além da dificuldade financeira, o desgaste emocional e psicológico, né? Pois bem, as chuvas excessivas, os ventos fortes e o granizo registrados na segunda quinzena de julho provocaram perdas expressivas na agropecuária gaúcha, atingindo 30.007 propriedades rurais em 101 municípios e resultando em 143,4 mil toneladas de perdas nos principais grupos produtivos, segundo o balanço da Emater RS-ASCAR. Entre as principais culturas afetadas estão o tabaco com 40 mil toneladas perdidas, o trigo com 19,6 mil toneladas e a canola com 7,8 mil toneladas. Na pecuária leiteira, 2,38 milhões de litros deixaram de ser comercializados em razão dos efeitos desse temporal. A análise da empresa de assistência técnica mostrou que houve ainda danos à infraestrutura, incluindo 18 mil quilômetros de estradas vicinais afetadas, o que prejudicou o escoamento da produção e o acesso a serviços essenciais. Outro problema apontado foi a contaminação de 173 fontes de água, deixando mais de 1,2 mil famílias desabastecidas. A capacidade de estocagem também foi prejudicada pelas perdas em 207 armazéns e silos do estado. Das frutas, os citros foram os que sofreram mais com o clima, somando perdas de 6.890 toneladas concentradas principalmente na cultura de laranja. 5.725,75 toneladas. E da bergamota, 1.162,33 toneladas. O número de produtores afetados chegou a 493, representando 99,8% do total. Na oleocultura, que reúne hortaliças, legumes e verduras, os maiores prejuízos ocorreram nos tubérculos e raízes, com perdas de 38 mil toneladas. Segundo a Emater RS-ASCAR, a pecuária apresentou menor abalo em comparação com outras cadeias, apesar da morte de 43 bovinos de corte, 25 bovinos de leite e 51 suínos. Na piscicultura, houve a perda de 17,40 toneladas de peixes devido ao excesso de precipitações e enxurradas, afetando diretamente 39 produtores. Vejamos agora em relação a uma atividade que vem sofrendo muito, ou seja, a produção leiteira. A produção leiteira. A realidade desse segmento é a seguinte, segundo dados apontados pela Emater. A atividade leiteira foi significativamente afetada em razão da interrupção logística em aproximadamente 18 mil quilômetros de estradas rurais, né, que foram danificadas pelos eventos climáticos. Além disso, o excesso de umidade dificultou o acesso interno aos resfriadores, o que prejudicou as coletas de leite. As restrições de acesso às propriedades impediram o escoamento da produção, somando-se à falta de energia elétrica para a manutenção da refrigeração, que resultou em 192.806 litros de leite por dia não coletados e em um volume acumulado de 2.382.710 litros não comercializados, informou o relatório da Emater. Esse total corresponde a cerca de 12 dias de coleta diária comprometida. Ao todo, 1.788 produtores foram afetados. O excesso de chuvas também prejudicou as pastagens cultivadas e o desenvolvimento vegetativo. Mais de 100 mil hectares de pastagens nativas e cultivadas foram afetados, com perdas médias de produtividade em torno de 26%. Após a fase emergencial, a empresa de assistência técnica entende que o atual momento exigido pelas condições apresentadas pelo clima também exige, no contrapé, esforços na avaliação dos danos e no planejamento das ações de recuperação. A recomposição das condições de vida das famílias afetadas deve constituir a prioridade seguida pela recuperação da capacidade produtiva das propriedades rurais, buscando restabelecer a autossuficiência econômica dos produtores e a continuidade das atividades agropecuárias, informou a Emater RS Ascar. Então vamos lá, recapitular as perdas. Em um resumo, atenção, atenção produtores, atenção comunidade, atenção Rio Grande do Sul. As perdas em números relacionadas aos grãos, que compreende as culturas de cevada, milho, trigo, canola e aveia, atingiram 34.791,86 toneladas. A olericultura, que são as folhosas, tubérculos, raízes, bulbos, condimentos e outras hortaliças, essas da horta, né, os hortifrutigranjeiros ali, né, 61.544,15 toneladas. A fruticultura, os citros, o pêssego, o morango, a banana, a laranja, a bergamota, 6.966.092 toneladas. O tabaco, tá? O fumo, 40.060,28 toneladas. Total de 143.363,21 toneladas de produtos perdidos, né? Que é um segmento primário. E aí não está calculado a perda, né? Não está calculado a perda da carne, tá? Não está. E podemos já ampliar o nosso raciocínio da terra, do adubo que foi embora, né? Ecoou pelas, como a gente diz, pelas valetas aí, né? Pelos solavancos e tal. Não se está calculando aí as perdas em relação à mão de obra que vai se gastar para o remanejamento, para a recondução ao status anterior das chuvas, desses segmentos todos aí. Não está calculado as despesas com combustível, que não estão nada baratos e acessíveis. Não está calculado o tempo e o ciclo da cultura, que não volta mais, e assim por diante, né? Agora, há de se registrar diante desta realidade que constatamos a eficiência e a dedicação dos executivos municipais através das ações dos governos municipais, no que nós chamamos de prefeituras, o executivo, deslocando para as áreas mais atingidas no que diz respeito à manutenção das estradas, maquinário, pessoas, para amenizar os problemas e dar condição de trafegabilidade. As prefeituras fazem levantamento nas áreas através das secretarias de agricultura, e em uma sintonia muito grande e indispensável, diga-se de passagem, do segmento de obras, para então imediatamente possibilitar condições de circulação de veículos na zona interiorana. Imaginem se isso não fosse possível nos tempos de hoje. Outrora, anos atrás, aonde se tinha apenas um equipamento, um trator, um maquinário aí para remanejar a terra, as pedras. Hoje as prefeituras contam com duas, três patrolas, caminhões, máquinas, né, de pá carregadeira, tudo aquilo que é necessário, né? Então vejam bem as dificuldades lá do passado, quando não se tinha nenhum maquinário. As estradas não tinham o cascalho que tem hoje, não eram alargadas, eram mais estreitas. Nossa, como o tempo evolui, né? E evolui também a responsabilidade. Olha, Em relação à nossa realidade brasileira hoje, no que diz respeito a estarmos preparados para eventos atípicos da natureza, ciclones, ventos, chuvarada intensa, assoreamento dos rios, pontes que ficam danificadas, acabam sendo interditadas, há necessidade de melhoramento da infraestrutura, investimento, o Estado alega sempre problemas financeiros, o país da mesma forma. Imaginem se a cada ano nós tenhamos que enfrentar, e isto vai se repetindo daí, né, situações como essas. Definitivamente, o Brasil não está preparado para este tipo de situação, né? E aí, fazer o quê? Qual é o plano de contingencionamento? Qual é o plano de desenvolvimento para o futuro? Se isso, evidentemente, que pode acontecer, é a realidade. Qual é o projeto de reestruturação ou de planejamento para dar um pouco mais de segurança para todos? Uma cidade devastada como Lajeado, olha o atraso de desenvolvimento, quantas pessoas pereceram e ainda estão perecendo, né? Casas que foram embora, enfim, toda a infraestrutura aí de pontes que acaba se prejudicando. Então, é complicado isso tudo, é muito complicado, mas precisamos pensar e precisamos acreditar e ter fé que todas essas situações se amenizem com o decorrer do tempo e não se agravem. Mas não sei não, a natureza está aí um pouco revoltada. 9:05, vamos a um intervalo, já já nós vamos falar de educação aqui no Olho Vivo desta segunda-feira. Eu volto em aproximadamente 2 a 3 minutos. 2 a 3 minutos, já já. Um grande abraço e até mais.
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Muito bem, de volta com notícias, informações e esclarecimentos aqui no Olho Vivo desta segunda-feira, dia 10 de agosto de 2026.

0: De volta, agora são 9:11, 9:11, 9:11, aqui no Olho Vivo desta segunda-feira. A temperatura está aumentando, né? Temperatura está aumentando porque o sol está aí e já surgiu, então. E sempre quando há uma baixa de temperatura, há o registro de geada, em seguida o sol ressurge. Olha, neste momento nós vamos realizar uma importante entrevista, né? Nós vamos entrevistar mais uma vez, acredito que num intervalo aqui de 15 dias, o coordenador da 39ª CRE, com sede em Carazinho, professor Marcelo Fernando Colink. Os municípios de atuação da CRE, da 39ª, são Almirante Tamandaré do Sul, Barra Funda, Carazinho, Chapada, Colorado, Constantina, Coqueiros do Sul, Engenho Velho, Não Me Toque, Nova Boa Vista, Novo Xingu, Ronda Alta, Rondinha, Saldanha Marinho, Santa Bárbara do Sul, Santo Antônio do Planalto, Sarandi, Tio Hugo, Três Palmeiras, Trindade do Sul e Vitor Greve. Motivo principal da nossa entrevista de hoje, o assunto principal da pauta de hoje é em relação às boas notícias do IDEB. O que isso representa na educação da nossa região? E o professor está qualificado para interagir conosco. Professor Marcelo, bom dia.
1: Bom dia, Marino, que nos acompanha pela Rádio Blau Nunes. Sempre um prazer estar conversando com vocês.
0: Pois é, diferente de uma certa tristeza quando a gente fala em índices negativos da educação, professor Marcelo, falar de um avanço nas notas do IDEB é uma notícia alegre, não é?
1: Com certeza. E assim, especialmente considerando que ano passado

0: Nós tivemos um trabalho muito intenso, visando a mobilização da comunidade escolar, e quando eu falo comunidade, é também a compreensão das famílias, como nós conversamos já na nossa última entrevista, a importância da família participar da vida escolar dos filhos, nesse incentivo de compreenderem, que aquele momento dessa avaliação, que ela não é aplicada pela rede estadual, ela não é aplicada, pela escola, ela é uma avaliação externa, então que de fato tem a credibilidade de mostrar como está o ensino público nas escolas que foram então avaliadas e que agora tem esse ranking. É a nossa maior avaliação no país e, inclusive, é o único índice que nós temos de comparação para fazer esse ranqueamento de posição das escolas no país. E nós tínhamos um grande receio, porque essa mobilização também fez com que nós tivéssemos a primeira vez uma participação de mais de 90% dos alunos. Então, os marinos, muitas vezes, nós não conseguíamos a avaliação ou não conseguíamos um retrato fiel de quem estava sendo atendido nas salas de aula. Porque quando se avisava dessa avaliação, muitos estudantes não iam. Nós tínhamos a situação também de que alguns gestores, para manter o seu índice mais elevado, mandavam ficar em casa, né, os estudantes que tinham mais dificuldade ou aqueles que são de atendimento educacional especializado. Então, é um retrato pela primeira vez da nossa realidade de uma forma mais ampla do que nós tivemos até hoje nessa história, que começou em 2005, quando tivemos a primeira avaliação do SAEB, que gerou o IDEB na época.
1: Olha, foi das turmas do primeiro ao quinto ano, isso?
0: Não, nós temos assim, a avaliação ela é feita com sempre a última turma de cada etapa. Então, o
1: Ah, sim.
0: quinto ano, o nono ano e para as escolas que têm o ensino médio, a terceira série do ensino médio. Em todas, já vou me antecipando aqui, em todas a nossa regional ficou com a média acima do estado, embora a rede estadual também tenha avançado e destacado de uma forma impressionante. Foi o estado no país, a federação que mais avançou no IDEB de 2025. Então, para termos de dados, né, na nossa regional, as nossas 54 escolas, nós ficamos com uma média de 7,1 na nota dos anos iniciais. A média dessas nossas escolas todas, 5,8 nos anos finais e 5 no ensino médio. Então, nós tivemos em todas elas um avanço de quase um ponto, não é percentual, um ponto, né, no caso seria de 6,1 para 7,1, de 4,8 para 5,8. Então, de fato, foi um avanço muito grande para nós aqui, enquanto regional, que já tínhamos índices altos, mas também foi um salto em termos de estado. Para quem tem uma dificuldade de compreender, nós temos assim a afirmação de muitas pessoas dizendo que a maquiagem, dois componentes compõem o IDEB. Um é essa prova, que, como eu falei antes, ela é externa, nós não temos nenhuma gerência sobre ela. As pessoas que aplicam, inclusive, não podem trabalhar na rede estadual nem na municipal, tem que ser pessoas que não tenham nenhum vínculo ativo em uma rede pública. Então, são pessoas idôneas que vêm aplicar a avaliação. E a avaliação, ela é elaborada a mesma para todo o país pelo INEP, né, que é um órgão dentro do MEC. Então, nessa questão, nós já avançamos a ponto de ficarmos no ensino médio como o segundo estado de melhor produtividade na avaliação. E o segundo componente, que aí é um cálculo complexo matemático que se faz, aí sim nós temos muita crítica, que é o fluxo. O que é o fluxo? É você melhorar de não chegar no final do ano com estudantes infrequentes e a questão da aprovação. E aí também entra outro fato, às vezes, da educação, que é de 1996, que ela já obriga, desde aquela época, a oferecer ao estudante a progressão parcial. O que é a progressão parcial? Se ele está próximo da nota mínima para aprovação, ou cada sistema organiza um número X de componentes, ele vai para o ano seguinte com essa pendência. Então, não é uma aprovação automática. No ano seguinte, ele tem que prestar avaliações no primeiro trimestre do ano, vai ter o estudo, vai ter avaliações, e se ele não passar, ele vai ser retido neste ano que ele avançou. Então, não é simplesmente passar automático, ele vai com essa pendência, que é uma obrigatoriedade de legislação em nível federal.
1: E o que fazer para manter esta nota no mínimo ou evoluir mais, professor?
0: Nós tivemos um retrato de muitas escolas que estavam no topo, né? Então, por exemplo, anos iniciais, escolas que tinham alcançado nota 8, que estava entre as 20 melhores do estado. E aí, claro, você conseguir manter. Eu, ano passado, consegui visitar 100% das escolas e conhecer, que foi a primeira vez então que eu estava coordenador. Muitos diretores colocavam a situação e eu sempre repetia a mesma coisa. Cada avaliação tem um grupo de estudantes diferente. Tem professores diferentes, tem gestões diferentes. Então, são momentos diferentes que se avalia e não há como garantir. O que precisa ter a garantia é de que o empenho, o trabalho, a qualidade do ensino oferecido seja sempre o mesmo. O que não é garantia de que vai refletir num resultado melhor, né? Porque, como falei, são momentos diferentes. Nós temos sempre aquelas turmas que, às vezes, se destacam por um nível maior de conhecimento, de facilidade de aprendizagem. E tem anos que nós temos turmas, então, que não têm essa facilidade. Eu tenho alguns estudantes que têm dificuldades, é normal, e nós estamos ali para ajudar. Mas aí, no momento de avaliação, vai refletir essa questão de que os estudantes não estão com tanto conhecimento. Mas na forma de crer, então, nós conseguimos avançar. Isso foi muito bom. Vou citar como exemplo, já que estamos falando com a Blau Nunes, que é uma rádio de Santa Bárbara. As nossas escolas de Santa Bárbara se destacaram, inclusive colocamos um card, né? Então, a Blau, principalmente, conseguiu nota muito alta, né, nos anos iniciais. Ela ficou com média 7,7, então acima da média da CRE. Nós temos a média da CRE 7,1. A Blau Nunes conseguiu 7,7. A 19 ficou um pouquinho mais abaixo, ficou com 6,7. Nos anos finais, a Blau Nunes conseguiu 5,8, que é a média alcançada pela CRE também, e a 19 de novembro ficou com média 5. Então, só para contextualizar ali com vocês. No ensino médio, já foi uma dificuldade um pouco maior. A Blau ficou com 4,2, enquanto nós, na coordenadoria, ficamos com 5. O ensino médio, se comparar essa lista de números que eu falo, geralmente ele tem um rendimento menor. Então, a nossa meta, ela era 4,2, nós conseguimos 5. Veja que é uma meta, assim, que era abaixo do meio, né? Abaixo da metade do rendimento que se espera para a nota máxima do estudante. Mas isso tudo é calculado também em base de projeções do que o MEC espera de cada rede de ensino.
1: Pois é. Em relação agora a este período que falta para fechar o ano, professor, algumas estratégias ainda deverão ser implantadas para o melhoramento da educação, ou pelo menos mantença neste 2026 nas escolas?
0: O que nós temos agora implementado é a questão da alfabetização. Nós temos também um outro indicador, que é como está a alfabetização, que nós sabemos que ninguém vai conseguir aprender direito se não estiver alfabetizado. Algumas escolas que estão com dificuldades estão recebendo um projeto de um complemento de carga horária, vamos usar a palavra mais conhecida, de reforço, para a alfabetização, para atender aqueles estudantes ou até turmas inteiras que estão com uma dificuldade maior no rendimento constatado até agora. E também os marinos, para destacar que o IDEB foi do ano passado, a cada 2 anos, mas nós temos anualmente o SAERS, então, que é o sistema de avaliação do Rio Grande do Sul. Também é uma avaliação externa, aplicada tanto para a rede estadual quanto para as redes municipais. Inclusive, essa pode ser um assunto numa próxima conversa. Gera um repasse maior de ICMS para os municípios. Então, o município tem metas para cumprir, que é o Índice Municipal da Educação, que é o IMERS, então, esse índice, da cota da educação reservada dentro do ICMS que o Estado repassa. Então, o governo do Estado faz uma distribuição de acordo com o rendimento que cada município atinge. Então, essa avaliação nós temos todos os anos. Nós passamos desde o dia 17 de fevereiro, quando nós iniciamos este ano letivo, já batendo na tecla do trabalho para esse ano consolidar esses números de novo na avaliação que vai ter. Então, agora, a nossa rede aqui, tanto estadual quanto dos municípios, os 497 aderiram a essa modalidade, vai ser avaliado todos os anos. Não há mais como escapar e pensar assim: opa, um ano de folga. Não. Nós vamos ter todo ano índices para correr atrás. Isso faz com que professores, comunidade escolar, diretores, servidores, estudantes se mobilizem atrás de um ensino de qualidade para manter o nível de excelência que chegaram. Nós tivemos aqui na nossa coordenadoria uma escola de anos finais que está em primeiro lugar no estado, que é a Escola Conde D de Rondinha. Então, ela conseguiu a maior nota no nono ano de todas as escolas do estado do Rio Grande do Sul, das 2.300 e poucas escolas. Então, isso não é pouca coisa, é sinal de que, de fato, a educação está acontecendo na nossa regional e, de um modo especial, também na rede estadual e municipal do Rio Grande do Sul.

0: interpretação e dados que incluem outros componentes. Então, nós tivemos perguntas que puxavam a questão da geografia, perguntas que puxavam a questão da história, perguntas que também relacionavam cálculos de ciências, de química, física e biologia, quando nós falamos do ensino médio. Então, não há como se aplicar uma prova que traga, por exemplo, no ensino médio temos 13 componentes curriculares. Teríamos que ter 13 pedaços de uma mesma prova. Então, hoje se convencionou, e isso é em nível internacional, aí nós vamos pensar na avaliação chamada PISA, né, que é a avaliação em nível mundial, e que o Brasil também participa, a partir do resultado do IDEB, ela também só trabalha com essas duas áreas do conhecimento, que são a matemática e a língua portuguesa. Então, dentro dessas, se procura sempre trazer questões que envolvam os conhecimentos de outras áreas do conhecimento, de outros componentes curriculares também.
1: Certo, certo. Não seria interessante se repetir essa avaliação anual? O governo sustenta a tese de 2 em 2 anos baseada em quê, professor?
0: A ideia de 2 em 2 anos, ela vem pelo ciclo de alfabetização. Então, a alfabetização hoje, na idade certa, ela acontece, ela deve acontecer até o segundo ano do ensino fundamental. Então, considerando que sempre estamos com uma conclusão, eu sei que todo ano tem as turmas, né, de segundo ano se formando e todas as demais, mas considerando essa etapa de necessidade de consolidação da aprendizagem, em um ano não seria o tempo suficiente. Então, você faz essa análise a cada 2 anos com aplicação, mas o resultado que eu falei antes do fluxo, que é a aprovação, reprovação em frequência, esse sempre faz o cálculo considerando os 2 anos. Então, de certa forma, ele traz dados anuais, que é o desempenho da escola no seu resultado final, de quem aprovou, de quantos aprovaram, quantos reprovaram, quantos ficaram infrequentes, que daí são considerados como abandono da escola. E a avaliação, que é aplicada então a cada 2 anos. Então, nós temos uma média entre aplicação a cada 2 anos, mas esse outro lado do fluxo, que ele é anual nessa avaliação que é feita.
1: Perfeito, perfeito, perfeito. Muito obrigado, professor, pelas informações e fico grato pela sua atenção. Lhe desejo uma boa segunda-feira e sucesso sempre, professor Marcelo Fernando Colink. Desse lado aqui, a gente fica sempre à disposição, torcendo pelo sucesso das nossas escolas estaduais em Santa Bárbara e Saldanha Marinho, que é conectada a nós aqui, enfim, de todas as escolas do estado. Né? Um grande abraço, professor. Obrigado.
0: Obrigado, Marino. Fico feliz com as tuas palavras. É muito bom a gente pensar, né, que todos devem torcer para que seja melhor, que a nossa educação de fato seja reconhecida. E obrigado a quem nos acompanha também pela Rádio Blau Nunes.
1: Ok, bom dia. 9h27. Olha, cumprimentos às diretoras das escolas aqui estaduais, aqui de Santa Bárbara do Sul, pelo empenho. Já imediatamente. Então, logo encerre o programa aqui. Já vou contactar essas diretoras para ver da possibilidade de unirmos a diretora da Escola 19 de Novembro e a diretora da escola onde eu estudei, inclusive, a nossa gloriosa Escola Blau Nunes, né? Para que tenhamos um encontro aqui nos estúdios, falarmos um pouco sobre essas notas do IDEB aí, essas pontuações alcançadas, porque evoluíram. E a gente sabe que isso é um, já comentei aqui, que é um sinal de uma engrenagem sadia, né? Depende de toda a estrutura escolar, da dedicação de todo o corpo da escola, da direção, dos professores, dos demais funcionários, né? Dos assistentes e dos pais e alunos no fator motivacional e acompanhamento aí, né? Vamos falar mais sobre isso. 9h28, agora 9h28, vamos ao intervalo. Já já eu volto com mais notícias aqui no Olho Vivo. Bom dia! Inclusive, já vou relatar o nome dos nossos internautas que estão conectados e que registraram sua audiência aqui na plataforma do Facebook em nossa live em tempo real. Até mais.
2: 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Busque a paz de Deus. Uma paz que seja profunda e aquecedora, A paz divina que mencionou o Senhor Jesus

0: o mundo não pode dar. A paz de Deus é também sua. Ela pode estar dentro de você agora. Basta você pensar que ela vem. Então veja-a chegando e tomando conta do seu coração. Sinta-a presente, reconfortante, em todo o seu ser, até nas menores veias. Confie que está recebendo e receberá, pois quando o coração vibra, a alma se encanta. Deus, amoroso, amplia o que de bom está no seu coração. Nada neste mundo se compara à paz de Deus. Mensagem do livro Sabedoria Todo Dia, de Lourival Lopes.
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0: Estou de volta. Aqui pela Rádio Blau Nunes de Santa Bárbara do Sul com o Olho Vivo desta segunda-feira. Informações, esclarecimentos até às 10 horas da manhã. Registrar a audiência do Luiz Paulo e da Janete Knapp. Um bom dia para vocês. Felicidade sempre, né? Muita saúde. Laura e Rubens de Oliveira também. O João Carlos Ribas, a Nilva Oliveira. A Eleni Taglieber também, a Daniela Ribeiro, a Rosane Arruda Rodrigues, Juscelia Tomás da Silva, grande Valdir Araldi, também os demais aí que estão em sintonia aqui com o Olho Vivo. Um grande abraço a todos, um bom dia e sucesso sempre para vocês, né? A Vera Miramis Altebeier também, né? Já registrei audiência. Estamos recebendo adesões aí, nossa live em tempo real. Adiante, 9 horas e 34 minutos, repito, 9:34. Já eu vou trazer algumas informações do futebol na reta final do nosso Olho Vivo, daqui a pouco, porque agora é uma notícia que refere-se ao Vale Recarga do Gás do Povo, que será disponibilizado a partir de hoje. Portanto, beneficiários podem consultar o direito à recarga e verificar as orientações para a utilização do Vale nos canais oficiais do programa do Governo Federal.
1: O Vale Recarga do programa Gás do Povo será disponibilizado na próxima segunda-feira, 10 de agosto, para cerca de 3.200.000 famílias. Para utilizar a recarga, o responsável familiar deve procurar uma revendedora que aderiu ao programa e realizar a validação eletrônica na azulzinha da caixa. A validação pode ser feita com cartão com chip do Bolsa Família, mediante senha, ou com cartão de débito de conta caixa, mediante senha, ou ainda com o CPF, com código de validação enviado ao celular cadastrado na Caixa. Os beneficiários podem consultar se têm direito ao Vale Recarga Gás do Povo pelo site do Ministério do Desenvolvimento e Assistência Social, Família e Combate à Fome, na opção Consulta Gás do Povo, pelos aplicativos Meu Social e Benefícios Sociais Caixa, pelo portal Cidadão Caixa ou pelo atendimento Caixa Cidadão, no telefone 0800-726-0207. Os vales recarga são liberados no dia 10 de cada mês, de acordo com a quantidade de botijões a que cada família tem direito ao longo do ano. A frequência varia conforme o número de integrantes registrados no Cadastro Único. Famílias com 2 ou 3 membros recebem um vale a cada 3 meses. Já aquelas com 4 ou mais integrantes têm direito a um vale a cada 2 meses. Beneficiários e revendedoras podem consultar informações sobre o programa no site caixa.gov.br. Da agência Rádio Gov em Brasília, Thaísa Vitória.
0: Obrigado, Thaísa Vitória. Olha, Rio Grande do Sul ainda tem milhares de casas sem energia, mais de 80, quase 90 horas após o temporal, né? Olha, na manhã de ontem, 9,3 mil clientes da RGE ainda não tinham energia elétrica. Na noite da última quinta-feira, ocorreu aquela passagem de fortes ventos e chuva, mais de 398 mil clientes tiveram serviço afetado. Segundo a concessionária, as regiões mais atingidas foram o Vale dos Sinos, Vale do Taquari, Vale do Rio Pardo. Canoas foi uma das cidades mais afetadas. 30.258 pessoas, clientes, significa que a cada cliente desses pode estar dependente uma média aí de três pessoas por cliente, né? Claro, cada cliente é uma instalação. Então imaginem a quantidade de pessoas que desde quinta até hoje sem energia elétrica. Olhem o transtorno dessas anormalidades nas condições climáticas. É impressionante o estrago, né? Homem morre em colisão frontal na BR-386 em Seberi. Outras 4 pessoas foram feridas. Esta notícia você acompanha na rede social da Rádio Blau Nunes via Facebook. Isto foi na madrugada de domingo, por volta das 3h20. A Polícia Rodoviária Federal recebeu a informação de um sinistro de trânsito que resultou na morte de uma pessoa e deixou outras 4 feridas. O fato ocorreu no quilômetro 45 da BR-386, no município de Seberi. De acordo com o levantamento realizado pelos policiais no local, um Corsa Classic emplacado em Frederico e um Gol de Pinheirinho do Vale colidiram frontalmente. Logo após o impacto inicial, um Voyage com placas de Seberi também se envolveu no acidente. No Gol viajavam 4 pessoas. O motorista, um homem de 30 anos e natural de Pinheirinho do Vale, não resistiu aos ferimentos e morreu no local. 2 passageiras de 24 e 32 anos e um passageiro de 32 anos sofreram lesões e foram encaminhados para o hospital. O motorista do Corsa Classic de 40 anos é natural de Erval Seco, sofreu lesões graves e foi encaminhado para o atendimento médico no hospital de Seberi. O condutor do Voyage não se feriu. Olha, 2 homens foram mortos a tiros em São Sebastião, no interior de Criciúma. 2 homens morreram depois de serem vítimas de disparos de arma de fogo em São Sebastião, no interior de Criciúma, por volta das 21h15 de sábado. As vítimas estavam em um bar quando foram atingidas por tiros disparados por um homem que chegou numa motocicleta. Um terceiro homem foi ferido na ocorrência. Depois de alguns anos sem homicídios, Criciúma volta a registrar crime desse tipo, sendo eles o segundo e o terceiro homicídios no município em 2026. Portanto, já acende a luz vermelha, né? Já acende a luz vermelha aí na cidade de Criciúma, tendo em vista o cometimento, a ocorrência desses fatos lamentáveis, né? Fatos lamentáveis. São 9h40. Vítimas de queda de helicóptero no Rio de Janeiro são identificadas. Queda de helicóptero no Rio de Janeiro deixa 4 mortos. Mais um acidente aéreo. E o Dino manda a Polícia Federal investigar suspeitas em emendas PIX. Vamos acompanhar esta notícia que repercutiu muito já na semana passada.
2: O ministro do Supremo Tribunal Federal, Flávio Dino, determinou que a Polícia Federal apure indícios de crimes na execução das chamadas emendas PIX. A decisão foi tomada com base em uma auditoria do Tribunal de Contas da União, que identificou irregularidades em 82 das 100 transferências especiais analisadas entre os anos de 2020 e 2024. Ao todo, a fiscalização examinou cerca de R$198 milhões em repasses. Segundo o relatório do tribunal, aproximadamente R$49 milhões representam prejuízos efetivos ou potenciais aos cofres públicos. Entre os problemas encontrados estão falhas na rastreabilidade dos recursos, pagamentos sem comprovação, indícios de fraude, contratação de empresas inidôneas e casos de superfaturamento ou obras que não foram executadas. Além de determinar a atuação da Polícia Federal, Dino mandou priorizar os casos em que o TCU já identificou prejuízo direto ao erário. O ministro também estabeleceu prazos para que diversos órgãos se manifestem e prestem esclarecimentos. A decisão ainda determina que o deputado Lindbergh Farias e a Câmara dos Deputados apresentem explicações sobre emendas executadas pela Companhia Nacional de Abastecimento, a Conab. Isso após uma denúncia envolvendo a destinação de recursos para a compra de alimentos. O objetivo, segundo a decisão do ministro, é ampliar a transparência e garantir controle sobre as emendas. Agência Rádio Web, de Brasília, Yuri Hudson. Nesta semana, o Congresso Nacional pretende fazer um esforço concentrado. A intenção é votar matérias de consenso antes que deputados e senadores intensifiquem a presença nas campanhas eleitorais nos estados. Entre os projetos que podem avançar estão a renegociação de dívidas de produtores rurais, a ampliação do limite do MEI e a criminalização da misoginia. Já propostas consideradas mais sensíveis devem ficar para depois das eleições. O presidente do Senado, Davi Alcolumbre, por exemplo, afirmou que a PEC, que acaba com a escala 6x1, deve ser mais debatida e garantiu que o tema não será votado no esforço concentrado.
3: E este é o motivo de uma audiência pública tão relevante. Ouvirmos todos aqueles que queiram ajudar a construir um entendimento em relação a esta matéria.
2: A mudança na escala de trabalho é uma das bandeiras de campanha para a reeleição do presidente Lula. Mas, se depender da oposição, a matéria não avança, mesmo após as eleições. O senador Oriovisto Guimarães, do PSDB, diz que a mudança traz impactos econômicos e precisa ser discutida com calma.
4: E votar essas coisas em período pré-eleitoral é uma loucura. As pessoas não estão fazendo contato com a realidade fiscal desse país. A escala 6x1 é a maior de todas as bombas fiscais que nós podemos aprovar.
2: Além da PEC da escala 6x1, outras pautas defendidas pelo governo, como a proposta de reforma da segurança pública, também devem permanecer em negociação para o pós-período eleitoral. Outra semana de esforço concentrado está programada para o dia 31 de agosto a 3 de setembro. Agência Rádio Web de Brasília. Yuri Hudson.
0: Obrigado, Yuri Hudson, pelas informações. Olha, uma adolescente de 17 anos continua desaparecido em Santa Maria. Buscas chegam ao quinto dia. Giovanni Machado, de 17 anos, permanece desaparecido desde a tarde de quarta-feira, quando foi visto deixando sua casa na rua Vereador João da Lazana, no bairro Salgado Filho, em Santa Maria, por volta das 13h30. Neste domingo, a família informou que o jovem ainda não foi localizado e que as buscas prosseguem. A ocorrência foi registrada junto à Delegacia de Proteção à Criança e ao Adolescente. Procurada novamente no domingo para atualização do caso, a polícia não se manifestou sobre o assunto. É um fato lamentável, né? Ainda em destaque nessa segunda-feira, um carro de passeio invadiu a contramão e bateu contra caminhão de ração. Esposa e três filhos sobrevivem e estão em estado estável no hospital. Este fato aconteceu e está noticiado pela imprensa de Carazinho. Uma colisão frontal na RS-135 deixa um motorista morto e quatro familiares feridos entre estação e sertão. Carro de passeio invadiu a contramão e bateu contra um caminhão de ração. Um grave acidente de trânsito resultou na morte de um motorista e deixou quatro pessoas de uma mesma família feridas na tarde de sábado na rodovia RS-135. A colisão frontal ocorreu no trecho que liga os municípios de Estação a Sertão, mobilizando diversas equipes de resgate da região. O acidente envolveu uma carreta cegonha Volvo FH-440 carregada com veículos, um caminhão Volkswagen carregado com ração e dois automóveis Focus. Conforme os dados colhidos na cena do fato, um dos Fords Focus com placas de Erebango trafegava pela rodovia quando, por motivos ainda desconhecidos, invadiu a pista contrária e bateu de frente contra o caminhão de ração. Com a violência do impacto frontal, o Ford Focus ficou completamente destruído. O condutor do carro, que era natural de Getúlio Vargas, sofreu lesões gravíssimas e faleceu antes de receber os primeiros socorros. O óbito foi atestado no local pelas equipes de emergência. No interior do automóvel viajavam cinco integrantes da mesma família. Além do motorista que perdeu a vida, estavam no veículo a sua esposa, dois filhos e um enteado. Os quatro sobreviventes foram retirados do veículo e trasladados às pressas por ambulâncias até o Hospital Getúlio Vargas. De acordo com o boletim médico preliminar emitido pela Casa de Saúde, todos os pacientes deram entrada em estado de saúde considerado estável. Um segundo automóvel, Focus com placas de Caxias do Sul, também se envolveu na dinâmica do acidente. O condutor do veículo conseguiu realizar uma manobra evasiva rápida para desviar os destroços da pista, saindo do leito carroçável e parando em segurança às margens da rodovia sem sofrer ferimentos. Os motoristas dos dois caminhões envolvidos saíram ilesos. Olha, este é um trecho de muitos acidentes. É preciso conscientizar motoristas ou até mesmo se socorrer de influências políticas e da própria polícia para melhorar a sinalização neste trecho. Olha, o volume de acidentes é muito alto neste trecho que liga Passo Fundo a Erechim. Muito alto mesmo. Então é preciso se tomar providência. Os motoristas estão desatentos e ou precisa é preciso melhorar a sinalização neste trecho. E ainda, fotos estampadas do duplo homicídio após briga em bar de Criciúmal. Né? Um fato lamentável, lamentável. No segmento da genética, uma cabrita surpreende com o nascimento de 4 filhotes. É comum nas raças de ovelhas. Até então, caprinos, não se tinha notícia com frequência de que cabras também estariam parindo vários cabritinhos aí numa mesma gestação. Não há vítimas e a causa de incêndio das chamas ainda é desconhecido. Incêndio atinge fábrica de resina no litoral norte e mobiliza bombeiros de 3 cidades. Essa notícia está também estampada no jornal ZH de hoje. Em destaque ainda, mulher de 54 anos relatou ter sido agredida pelo próprio filho de 28 durante uma ocorrência de violência doméstica e familiar registrada domingo no bairro Santa Luzia, em Jaraguá do Sul. A Polícia Militar foi acionada por volta das 12h19 para atender a ocorrência na rua Hermínio Nicolini. Segundo a vítima, o filho apresentava comportamento agressivo após consumir álcool

0: e outras substâncias. Fato lamentável, fato lamentável. Vamos às atualizações do esporte.
1: Emoção de sobra. Essa é a promessa das rodadas finais da fase de classificação do Brasileiro Feminino. A 15ª rodada teve 5 jogos neste domingo. E quem se deu bem foi o Grêmio, que venceu o Cruzeiro por 2-0 e entrou na zona de classificação para as quartas de final. Os gols do time gaúcho foram feitos por Leidiane e Letícia Nunes, um em cada tempo. Os dois times têm 24 pontos e estão no G8. O Grêmio em sexto e o Cruzeiro em oitavo. Corinthians e São Paulo também venceram neste domingo e continuam liderando o torneio. As Brabas fizeram 4-1 no clássico contra o Santos. Já o São Paulo bateu o Bragantino por 1-0. O Misto venceu o Juventude por 1-0 fora de casa e se distanciou da zona do rebaixamento. Vitória e Inter completaram a rodada com empate em 2-2. O time gaúcho está no G8, enquanto Vitória tem 7 pontos, somente um a mais que o primeiro time na zona do rebaixamento, que é o América Mineiro. O complemento da rodada acontece nesta segunda, com 2 jogos. Botafogo e Fluminense fazem o clássico carioca, enquanto o América Mineiro recebe o Flamengo. Agência Rádio Web, produção e reportagem, Christian Costa.
0: Obrigado, Christian Costa, pelas informações atualizando o Brasileirão 2026. É hora de Felipe Medeiros.
2: Botafogo e Fluminense empataram em 1-1 neste sábado no estádio Nilton Santos. O Glorioso abriu o placar no primeiro tempo com Alex Telles em uma cobrança de falta que bateu no travessão antes de entrar. Mas o tricolor reagiu na etapa final e deixou tudo igual com Ignácio. A torcida nas redes sociais reagiu insatisfeita.
3: Dizem que na vida a gente precisa enxergar o lado bom das coisas, e é isso que eu vou tentar fazer aqui hoje. Porque a gente jogar com time reserva, depois de uma eliminação por um rival contra outro rival, né, tinha tudo para ser o cenário do caos. E se você parar para analisar o empate nessa situação, não é um cenário tenebroso, principalmente porque o Fluminense saiu atrás do placar. Mas a questão, gente, é que a gente só empata, né? Então a questão é essa, assim, quando você olha o copo meio cheio, você fala: ah, não é um desastre. E é isso que eu tô tentando focar. Mas eu quero ver o Fluminense com os 3 pontos. Eu não aguento mais ver o Fluminense só empatando. Desde a Copa do Mundo, só empata.
4: No segundo tempo para frente, o Zubeldia começou a botar os titulares. O que aconteceu? O time caiu de produção. O time piorou em campo. E quase que o Botafogo vence a partida no finalzinho. Ó, vou falar para vocês. O Fluminense não ganha de ninguém, tá? É o 79º empate seguido do Fluminense no Campeonato Brasileiro. Não ganha de ninguém. Mas, pelas circunstâncias desse jogo, time reserva, gramado sintético. Botafogo no momento melhor. Até que dá para falar que esse ponto aí caiu do céu.
2: O técnico Luiz Ubeldia avaliou o desempenho no clássico.
5: Pero lamentablemente perdimos muchos puntos, empatando, no convirtiendo y algún partido perdiendo. Entonces, tenemos que recuperar, nos tenemos que recuperar en el Brasileirão, a pesar de que es una parte difícil del Brasileirão.
2: O Glorioso ainda teve mais uma chance nos acréscimos com Arthur Cabral, mas o atacante cabeceou para fora. O técnico Franklin Carvalho também falou sobre a atuação da equipe e o resultado no clássico.
6: Parece-me que foi um jogo po pobre em termos de qualidade, de parte a parte, nós compete-nos controlar a nossa parte. Tínhamos que apresentar mais e melhor, não apresentamos.
2: O empate mantém o Fluminense na quarta colocação com 35 pontos e amplia para 7 jogos a sequência sem vitória em partidas oficiais. Do outro lado, o Botafogo chegou aos 30 pontos e ocupa a 7ª posição. Agência Rádio Web, produção e reportagem, Felipe Medeiros.
0: Obrigado, Felipe. É hora de conferir o Brasileirão, aonde tem assunto relacionado ao Grêmio e à vitória, com um bom desempenho.
7: O Grêmio venceu São Paulo de virada por 2-1 em Porto Alegre pela 22ª rodada do Brasileirão. Os 3 gols do jogo foram marcados pelos jogadores gremistas, mas quem abriu o placar no fim do primeiro tempo foi o São Paulo, com o gol contra do zagueiro Gustavo Martins. Logo nos 2 minutos do segundo tempo, com gol de cabeça, Wallace fez o primeiro gol vestindo a camisa do Grêmio.
8: Glória a Deus, cara! Nós merecemos essa vitória! Nós merecemos esse gol! Toda a equipe está de parabéns, cara! Todo mundo! Esse grupo merece! A comissão, a diretoria, todos de parabéns! Tá alegrando!
7: Pavão de falta fez o gol da virada aos 40 minutos.
9: Ah, mais um, né? Mais um!
7: O São Paulo não vence no Brasileirão há 8 jogos. Sua última vitória foi no dia 25 de abril contra o Mirassol, quando o técnico ainda era Roger Machado. O tricolor tem 26 pontos e está na 12ª posição da tabela. Já o Grêmio, que estava sem vencer há 3 jogos, subiu 3 posições e está na 14ª posição com 25 pontos. Saiu do Z4 e, de quebra, empurrou o Internacional para a zona do rebaixamento na 17ª colocação. Agência Rádio Web, produção e reportagem, Carolina Prazeres.
0: Obrigado, Carolina. 9h55, intervalo. Depois, os indicadores agropecuários com o preço dos cereais a nível local e as últimas notícias do Conexão Regional de hoje, aliás, do Olho Vivo de hoje.
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0: Vamos lá com os indicadores agropecuários de hoje.
15: Indicadores agropecuários com Diego Brião. Soja.
16: Os contratos futuros de soja com vencimento em agosto registraram queda nos Estados Unidos na sexta-feira. Na Bolsa de Chicago, a cotação era de 11 dólares e 56 centes por bushel. valores no mercado físico no Brasil por saca de 60 quilos. Estado do Mato Grosso, cidade de Rondonópolis, R$ 134,80. E Rio Grande do Sul, Nonoais, R$ 123.
13: Boi Gordo.
16: Em São Paulo, na B3, os contratos com vencimento em agosto eram negociados ao final da sexta a R$ 347 por arroba. Houve queda de 0,37% no dia. Boi à vista no Mato Grosso, em Cuiabá, R$ 323,98 por arroba.
13: Café.
16: Os contratos futuros de café arábica com entrega prevista para setembro terminaram a sexta-feira em Nova York, nos Estados Unidos, em elevação. A cotação era de R$ 2.254,84 por saca de 60 quilos. No Brasil, no mercado físico, valores do café arábica, tipo 6, por saca de 60 quilos. Minas Gerais, Varginha, R$ 1.820,00. E São Paulo Franca, R$ 1.850.
13: Milho.
16: Valores no mercado físico, por saca de 60 quilos. Paraná, Marechal Cândido Rondon, R$ 57,00. Valor em estabilidade na comparação com a cotação anterior. E Goiás, Rio Verde, R$ 53,00 em elevação.
13: Laranja.
16: Valores no mercado físico, por saca, Rio Grande do Sul, Nonoais, R$ 70,00 em estabilidade. E Paraná, Marechal Cândido Rondon, R$ 75,00, também em estabilidade.
13: Uva.
16: Os contratos futuros de açúcar com entrega prevista para outubro terminaram a sexta em Nova York em elevação. A cotação era de 16,45 centes de dólar por libra peso. No Brasil, em São Paulo, a saca de 50 quilos de açúcar cristal fechou o dia cotada a R$ 96,02, também em elevação.
13: Algodão.
16: Preço médio do feijão no atacado no Paraná. Feijão carioca, tipo 1, R$ 263,28 por saca, em elevação. E feijão preto, tipo 1, R$ 190,35 por saca, em queda.
13: Cacau.
16: Valores no mercado físico, por saca de 50 quilos. Rio Grande do Sul, média estadual, R$ 70,00, em estabilidade. E Santa Catarina, Rio do Sul, R$ 60,00, também em estabilidade.
15: Indicadores Agropecuários, um conteúdo do Grupo Rádio Web. Informação que amplifica conexões.
0: A nível local, a Cotripal informa os preços desta segunda-feira, 10 de agosto, pela saca de soja, 60 quilos, R$ 123,00 até o meio-dia. Pela saca de milho, R$ 58,02 até as 12 horas. Pela saca de trigo, R$ 69,00 até o meio-dia. A Cotripal está pagando pelo quilo de carcaça bovina, gado geral, R$ 15,00, corte tipo 2, R$ 21,50, corte tipo 1, R$ 23,50, mais programa de prêmios por qualidade. Para mais informações, favor constatar seu local de atendimento. Olha, o Olho Vivo de hoje fica por aqui. Vamos anunciar que hoje à tarde, no Conexão Regional, eu estarei de volta com uma entrevista muito importante. Muito importante mesmo. Trata-se de uma entrevista com a Emater Ascar, para trazer um panorama das culturas atuais, dentre outros assuntos, talvez relacionados às chuvas, às perdas, os prejuízos. Emater Ascar e a sua equipe às 17h40 horas de hoje no Conexão Regional. Um bom dia, um abraço e até amanhã neste mesmo horário, enquanto nosso líder Paulo Moisés está de férias. Grato pela sua sintonia. Até amanhã.
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0: 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Tá no ar o show da manhã com a Tuca. É bom demais!
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0: Costa.
1: Oi, gente, bom dia, bom dia. Tá legal, tá na Blau. Segunda-feira, abençoada por Deus, do dia 10 de agosto de 2026, 10 horas e 7 minutos. Sejam todos bem-vindos ao nosso show da manhã. Temperatura nessa segunda-feira aqui em Santa Bárbara do Sul, estamos na casa dos 9 graus a temperatura. Bom dia, cidade, bom dia, toda a região.

0: 10h08, é show da manhã. 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
0: Segunda-feira, e a gente começa o nosso show da manhã com Banda Rosas, Lendas de Amor. Bom dia.

0: Show da manhã, 10 horas e 12 minutos, tá legal, tá na Blau, tá bom demais, é segunda-feira, é segundaço, lojas Quero Quero e eles estão aqui, bom dia Alice, bom dia Darlan.
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5: Olá, queridas amigas. Sejam muito bem-vindas ao nosso Toque de Mulher. A sua companhia especial para um momento de reflexão e carinho. Eu sou a Andressa Pires e é um prazer enorme ter você aqui comigo. Nessa parte do nosso programa, quero conversar sobre algo importante para o nosso bem-estar emocional. Aprender a soltar. Sabe, às vezes é muito necessário se afastar de relações que só trazem peso, comparação ou cobrança. Isso não quer dizer que a pessoa seja ruim, mas que a dinâmica já não te faz bem. E tá tudo bem. Você pode se afastar com gentileza e sem drama, viu? Liberar esse espaço emocional permite que amizades mais saudáveis encontrem lugar no seu coração. É um autocuidado essencial. Fica ligadinha, que eu volto rapidinho com mais dicas e mais Toque de Mulher pra você. Um beijo e até já.
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0: Tá legal, tá na Blau, é show da manhã. Muitas músicas boas, por demais pra você curtir. Músicas ótimas, músicas aí que agradam a todos os gostos. Isso aí, show da manhã. Bom demais. E aquele bom dia pra você que tá chegando agora, ligando teu radinho. Chegou agora, bom dia, abençoada segunda-feira, abençoado início de semana pra você. Para você e toda a sua família. Muito obrigada pela sintonia. 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
0: Intervalinho rapidinho, é vapt-vupt, depois está chegando Banda Mil Show, uma moda fandangueira.

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1: Olá, meus amores. Letícia Leal chegando com muito carinho no Toque Astral, sua conexão com as estrelas. Nessa primeira parte, vamos juntos descobrir o que Áries, Touro e Gêmeos reservam para você. Para você de Áries, é hora de inovar. Tome decisões alinhadas às suas vontades. Seja corajoso e atue de acordo com o que você realmente quer, viu? Cor do dia, castanho. Número da sorte, 26. Agora, para Touro, a sensação de mudança é forte. Seja coerente nas decisões para o seu crescimento. Haverá desafios para interagir com o novo, mas não se apegue a nada. Cor do dia, preto. Número da sorte, 44. E para Gêmeos, reflita sobre as mudanças que precisa desenvolver para conquistar crescimento no trabalho. Eleve suas ideias e percepções. Notícias podem tirar da zona de conforto, então extraia o melhor desta experiência. Cor do dia, laranja. Número da sorte, 2. Daqui a pouquinho eu volto com mais previsões do Toque Astral, trazendo Câncer, Leão e Virgem. Não saia daí.
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0: Olha só, é banda G10, a taça e o vinho. Será que acertei na música, Gerrão? Mas enfim, é música boa. Tá legal, tá na Blau, Gerrão.
1: Bom dia, minha amiga. Aqui é o Gerrão. Roda pra nós o tirinho. E lá pra turma do Tupi, lá roda a taça de vinho. Tá na Brau, tá legal.

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5: Dez horas e 52 minutos, é show da manhã, muita música pra curtir. Bom dia, Emir! Vou te mandar essa daqui, tá? Viu? Seu pause, camisa negra. E um abração, e o Emir diz assim, manda um abração pro Gerrão e pro Boquinha de Mel.

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1: Estamos de volta com o Toque Astral. E chegou a hora de conferir mais previsões para o seu signo, meus amores. Vamos começar com você, de Câncer. Vênus lhe traz informações importantes sobre o seu valor e como assumir a autoestima de forma independente. O setor afetivo proporciona um novo olhar para amigos e suas necessidades. A cor do seu dia é o branco e o número da sorte é o 18. Agora, para você de Leão. Você está passando por grandes processos emocionais que afetam a sua autoestima, e isso pode problematizar o modo de ser feliz e livre, viu? Mudanças podem afetar relações familiares ou resoluções com o imóvel. A cor do seu dia é o violeta e o número da sorte é o 35. E para os nossos queridos de Virgem, essa é uma nova fase e você será testado na flexibilidade e adaptação. Conhecimento e troca de informação são necessários. Pode haver afastamentos de pessoas ou posturas importantes que mudam seu campo de visão. A cor do seu dia é o amarelo e o número da sorte é o 59. Daqui a pouco eu volto com as previsões para os próximos signos. Continue com a gente no Toque Astral.
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0: Michele Bolsonaro fecha acordo com Podemos para disputa ao Senado. Agora na Rádio Pampa, 11 horas da manhã, a temperatura é de 13 graus. Eu sou Josiane Aguiar e este é o Pampa Notícias, atualizando as principais informações do momento. E Michele Bolsonaro fechou acordo com o Podemos para disputar uma vaga ao Senado pelo Distrito Federal. O presidente estadual do partido, Christian Viana, deve ser o segundo suplente da chapa. O acordo teve apoio da governadora do Distrito Federal, Celina Leão, e da senadora Damares Alves. Nacionalmente, o Podemos declarou neutralidade na eleição presidencial. Analistas consultados pelo Banco Central reduziram pela sexta semana seguida a previsão de inflação para 2026. Segundo o Boletim Focus, a estimativa do Índice Nacional de Preços ao Consumidor Amplo caiu de 5,03% para 5,02%. A projeção da taxa Selic ficou em 13,75%. E o SUS passou a contar nesta segunda-feira com um novo sistema de rastreamento do câncer colorretal. O teste é destinado a pessoas de 50 a 75 anos, de ambos os sexos, e deve ser realizado a cada 2 anos. O exame identifica sangue oculto nas fezes e a coleta. Ela pode ser feita em casa, com um kit, sem a necessidade de um preparo intestinal ou restrições alimentares. A medida pode beneficiar mais de 40 milhões de brasileiros. E um terremoto de magnitude 7.4 atingiu a Colômbia nesta segunda-feira, com tremores sentidos em cidades como Bogotá e Cali. Prédios foram evacuados na capital, mas ainda não há informações sobre feridos ou danos. O tremor também foi sentido no Equador e no Panamá. Chuvas intensas atingiram o norte das Filipinas por 9 dias e deixaram pelo menos 13 mortos. Inundações e deslizamentos afetaram principalmente a ilha de Luzon, onde escolas e prédios públicos foram fechados. Em Baquio, 4 pessoas morreram após um deslizamento de terra atingir casas e outras 6 estão desaparecidas. Agora as informações do mercado financeiro. O dólar comercial opera em alta de 0,19%, cotado a R$ 5,09. O euro comercial opera em alta de 0,6%, cotado a R$ 5,88. O principal índice da Bolsa de Valores brasileira, a B3, opera em baixa de 1,73% aos 172.513 pontos. 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
3: Oi, minhas queridas. Que bom ter vocês de volta aqui no Toque de Mulher. É sempre uma delícia compartilhar esses momentos de carinho e autocuidado, né? E a gente já chega com uma dica daquelas que fazem a diferença no nosso dia a dia, sabe? Uma coisa simples, mas super poderosa. Faça uma lista e respeite ela. É isso mesmo. Antes de sair para as compras, seja na loja física ou online, escreva direitinho o que você precisa. Se o item não estiver ali na sua lista, não leva. Pensa que a lista é um combinado que você faz com você mesma. Ela ajuda a diminuir as distrações e a não cair naquelas promoções que só parecem boas na hora, né? É um jeito leve de ter mais clareza e disciplina. Gostou? Fica por aí que o Toque de Mulher já volta, rapidinho, com muito mais dicas e conversas boas pra gente.
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10: 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Atenção, gente, olha só, hoje à tarde... Tá? Às 17h30, no Conexão Regional com os Marinos Santos, ele estará recebendo os profissionais da Emater Ascar, um órgão muito importante no estado inteiro, acompanhando os produtores. Então, você não vai ficar de fora, né? Sim, senhor, sim, senhora, acompanhe o Conexão Regional. Tá, de hoje à tarde, às 17h30, o Osmarino Santos estará recebendo os profissionais da Emater Ascar. Como eu disse, um órgão muito importante no estado inteiro, acompanhando os produtores, desenvolvendo a ajuda e o esclarecimento. Acompanhem o Conexão Regional de hoje à tarde. Tá? Horário às 17h30. Tá legal, tá na Blau, é Rádio Blau Nunes. Bom demais, 11:08. A Vera já mandou receita, já mandou aqui a sua participação. Deixa eu atualizar aqui. Já mandou a receitinha, já mandou participação, pedido musical. Eita, menina! E uma música da banda Passarela. Escolhi aqui, então, Amor da Minha Vida. É banda ativa e Passarela juntos, tá bom, minha querida? E tem São Marino, A Força do Amor. Essa vai pra linda de bonita que me mandou aqui áudio. Mandou a foto do chimarrão, a panelinha lá fervendo também em cima do fogão. Olha só, né, Lizy?
11: Uma música boa pra nós aí. Que estamos curtindo, Blau, tomando mate.
10: Isso aí, tomando aquele mate bem verde, olha só, enfeitadinho ali, aqueles enfeites de chimarrão, né? A cuia também é vermelha, né, Lizy? Bem colorada. É um vermelho diferenciado aqui, parece um vermelho meio rosado, enfim, mas a cuia tá linda de bonita, né? O chimarrão enfeitado, chimarrão gostoso, escutando a Blau. Muita música, né? Volto a falar ali da panela. A panela é azul. Interessante. É para combinar, né? Com a cuia vermelha. Tá legal, tá na Blau. Bom dia aos amigos gremistas e aos amigos colorados na sintonia. Tamo junto. Olha só o pessoal de Panambi na sintonia. Daqui a pouco tem parabéns, homenagens para a galera de aniversário, né, Bárbara?
12: Que

0: Top demais, cara!
1: É show da manhã! Sim, tô eu aqui falando de novo, né? Mas claro, preciso, né? Tá chegando o destaque comercial, Hartmann. Aumenta o volume, 11 horas e 12 minutos. 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

0: Receba os nossos parabéns, aniversariantes do dia de hoje, dia 10 de agosto. Que Jesus abençoe com saúde, com paz, com tudo de bom, de melhor na sua vida. Aniversariantes do dia, feliz aniversário.
1: E as

0: Parabéns pra ela, linda de bonita, minha amiga Clarice Siqueira Again. É, a mãezoca da Bárbara. E a Bárbara mandou um recadinho todo especial aqui. Uma homenagem bem linda de bonita pra minha mãe, tá? Com os desejos de muitas bênçãos, muitas felicidades e a música que ela ama. Cor de Caramelo. Ela adora essa música, Tuca. Então, Clarice, parabéns. Continue sendo essa pessoa maravilhosa que você é, tá bom? Esse jeitinho todo especial que tu tens, né? Esse amor que tu tens, né, pela tua família e um carinho enorme por todos os teus amigos, né? Tu tem uma grande amizade. Então, continue sendo essa mulher maravilhosa e muito abençoada que você é, tá bom, querida? Feliz aniversário!
1: Hoje é teu aniversário.
0: Hoje é aniversário dele também, né? Lindo de bonito. Nosso amigo, parente, né? O Cleberson, né, tio? Tem áudio aqui, né? O santo de bairros.
2: Bom dia, Tuca. Nós queremos fazer homenagem pro Cleberson. O vô e a avó estão homenageando os dois irmãos dele, o Ian e o Wesley, tá? E o pai dele, homenageando ele para passar seu aniversário hoje, pedindo bastante saúde, paz, que Deus conserve ele, a memória dele. Seja esse piá que ele sempre foi e sempre vai ser. É o que eu vou e a avó deseja para ele. E a música, vou deixar para tua conta, música para ele, oferecer para ele. Tá bom, Tuca? Obrigado. Tchau, tchau.
0: Cleberson, curta aí o teu dia, tá? Com, né, a tua família que te ama por demais. E tenha certeza que dos céus está vindo bênçãos para você se tornar um homem do bem, né? Um homem de bem, forte, corajoso, vitorioso, trabalhador, honesto. Que assim seja. Tá bom, meu querido? Que Deus abençoe você. Parabéns, feliz aniversário!

0: 11 horas e 28 minutos! E aí, minha amiga, meu amigo? Bom, acho que é o óculos feminino aqui, né? E aí, Viviane, perdeste um óculos, né? Na quinta-feira, ali perto da Infotê, por ali. Perdeu? Quem perdeu? Ó, nossa amiga Terezinha Elizabeth encontrou, tá? Tá na casa dela. Ela achou o óculos, né? Ela disse que postou ali nas suas redes sociais e tal, mas ninguém se manifestou. Então, ela me pediu, né? Tuca, dá um grito aí, né? Se alguém, né? A pessoa ali que perdeu o óculos na quinta-feira, perto da Infotê, a nossa amiga Terezinha, ela encontrou, tá? Está com ela, tá? Ela guardou o óculos.
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0: É, então, né, ela pede, né, que quem perdeu o óculos aí que se manifeste, né, ou não tá precisando mais, né, ninguém, é como ela disse, né, Tuca, ninguém se manifestou, né, então, né, você aí que perdeu um óculos quinta-feira, perto da Infotê, tá, nossa amiga Terezinha encontrou.
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4: Estamos de volta com o Toque Astral. Vamos conferir agora as previsões para mais três signos do zodíaco. Libra. Novas oportunidades profissionais ou investimentos surgem. Busque autonomia, inove na gestão do dinheiro e não abafe sua vocação. Cor verde, número 7.

0: Escorpião. Relação exige nova dinâmica. Afastamentos podem ocorrer, mas é ótima chance de renovar votos. Seus resultados dependem de você. Corciano, número 33. E Sagitário. Inicia com reavaliações na autoestima, pedindo desprendimento. Lidar com mudanças afeta a rotina. Inove nos passos, reavalie os sentimentos. Cor vermelho, número 12. Daqui a pouco estaremos de volta com as previsões finais do Toque Astral. Não saia daí.
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4: Bom dia aos nossos ouvintes. Vamos de receitinha do dia, então. A receita de hoje é pudim veludo, da nossa amiga Vera Regina Schumann. E você vai precisar, então, de uma xícara de leite, uma colher de sopa de maizena, 4 ovos, uma xícara de açúcar, uma colher de margarina e uma xícara de queijo ralado. E açúcar, né? 8 colheres de açúcar para fazer o caramelo. Você vai colocar todos os ingredientes, menos o queijo ralado no liquidificador, e vai bater por uns 3 minutos. Aí você vai fazer o caramelo. Misturar com uma colher o queijo ralado, né? Naquele creme que foi batido no liquidificador. Vai colocar em uma forma e levar em banho-maria em torno de 45 minutos. Aí depois você vai colocar na geladeira no mínimo umas 3 horas e vai ficar uma delícia com o caramelo e queijo, né? Vai dar aquele contraste maravilhoso na culinária. Essa foi a nossa receita dica do dia de hoje e até a próxima.
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1: É hora das bandinhas, é hora dos bons dias pra galeras, né? Vamos caprichar nos S's aqui, né? Olha só, Adriana Pessoa, um prato de macarrão aqui, que delícia, curtindo! Ela diz, no capricho, uma massa com molho de galinha caipira e um feijãozinho para acompanhar.

0: E a criançada pegou o celular da dona Ilvena, né? Da vozona.
1: Oi, Tuca. Eu queria uma música Roda Florinda pra minha avó, pra minhas vó. Beijo. E pro meu avô também. E pra todas as vó aqui da cidade. Beijo.

Bom dia, Auri Oliveira na sintonia. Daqui a pouco tem Vou Pedir aos Anjos pra curtir. Valeu, Auri Oliveira na sintonia. Tá legal, tá na Blau.

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2: A Cotribá, a cooperativa mais antiga do país, com 115 anos, troca de CEO pela segunda vez em 5 meses. Paulo Goulart deixa o cargo após 5 meses, como parte do plano de reestruturação. A cooperativa de Ibirubá tem dívida superior a R$1,4 bilhão e teve recuperação judicial suspensa.
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Bom dia, bairro São José Operário, bairro Padroeira, bom dia, bairro Juventude, bom dia, bairro Aparecida, Morada do Sol, Fátima, bom dia a todos os bairros, a todas as famílias, o pessoal reunido, tem alguns que já estão almoçando, né? Bom almoço para vocês!

O tempo passa, né, dona Laura Baldo? Mas a amizade, o carinho sempre permanece cada vez mais forte, né? Dona Laura Baldo, ligadinha! Dona Eva, seu Ernesto Faco, tá legal, tá na Blau?

0: 11:55, está chegando o informativo da Emater para você ouvinte, 11:55.
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2: Bom dia, ouvintes da Rádio Blau Nunes. Está no ar o programa da Emater Ascar, hoje apresentado, por isso que vos fala, o engenheiro agrônomo Ivo Nock. Hoje vamos iniciar comentando um pouco sobre as culturas de inverno, né? Que estão indo para uma fase já, vamos dizer assim, mais reprodutiva, principalmente a canola, né? Que a gente já vê as coxilhas praticamente todas, né, em florescimento, bastante áreas amarelas, né? Que demonstram que a área de canola, como a gente tinha previsto, aumentou bastante em nosso município. E o ciclo dela está se acelerando, né? E entrando na fase reprodutiva. A gente vê também que tem áreas de canola mais atrasadas, né? Enfim, mas o manejo principal de agora, né? O pessoal fez alguma aplicação de fungicida, né? Em alguns casos inseticida, né? Mas a cultura está se evoluindo bem, né? O clima está dentro do esperado, né? Não tivemos assim geadas maiores, né, que poderiam ter prejudicado a cultura. Quanto ao trigo também, né, está indo para uma fase assim, iniciando, quem sabe daqui mais uns dias, né, a fase reprodutiva, né, mas inicialmente agora o pessoal está, vamos dizer assim, fazendo algumas coberturas ainda, né, de ureia, né, alguma aplicação de fungicida mais preventiva, né? Mas normalmente o trigo inicia a sua fase reprodutiva mais para fim de agosto, início de setembro, né? Principalmente pela questão da geada, o pessoal então não planta trigo tão cedo, né? Porque sempre tem esse risco aí de dar prejuízos no trigo. Com relação à aveia, né, que a gente tem uma área bem considerável no município, né, e sempre teve, aveia branca principalmente, né, ela também, a aveia branca tem, assim, um período longo de plantio, né, então temos aveias já em fase reprodutiva, outras mais atrasadas, né, mas até o momento a cultura também, né, está vindo bem, né, com um bom desenvolvimento, enfim, o pessoal fazendo os tratos necessários. A gente sabe que existe uma previsão, né, de chuvas mais expressivas, mais excessivas, né, mais do que a gente já está tendo, né, mais para o mês de setembro, outubro, né, mas vamos torcer que não venha tanto assim, né, porque aí principalmente as culturas, as gramíneas, que seriam, né, o trigo, a aveia, a cevada, enfim, poderiam ser mais prejudicados pela questão de doenças no cacho, né, e depois na colheita. A canola, acredito eu que já naquela fase aí esteja assim, seu desenvolvimento pronto, né, já praticamente iniciando já o amadurecimento para a colheita. Também vamos comentar um pouco a questão do milho, né, que já provavelmente se inicia nos próximos dias aí o plantio das áreas de irrigado, né? O pessoal normalmente metade de agosto para frente já planta, né? Com o intuito assim de conseguir então colher mais cedo e depois fazer uma segunda safra de soja ainda, né? E aí nesses casos aí dessas áreas irrigadas, né, nós consideramos que normalmente o produtor consegue fazer 3 safras, né, durante o ano, né, então que é uma coisa bem interessante, né, e é um dos itens que está levando muitos produtores a instalar, né, sistema de irrigação na sua propriedade, porque dá garantia de produção, né, e os produtores conseguem fazer essas 3 safras com certo acerto, né, e conseguem produzir bem. Nos últimos anos aí, quem tem pivôs, tem áreas irrigadas, consegue, assim, conseguiu, né, ter uma colheita boa de milho, depois uma boa colheita de soja, e depois ainda, eventualmente, alguma colheita de algum plantio de inverno, né? Mas a gente quer dizer também, ainda que sobre as renegociações das dívidas, né, dos produtores, né, acreditamos que o refinanciamento que o governo repassou aí para serem os bancos serem acessarem, né, os bancos passarem, né, as informações, acredito, mais precisas estão vindo essa semana aí, né, e que a gente comentando aí com os bancos, né, alguns bancos já estão aceitando uma carta de interesse dos produtores, né, e a gente vê assim que boa parte dos produtores já tem muitas de suas dívidas renegociadas, né? E a gente tem comentado com alguns produtores aí que quem sabe não é muitas dívidas que vão se encaixar nessa portaria aí, né? A 1376, se eu não me engano, é o número. Mas aí já podem ir procurando os bancos, enfim, vai ter que necessitar de um laudo, enfim, para conseguir acessar quem tiver com problemas maiores de endividamento, né? É um caminho bom para ganhar um novo fôlego na atividade agrícola. Por hoje é isso, eu agradeço a atenção e uma boa semana a todos. Bom dia.
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4: Estamos de volta para a última parte do Toque Astral. Vamos conferir agora as previsões finais do zodíaco. Capricórnio. Mudanças vêm com amigos ou projetos. Conquiste sua independência, inove e busque liberdade. Cor cinza, sorte 20. Aquário. O afastamento de alguém mexe com seu emocional. Mantenha firmes as mudanças afetivas e seu valor. Cor dourado, sorte 40. Peixes. Desafios na interação podem surgir. Seja sábio com as diferenças e expresse o que sente. Cor pêssego, sorte 15. Foi um prazer estar com você em mais uma edição do Toque Astral. Muito obrigado pela sua companhia. Espero você no próximo programa com novas previsões e muita energia positiva. Até a próxima.
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Meio-dia e 5 minutos para você que está almoçando. Bom almoço para você e sua família, né, seu Luiz Miguel? Para toda a família Antunes e Menezes, né? Aquele abraço, aquele carinho para todos nós aqui da 97. Muito obrigada, seu Luiz Miguel. E é claro, né, para os colorados. Seu Luiz Miguel nunca esquece dos colorados na

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3: Oi, maravilhosas. Que alegria ter vocês de volta aqui no nosso Toque de Mulher. Andressa Pires chegando com toda a energia para o nosso bate-papo, cheio de inspiração. Nessa parte do programa, quero te dar uma dica simples, mas que vale ouro: a caminhada. Sabia que só 30 minutinhos, num passo mais acelerado, 5 vezes por semana, já fazem uma diferença gigante? Melhora o coração, o humor, o sono e ainda ajuda no controle do peso. Não precisa de academia cara não, viu? Um bom par de tênis e a sua vontade já transformam a saúde. É um carinho que você se dá, um investimento em você. Daqui a pouquinho eu volto com mais dicas especiais e muita coisa boa pra você. Não saia daí. Toque de Mulher continua.
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Isto é Calmon, cerveja de latinha, isto é show da manhã que vai ficando por aqui, agradecendo a todos vocês pelo carinho, pela sintonia, pela grande audiência, tá legal, tá na blau, amanhã tamo junto em mais uma edição do nosso show da manhã, valeu gente, tchau, tchau.

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0: 13:10.
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4: Olá, meninas. Que bom ter vocês de volta aqui no Toque de Mulher. Que delícia de companhia. E já que estamos juntas, vamos de uma dica super importante para o nosso corpo e bem-estar. Sabe, a hidratação é fundamental antes, durante e depois de qualquer movimento. Antes de começar a sua atividade física, um copinho de água já faz a diferença. E se o treino passar dos 40 minutinhos, leve a sua garrafinha. Depois, reponha tudo. A desidratação, além de diminuir o rendimento, ainda aumenta a fadiga e pode causar aquela dor de cabeça chata, viu? Uma super dica prática é ter sempre uma garrafa bem visível na sua bolsa ou ali na mesa de trabalho. Assim fica mais fácil lembrar. E olha, ainda temos mais dicas incríveis e papo bom esperando por você. Fica ligadinha, porque na nossa próxima parte tem muito mais Toque de Mulher. Sempre pensando no seu bem-estar e na sua saúde.
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0: Não, peraí, peraí. Nosso grupo sempre foi um grupo aberto. Nós nunca tivemos preconceitos, dogmas, dobermans, dálmatas, pointer, sisters, Almond, brothers, nem Crosby, nem Stills, nem Nash, nem Young, talvez Lennon, não, McCartney, talvez, quem sabe.
1: 13h36.
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3: Que delícia ter você aqui com a gente, minha querida ouvinte. E pra gente se despedir com o coração quentinho, eu quero deixar uma dica super especial. Nos dias mais difíceis, em vez de se cobrar perfeição, experimente se tratar com carinho, com compaixão. Pergunte a si mesma, o que eu preciso agora? Às vezes é um descanso, um abraço ou só a permissão para não estar bem. Mulheres que cultivam essa compaixão desenvolvem uma autoestima muito mais forte, que não depende de resultados externos. Lindo demais, né? Pense nisso. Muito obrigada pela sua sintonia, pelo seu carinho. Eu sou a Andressa Pires e a gente se encontra novamente no próximo Toque de Mulher, sempre no mesmo horário, te esperando com mais dicas e muito amor. Um beijo e até lá!
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0: Senador Everton Rocha pede apuração de vazamento após foto em piscina. Agora 14 horas, 14 graus de temperatura em Porto Alegre. Esse é o Pampa Notícias e vamos atualizando as principais informações do momento. O senador Everton Rocha pediu ao presidente do Senado, Davi Alcolumbre, que tome providências sobre o vazamento de dados extraídos de seu celular, apreendido pela Polícia Federal durante a Operação Sem Desconto em dezembro de 2025. O requerimento, encaminhado à mesa diretora da Casa no último dia 8, foi feito após a divulgação de uma foto de Everton e outros parlamentares na piscina de uma propriedade do advogado e empresário Willer Thomas, em Brasília. No requerimento, o senador alega que a foto expôs congressistas de diferentes partidos que não são investigados no caso. O presidente do Supremo Tribunal Federal, o ministro Edson Fachin, afirmou nesta segunda-feira que um projeto de lei para regulamentar a remuneração dos juízes deve ser concluído até o fim do ano. Fachin também defendeu medidas para combater conflitos de interesse e reforçou a necessidade de regras de conduta para magistrados. O custo da cesta básica em Porto Alegre caiu 5,36% em julho, na comparação com junho, e fechou o mês em R$ 841,94, segundo a Pesquisa Nacional da Cesta Básica de Alimentos. Apesar do recuo, Porto Alegre segue como a quinta cesta cara mais cara entre as 27 capitais pesquisadas. Os dados foram divulgados nesta segunda-feira pela Companhia Nacional de Abastecimento e do Departamento Intersindical de Estatística e Estudos Socioeconômicos. O governo dos Estados Unidos respondeu ao pedido de consultas formulado pelo Brasil junto à Organização Mundial do Comércio e informou estar à disposição para discutir o tarifaço. Ao acionar a organização, o governo brasileiro argumentou que as tarifas impostas pelo governo de Donald Trump são discriminatórias, unilaterais e ferem os compromissos firmados pelos Estados Unidos junto à própria entidade internacional. Um terremoto de magnitude 7,4 atingiu a Colômbia nesta segunda-feira e causou destruição em diversas cidades do país. Segundo os últimos balanços das autoridades locais, 47 pessoas morreram. Em Cali, 20 prédios desabaram e há pessoas presas sob os escombros. E agora as informações do mercado financeiro. O dólar comercial opera em alta de 0,34%, cotado a R$ 5,10. O euro comercial opera em alta de 0,29%, cotado a R$ 5,89. O principal índice da Bolsa de Valores brasileira, B3, opera em baixa de 0,20% aos 172.171 pontos. 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

0: 14 horas e 14 minutos.
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0: meu coração já tá machucado.
1: O nosso, né?
0: O nosso.
1: Vamos cantar então pra melhorar?
0: Agora.

0: 14:26.
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0: 14:37.
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0: 14:49.
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3: 15 horas e 3 minutos.
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0: 11 horas e 15 minutos.
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0: 11:41.
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1: Porto Alegre melhora em indicador de qualidade da educação, mas segue entre os piores resultados do estado e das capitais. Agora 16 horas, 14 graus de temperatura em Porto Alegre. Este é o Pampa Notícias e vamos atualizando as principais informações do momento. Porto Alegre melhorou seu desempenho no principal indicador de qualidade da educação básica em 2025, mas continua entre os piores resultados do Rio Grande do Sul e das capitais brasileiras. O avanço ocorreu principalmente porque os alunos tiveram melhor desempenho nas provas do sistema de avaliação da educação básica e não por um aumento das taxas de aprovação. O ministro Edson Fachin, presidente do Supremo Tribunal Federal, apontou que até o fim deste ano deve ser concluída a minuta de um projeto de lei de regulamentação para a remuneração dos juízes. Para o ministro, a regulamentação do pagamento de juízes deve ser tratada com seriedade. A declaração ocorreu durante a abertura da série de seminários intitulada O Judiciário em Debate, Integridade, Eficiência e Acesso à Justiça, nesta segunda-feira. O ministro Gilmar Mendes, do Supremo Tribunal Federal, não tem prazo para despachar sobre o pedido do deputado federal Alfredo Gaspar, indicado a vice na chapa presidencial de Flávio Bolsonaro, para a realização de um exame de DNA em até 72 horas para afastar a suspeita de estupro. O prazo foi solicitado pela defesa de Gaspar ao ministro, relator da notícia-crime, que apura o suposto envolvimento do parlamentar em um caso de estupro de vulnerável na tentativa de acelerar o desfecho do caso durante o período eleitoral. O diretor-geral do Serviço Geológico da Colômbia, Júlio Fierro Morales, forneceu detalhes sobre o terremoto que atingiu o país nesta segunda-feira e afirmou que foi o maior tremor registrado em solo colombiano na última década. O oficial explicou que o terremoto de magnitude 7,4 é devido à dinâmica tectônica natural do oeste da Colômbia, associada, entre outros processos, à subdução da placa de Nazca sob a placa sul-americana e que, por essa razão, a região experimenta terremotos de magnitude considerável. O líder supremo do Irã, Mojtaba Khamenei, nomeou nesta segunda-feira o general da Guarda Revolucionária, Ali Abdollahi, como novo chefe das Forças Armadas do país, assim reforçando a influência da organização sobre o exército iraniano. Abdollahi comandava anteriormente o Qatan al-Anbiya, comando militar central conjunto do Irã, responsável pela coordenação das operações. Agora as informações do mercado financeiro. O dólar comercial opera em alta de 0,65%, cotado a R$ 5,11. O euro comercial opera em alta de 0,48%, cotado a R$ 5,90. O principal índice da Bolsa de Valores brasileira, B3, opera em baixa de 0,11%, aos 172.319 pontos. 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

4:05, 16:05. Boa tarde, tchê! Começando mais um programa Roda de Chimarrão, aqui pela 97.9 Rádio Blau Nunes FM. E vamos começando com o César Oliveira e Rogério Melo, Não Estava Pra Peleia, e depois Noel Guarani, Fandango de Fronteira.

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7: Quatro horas e 14 minutos. É, agora são 16h14. Esse é o Roda de Chimarrão aqui pela Rádio Blau Nunes FM 97.9. Tardezita de segunda-feira, dia 10. 10 de agosto. Deixa eu ver a temperatura aqui. 13 graus. Mas hoje fez frio. Menino do céu. Fui dar uma camperiada hoje. Rapaz, de manhã cedo. Ali pelas 10 horas, 11 horas, tava gelado. Deus o livre. No alto da coxilha, tava de encarangar o canto do zóio. Frio com força. Mas, como diz outro, não tem nada. Que nada, né, Che? Lá o fio chora e a mãe não vê. Mas bueno, agora são 16h15, vamos falando agora para a Agropecuária Campeira. 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Eu disse Escritório Contábil AG. 16 horas e 16 minutos, Jorge Guedes, Lida de Costeiro e depois Telmo de Lima Freitas, Piragueiros.

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16 horas e 27 minutos, 4 horas e 27, 13 graus a temperatura. Nesse finzito de tarde de segunda-feira, dia 10 de agosto. 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Eu disse Calef Imóveis e Negócios Rurais. 4 horas e 28, vamos trazendo Thomas Machado, Me Vou Pro Rodeio, e depois os quatro galdérios, Vaneira da Galera.

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4: Quatro horas e 41 minutos, 4h41. Nós voltamos com o Roda de Chimarrão aqui pela Blau Nunes FM, a rádio da tradição. 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Tecnologias em evolução. 4 horas e 42, vamos trazendo o Valdomiro Melo, relembrando a querência, e depois Xana Miller, Chacareira de la Cria.

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16 horas e 54 minutos, faltando 6 minutinhos para 5. Esse é o Roda de Chimarrão aqui pela 97.9, Rádio Blau Nunes FM. 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Disse Escritório Contábil AG. 5 horas, 4 horas e 56 minutos. Vamos trazendo o Gildo de Freitas, a mula do falecido Palmeira, e depois o grupo Carqueja Galderiada.

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5: Cinco horas e 10 minutos, 17 horas e 10, nós voltamos com o Roda de Chimarrão, falando agora para Calef Imóveis e Negócios Rurais. 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Disse Fortifol, força máxima em nutrição vegetal. 5 horas e 12 minutos, vamos trazendo Luiz Carlos Borges, Cavalo Crioulo.

Bueno, 17 horas e 21 minutos ao som do saudoso e querido Porca Véia Batacueiro. Vou ficando por aqui, agradecendo a todos pela audiência, pela companhia nesta tardezita de segunda-feira. Fiquem todos com Deus, que eu vou com Ele também. E volto, se Deus quiser, amanhã, às 6 horas, com o Pampa e Querência. Tenham todos uma boa, feliz e abençoada tardezita. Sim.

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1: 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O calor extremo no sul da Europa pode afetar o preço do azeite no Brasil. Grécia, Itália, Espanha e Portugal sofrem com ondas de calor e incêndios e a produção do bloco deve cair de 5 a 18%. O impacto deve chegar ao consumidor brasileiro com alguns meses de atraso. 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
4: 17 horas e 37 minutos.
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Boa tarde, começa agora mais uma audição do Conexão Regional, 10 de agosto de 2026, segunda-feira.

0: Audição de número 25, nesse 10 de agosto de 2026. Sejam todos bem-vindos. Hoje no Brasil, dia 10 de agosto, é um marco, dia do atleta profissional. Também coincide com mobilizações sociais nacionais pelo fim da escala de trabalho 6x1. Além disso, a data celebra o aniversário de nascimento de grandes figuras da cultura e da política, como o escritor baiano Jorge Amado. Aqui, Rádio Blau Nunes, FM 97.9, com estúdios nos altos da Avenida Coronel Victor Dumoncel, 1756, de Santa Bárbara do Sul. Notícias locais, regionais, nacionais e internacionais, os acontecimentos das últimas horas passando por aqui. Eu sou Osmarino Santos e fico na companhia dos nossos ouvintes até às 19 horas. Sejam todos bem-vindos. Hoje um dia especial para o nosso programa, recebemos aqui a equipe completa da Emater Ascar de Santa Bárbara do Sul. Eu fico muito contente quando consigo entrevistar esses profissionais, dada a sua experiência, dada a importância desse trabalho de extensão que se faz com o setor primário, né? São um dos alicerces do nosso país, alicerces do nosso estado, alicerces da nossa cidade. Daqui a pouco, o quadro A Entrevista. Antes eu vou atualizar a previsão do tempo para esta segunda-feira. Já tivemos aí o decurso mais da metade do dia. Tivemos um tempo em que pela manhã as temperaturas mínimas ficaram baixas novamente, né? Teve, acredito que geada. Daqui a pouco nós vamos saber dos nossos entrevistados se chegaram a circular pelo interior no dia de hoje, se houve essa informação, né? Mas o tempo de fato amanheceu com temperaturas abaixo de zero nesta segunda-feira. E foi noticiado durante o dia todo as principais cidades que registraram temperaturas negativas para o lado de São Francisco de Paulo na Serra, para o lado da Campanha, Caçapava do Sul e Piratini. E seguimos então, nesta segunda-feira, a temperatura já caiu novamente. Nós temos neste momento uma temperatura variando, atingindo toda a nossa região. Ela chegou a 17, 16 graus na primeira hora da tarde, né? E depois, com a chegada do anoitecer, novamente ela caiu. Ela caiu, a temperatura caiu. Neste momento nós temos aí em torno de 10 graus, na região Passo Fundo 11 graus, lá na capital 12 graus, e aí os demais municípios da nossa região, Santa Bárbara do Sul também registra 11 graus nesse exato momento. Na cidade de Saldanha Marinho também 11 graus, acredito que Panambi, Colorado e Birubá, Condor. Essa é a temperatura. Mas a chuva deve retornar nas próximas horas, nos próximos dias. Vamos esperar que esta seja mais calma. Vamos então já imediatamente contactar com os nossos entrevistados, que gentilmente atenderam o meu convite e aqui estão, pelos quais agradeço imensamente por esta atenção dispensada. Começamos pela ala direita, pela ala esquerda. Me permitam começar pelas senhoras ou senhoritas, começando pela Ana Lu Melo, que é extensionista social, né? E para articular esse contato com os seus demais colegas, eu utilizei o contato da Emater e conversei com a Ana. Muito obrigado pela sua presença.
1: Boa noite, ouvintes. É sempre bom estar aqui na rádio, na Blau Nunes. A gente se sente muito à vontade, né? E estamos aqui, né, para conversar e falar um pouquinho sobre a empresa que a gente trabalha, né, sobre o nosso trabalho e responder perguntas, assim, não todas de repente, né?
0: Certo. Tânia Rodrigues, assistente administrativa, seja bem-vinda, obrigado pela presença.
2: Eu que agradeço e boa noite a todos os nossos ouvintes, né? A gente já conhece um pouco aqui da rádio, né, que a gente faz os programas semanais, né, já veio em outros momentos, e é um prazer sempre estar por aqui, e eu tô junto, assim, para dar uma assessoria técnica, tá, que fique claro.
0: Ivo Dalck, seja bem-vindo, nosso engenheiro agrônomo extensionista, com certeza sempre para todos com muito trabalho aqui em Santa Bárbara, né?
3: Sim, eu agradeço, né, pelo convite, da nossa presença aqui, e a gente sempre está aqui na rádio para conversar, né, com os ouvintes e principalmente conversar sobre a área agrícola, né, sobre o agricultor familiar, principalmente, que é o nosso foco, né, e ajudar, e estamos aí à disposição para conversar e trocar ideias aí sobre o nosso trabalho aí do dia a dia.
0: Perfeito, acredito que muitos encontros acontecerão, dada a importância do assunto que a EMATER trata e a importância da atividade de vocês em Santa Bárbara do Sul. Eu gostaria de saber vamos agora pela esquerda até a direita, quantos anos de Santa Bárbara, Ivo?
3: Ai, desde 2018, então são oito anos já. Né? Eu sou oriundo lá de Tiradentes do Sul, perto de Três Passos, né? Entrei lá na EMATER em 2011, né? E daí vim transferido para Santa Bárbara do Sul, né? Natural de Juricaba, perto aqui, né? Então fiquei mais perto da família, né? E da minha região. Tem um sítiozinho lá no interior de Juricaba ainda, então ficou mais bem localizado.
0: É bom ir ajustando dessa forma, né? A Ana Lu, aliás, a Tânia Rodrigues, quantos anos, Tânia?
2: É, por incrível que pareça, faz oito. Eu sou casada com ele.
0: Ah, que bom!
2: Fica bem claro isso. Eu trabalhava na cidade de Criciúmal, também sou juricabense, né? Natural de Juricaba, né? Trabalhei em Criciúmal e de lá a gente veio a Santa Bárbara do Sul. E o tempo vai passando, né? Já fazem oito anos que a gente está aqui, foi um piscar de olhos, né? Que a gente chegou e o tempo passa muito rápido, né? E parece que foi ontem.
0: Mas... Porque na outra região em que eu atuava, presenciei o casal tendo que separar em municípios diferentes. Não é bom, nada bom, né?
2: A gente trabalhou em cidades diferentes, né? A gente ainda não se divorciou trabalhando junto. Nem que já andamos uns passos.
0: Tá certo.
2: Mas são os desafios, né? Quando a gente faz o concurso, né? A gente nunca sabe para onde a gente vai, né? Uhum. E a gente teve uma sorte de conseguir ficar no mesmo escritório, que raramente isso acontece.
0: Pois é. E a Ana Lu Melo, extensionista social,
4: isso.
0: Está há quanto tempo aqui na nossa comunidade?
4: Eu estou desde 2014.
0: 2014, aqui. Já é.
4: Eu sou de Salto do Jacuí.
0: Pertinho também, né?
4: Perto não, é longe.
0: O escritório atende só Santa Bárbara do Sul?
3: Sim. A EMATER, ela é municipal, né? Por isso que nós temos um escritório em cada município do estado. 490 e poucos, né? Municípios que tem são...
4: 495.
3: Municípios que tem EMATER. Então, em todas as cidades temos EMATER, né? Claro que em alguns municípios com equipe maiores, porque temos mais agricultores familiares, né? E também com mais técnicos, mais agrônomos, e enfim, mas é bem variado, mas ela trabalha estritamente dentro do município, né? Claro que a gente tem convive com outros, com os municípios do lado, né? Que alguns trabalhos, né? Com os próprios colegas, né? Dos outros municípios, mas nosso trabalho era estrito a atender os agricultores do nosso município.
0: Perfeito, perfeito. Bom, a realidade do nosso município nessa escala de maior para o menor, agricultura em primeiro?
3: Sim,
0: e
3: sem
0: o que
3: dúvida.
0: Que vem em segundo e terceiro e quarto da atividade rural?
3: Olha, a agricultura, né, é base. A gente teve aqui, quando eu vim do outro município, Tiradentes, lá era um município basicamente de agricultores familiares e agriculturas e lavouras pequenas, produtores familiares pequenos, certo. Né? Basicamente lá tinha leite, fumo, e era basicamente alguma agricultura assim muito pequena, né? E para cá a gente é bem ao contrário, né? Nós temos um município bem, bem grande, né? Um dos maiores, praticamente, municípios em área territorial do estado, né? Nós
0: Qual é a área nossa?
3: Nós temos 90 e poucos mil hectares e nós temos 80 e... em torno de 85 mil hectares de lavoura, né? Então, nós estávamos sempre entre quarto, quinto produtor, maior produtor de soja do estado, né? Por termos também a área, né, territorial maior e também termos possibilidades disso, né? São todos coxilhas, basicamente nós temos poucas áreas dobradas, vamos dizer assim, né? Ao contrário de outros municípios que tem mais mato, que não tem tanto, a maioria era campo, né? Antigamente, enfim, virou tudo lavoura, né? E aí nós tínhamos uma pecuária leiteira, né? Relativamente forte no início, quando eu vim para cá, né? Nós tínhamos um grupo aí do assentamento, né? E só que a atividade leiteira ela vem reduzindo bastante, né, o número de produtores, de uma maneira geral em todo o estado, né, em todo o país, acredito eu, né, pela questão de preço e de custo, né, e de próprio trabalho, né. E assim, então, e aí nós temos forte aqui também a pecuária de corte, né, uma que já era mais forte de anos atrás e agora ela está voltando devagarinho, mas é mais com relação de que o pessoal traz o gado para engordar aqui, né, no inverno, para vender, enfim. E aí temos as lavouras daí, hoje nós temos uma área irrigada bem grande, então milho, né, o milho está aumentando bastante, trigo, né, e agora está entrando forte também a canola, né, que nós substituímos basicamente a área, vamos dizer assim, a primeira área sempre era trigo no município, né? E pela questão de preço e pelo risco da cultura, a canola esse ano praticamente é o dobro do trigo, pelas nossas expectativas, né? Estimativas, enfim, feitas, né? Então, é um município que vive, né? Sempre comento com o Paulo, né? É a âncora do desenvolvimento do município e a agricultura, né? Se nós estamos na agricultura, está com problemas, o resto do comércio, enfim, está com problemas também, né?
0: Certo. Então, agricultura, pecuária de corte e leite fica por ali?
3: É. E temos também, nós trabalhamos bastante com... Nós temos um grupo de agroindústrias, né? Isso aí foi um trabalho que nós fizemos lá quando nós viemos para cá, né? Para incentivar o pequeno, né? Que a gente... Basicamente, o nosso trabalho, né? Ele é dar essa base para o pequeno, né? Porque o grande, em muitos, maioria dos casos, né, caminha sozinho, né? E a gente vem tentando, que é um desafio grande, né? Manter o pequeno, manter o velho na propriedade, o jovem, né? É um dos focos também da matéria, manter o jovem no meio rural, dar condições ele de tocar, né? De ser sucessor da propriedade, né? Que isso também está sendo difícil, né? Mas aos poucos, assim, a gente vê que em muitos casos a sucessão ela ocorre, né? E alguém vai ter que estar lá no interior, né? Com o passar dos anos tocando igual, né? Então.
0: Ovinocultura para consumo?
3: Sim, a ovinocultura é bem pouca aqui, mas é para consumo próprio e tem alguns produtores, né? Mas eu conheço assim, uns 3 ou 4 aí que tem ovinocultura, né?
0: Avicultura.
3: A avicultura não, a avicultura é só para consumo autossustentável.
0: Piscicultura, né? Também, baixo.
3: Baixo também. Temos bastante, é um foco que a gente está trabalhando, né? E até a prefeitura, o secretário de agricultura, a gente comenta, volta e meia com o Alceu lá, que é um foco que a gente deveria incentivar mais no município. A gente teve uns programas aí a nível estadual aí que vieram com recurso para fazer açudes, né? E a gente também tá tentando ver alguns cursos aí via o Senar para ensinar, para nós dar algum embasamento sobre a piscicultura, né? Mas nós temos muita água no município, né? Muitos açudes, muito potencial para isso, né? E é uma atividade que poderia, né, ser um foco, só que também tudo eu sempre digo assim, quando alguém quer começar numa atividade, né? Primeiro, se tem comércio para quem vender, o preço, se é viável. Não adianta tu, eu quero produzir isso, mas eu tenho para quem vender, quanto eu vou ganhar, né? E a gente já vê que a piscicultura, às vezes, ela teve algumas iniciativas em alguns municípios e não evoluiu muito, né? Mas é um foco que a gente está buscando de trabalhar, né?
0: E a fruticultura por aqui, como é que vai?
3: É muito fraquinha também. Fraquinha. É mais de subsistência, né? A gente não tem, é muito pouquinho.
0: Perfeito, já voltaremos a falar. Sim. Vamos fazer a rodada aí. Isso. E a Tânia, assistente administrativa, ela comanda o escritório ou fica fazendo projetos aí? Como é que funciona essa função tão importante de gestão?
2: A Tânia...
3: Ela é o nosso bem-vindo lá do escritório. É. O pessoal passa lá e já conversa com ela primeiro.
2: A gente tem, dentro da empresa, nós temos várias funcionalidades, né? Porque a gente tem que dar suporte, né, para os colegas. A gente é que tem que ter as agendas, tem que fazer as agendas, receber os agricultores e receber muito bem, né? Uhum. Porque eles vêm até nós buscar o nosso trabalho. Acho que é indispensável que a gente olhe para eles com carinho, né? E a gente faz um pouquinho de tudo, né? Eu sou uma pessoa sempre que eu gosto muito de me inteirar de assuntos para mim poder também conversar com o agricultor quando ele vem até lá. Tenho algumas formações também na área que me auxiliam, né? Então, para mim, não, é um trabalho, assim, gostoso de fazer, e eu acho que, assim, eu não tenho do que reclamar dentro do escritório.
0: Perfeito. Uhum. E a Ana, nesse trabalho de extensionista social rural, promove encontros?
4: É um trabalho fácil, difícil.
0: É.
4: Fácil, difícil. É aparentemente fácil, mas é muito difícil porque mudou muito. Principalmente, a gente sempre conversa depois da pandemia. É muito difícil as pessoas, tu cativar as pessoas para elas se reunirem, para te fazer um encontro, uma atividade coletiva, né? Está muito difícil nos últimos tempos. As pessoas, por vários motivos, eu não sei se é pandemia, se é porque em casa tem recursos, tem internet, tem acesso à informação. Vários seriam os motivos, né? Então, está muito complicado. Eu observo que, às vezes, assim, a gente prepara uma coisa super legal e planeja e tal, e acha que vai chegar lá e...
0: ter uma participação extensa
4: não acontece, né? Então, a gente tem procurado fomentar essa questão da sucessão rural, do jovem, a questão das mulheres, das famílias, como do modo geral, né? O colega trabalha a área econômica, né? Eu trabalho uma área que nem sempre a gente consegue quantificar, apesar de a gente ter que prestar conta, né? E eu diria assim, ó, que quanto mais capacitações eu tenho em juventude e mulheres rurais, mais é certeza de que eu pouco sei e que é muito difícil.
0: Uhum.
4: É muito difícil tu chegar a tu ganhar a confiança da família, tu ser escuta e tu ter a pretensão de mudar positivamente a vida dessa família, né? E é o nosso papel, né? E é o nosso papel e... os desafios estão muito grandes na execução do nosso trabalho, né? As famílias, elas estão endividadas, estão com dificuldades nas suas atividades de permanecer. A questão do diálogo entre as gerações é uma coisa bem, bem desafiadora, né? Os novos tempos, enfim... mas a gente tá aí, um dia de cada vez, né? E eu tenho a chefia de escritório, que é aquele cargo que a gente paga as contas, né?
0: Uhum.
4: E recebe as orientações, né, que vem de juiz. Mas é só para se incomodar mesmo.
0: Certo, mas faz parte, né? Tu acha que existe aí um desânimo neste segmento que pode ser um entrave para que esse pessoal valorize esse trabalho de extensão, esses treinamentos, esses encontros, tendo em vista as dificuldades financeiras que a gente escuta diariamente, que o setor isso, o setor aquilo, né?
4: Eu acho que existe um desânimo.
0: Mas há um diálogo com os produtores, eles afirmam, olha, não, a gente está com uma situação difícil aí.
4: Mas é que a gente, com o passar do tempo, a gente sabe da realidade.
0: Sim. Consegue...
4: A gente sabe da realidade.
0: Ter essa noção.
4: É, uma vez, eu não estava na matéria, os colegas vão conseguir me ajudar. Antigamente, muitos anos atrás, quem é que ia até esse rural, até essa propriedade? A Imater.
0: Sim.
4: De bicicleta, de moto, de fuca, seja lá como ia, não tinha esse, não tinha computador, internet, celular, né? A informação chegava através de quem? Da Imater.
0: Era mais corpo a corpo, né?
4: E havia bastante investimento, para ser bem sincera, do governo e políticas públicas e na empresa Imater. E hoje... não é só a Emater que vai até esse agricultor, e esse agricultor tem acesso a vários veículos de comunicação, por assim dizer, né? E então tem cooperativas que vão, tem outras empresas que também fazem uma como Senarc, né? Que não vai, mas tem um trabalho próximo, né? E paralelo a isso, a nossa empresa não acompanhou todo esse investimento, né, que houve, né? Então, a gente não é só a gente que está lá, né? Tem muito mais outras pessoas que também estão.
0: Uhum. Você me assusta com essa informação, porque eu sempre, né, eu sempre acompanhei o trabalho da Emater e é indispensável. Mas me parece que nos municípios onde a agricultura é mais fatiada, é em fatias, com pequenos produtores, o trabalho fica mais fácil, né? Aqui, grandes extensão de área, tecnologia, outras empresas privadas também possuem o seu corpo de assistentes técnicos. Realmente, você me assusta. De repente, vamos ficar sem a matéria daqui mais uns anos?
3: A gente sempre trabalha assim. Eu sempre dou um enfoque para os produtores, principalmente porque nós somos uma empresa... imparcial, nós não vendemos nada, né? Então sempre a nossa orientação é pelo melhor, né? Então sempre digo assim para os produtores, cada empresa, cada cooperativa, cada firma, né, ela quer vender, né?
0: Defende a sua bandeira,
3: né? E nós não, então eu sempre digo assim, olha, nos procurem, né, para ter uma opinião imparcial sobre os assuntos, sobre o que for usado na lavoura, enfim, né? E a gente é assim, eu sempre digo assim que a gente às vezes é psicólogo do produtor, né? Porque às vezes o produtor vem chorar e reclamar muitas coisas para nós, né? Mesmo que nós não temos poder de resolver os problemas deles, né? Mas a gente sempre tem algum caminho, alguma maneira.
0: Uma luz.
3: Luz, né? Porque tudo, todas as informações, né, elas a nível... Vamos dizer assim, as políticas no nível municipal, estadual e federal, né, para chegar no produtor passam pela Emater, né? A maioria das vezes, 100%, 99% das vezes passam, né? E nós, então, a gente sempre está nesse meio do caminho, né? Às vezes estamos apanhando também no meio ali, né? Às vezes estamos cobrados, às vezes não é culpa nossa, né? Mas às vezes não é, não veio, não, mas isso é, tem que vir do município, tem que vir do estado, tem que vir do governo, né? Mas é muito bom de trabalhar, muito bom de trabalhar com o produtor. A gente vê que o produtor, ele tem... Né? Na agricultura é muito de fases, né? Eu sei que quando eu vim para cá, faz o que, uns 3, 4 anos atrás, né? Nós vínhamos de 6 ou 7 anos de safra boa, né? Então, o agricultor grande, o médio, o pequeno, estava muito bem, né? E aí nós entramos nesses períodos aí desde 2019 para cá, né? Com 4, se não me engano, eu estava olhando lá 4, acho que decretos de emergência, mais um da enchente, né? E que desanimou bastante, né? Com uma redução muito grande de preço dos produtos, né? Nós tivemos uma época ali que nós estávamos com o preço de soja, de trigo e de milho muito bom, né? Do leite bom, né? Foi uma falsa, a gente diz assim que foi uma falsa estimativa sensação. Sensação de preços bom que o produtor às vezes não soube aproveitar, ou não soube entender que aquilo era meio irreal, né?
0: Uhum.
3: E hoje a gente vê assim que a agricultura às vezes ela é muito, fica, esse dia ainda eu estava falando com o produtor que, né, que é uma das poucas, uma única atividade que você não põe o preço no teu produto, né? É os outros que põem, né? Você vende soja, trigo, milho, gado, leite, e o preço quem põe é o que é o comprador, né? E nos outros comércios, quem põe o preço é o vendedor, né? E aí, às vezes, às vezes o agricultor, né, é muito judiado nesse sentido, né? Que ele espera um preço, e normalmente, né, ele planta com uma expectativa de colher tanto, com um preço tanto, e no fim, lá na colheita, não é essa produção, né? E normalmente é o contrário, o ano que dá bem, tem excesso de produto, preço baixa, né? E ano que dá mal, o preço sobe, né? Então, às vezes, a atividade da agricultura, ela é bem desafiadora e difícil para o agricultor, né? Como eu acho que é para todo mundo também, né? Todo mundo tem suas dificuldades nas suas atividades, né? Mas tem que saber enfrentar, eu acho que dentro de um certo nível, né?
0: Certo. E os custos de produção continuam sendo determinantes para uma boa gestão ou para lucratividade? Sim, claro, quanto menor o custo, mais lucro. Mas nessa seara toda aí de que o produtor vem sofrendo, vem se descapitalizando, vem arriscando e tem que arriscar às vezes, né? Sempre se falou custo de produção. Ele é o vilão mesmo?
3: Não é que seja o vilão, né? Mas ele sempre foi um dos fatores que às vezes define o êxito, né? Mas o que nós, né? Nós dependemos do clima. Se o clima é bom, né?
0: Ou é o mercado hoje?
3: É o mercado, né? Nós tivemos, por exemplo, esse ano que passou, o último ano, nós tivemos safra. Vamos dizer assim, no nosso município, eu sempre digo assim, 70%, 80% nós colhemos muito bem no nosso município, tivemos algumas localidades com problemas. Mas o preço não ajudou, né? Então, dívidas de 3, 4 anos para trás, que o pessoal renegociou, não conseguiu, vamos dizer assim,
0: vai custo, se empilhando.
3: O custo desse ano fechou, né? Uhum. Mas a gente vê que tem muito,
0: tem um,
3: né? E passa muita gente por nós lá. A gente vê assim que o produtor, de maneira geral, está muito endividado, né? Para trás, né? Mas também por certas conjunturas que a gente às vezes escuta, né? Tem muita pressão externa, né? De firmas vender maquinário novo. Tu olha, tu vai pelas granjas e todo mundo tem maquinário novo. Uhum. Se é que é necessário ter, todo mundo tem maquinário novo, né? E as próprias, hoje em dia se criou variedades mais precoces, variedades mais exigentes, que se o produtor não usar um insumo, tecnologia bom, ele não colhe, né? Então, a agricultura caminhou para um lado assim, quem é mais beneficiado são quem vende para o agricultor, né? Quem vende os insumos, quem vende o maquinário, né? E o produtor que às vezes não é muito bem, vamos dizer assim, que não pensa no seu investimento, ele se perde às vezes, né? E muitos se perderam, né? De achar que todo ano ia colher bem, né?
0: Investiu em imobilizado.
3: E ficou sem nada. E na realidade, a gente sabe que temos normalmente 7 anos de vacas gordas e 7 anos de vacas magras, como dizia antigamente, né? E aí, isso aí tem que se fazer poupança. Hoje em dia, se não. Poucos agricultores que eu conheço fazem reserva, né? Para num ano difícil ter uma sobra, né?
0: Perfeito. E a média de produtividade hoje de Santa Bárbara do Sul? Soja, milho e trigo.
3: Olha, se tu pegar, é muito boa. Se tu analisar a média geral, né? Eu quando vim para cá, a média era 75 sacos por hectare, a média do município no ano normal, né? Então, comparado com a minha região, que é aqui do lado, Juricaba, Condor, já é bem menos, né? Uhum. Então, é uma região com um clima mais favorável, os solos são bons, né? E chove um pouco melhor aqui, né? Então, em termos de produtividade, é tranquilo. O milho também, o milho, principalmente agora, está entrando muita questão do milho irrigado com o pivô. Nós estamos praticamente com 12 mil hectares de áreas irrigadas no município, né? Nós estamos com mais de 10% da área do município de lavoura irrigada, né? E aí proporciona uma safra de milho, uma de soja, depois, quem sabe, até alguma coisa de inverno ainda, né? Então, são lavouras que passam de 250 sacos por hectare, essas lavouras de milho, né? E ainda colhem mais uns 50, 60 de soja, né? O trigo também, né? Nós tivemos anos muito bons, mas o trigo, na maioria das vezes, sofre, né? Problemas na colheita, problemas de geada, que aí baixa muito a produtividade, né? Mas é um, vamos dizer assim... O clima, de uma maneira geral, né, em termos de solo e de tecnologia, não são muito bem abastecidos pelas empresas, enfim, propicia seu clima nos ajudar a colher muito bem sempre, né, não, sem dúvida.
0: A irrigação passa a ser determinante diante dessa alteração toda do clima aí, dessa...
3: A gente sempre assim, existe muita política em cima de irrigar bastante, né, mas a gente sempre diz assim, já sempre que... A questão ambiental, né, ela tranca muito, em muitos sentidos, de nós reservar a água, né? Tá se tentando mudar muito a legislação para se conseguir essa água que chove, né? Uhum. Todos esses dias vai tudo embora.
0: Ser mais aproveitado.
3: Nós temos que guardar essa chuva, né? Em barragens,
0: tem que armazenar,
3: em barragens, açudes, e para nós usar na irrigação. E mesmo assim, nós somos solos, né? O nosso tanque para botar água dentro do solo, o solo está muito compactado, não infiltra muita água. Hoje tu chove 20 milímetros, isso infiltra, o resto vai embora, né? Então nós temos que, por isso que a gente até, a Emater tem um trabalho, enfim, a nível estadual também, sobre, que trabalha muito a questão de solos, né? De nós tentar melhorar essa questão do solo, né? Só o plantio direto, só isso não está resolvendo mais o problema do jeito que o clima está indo, né? Com chuvas muito fortes e em pouco tempo, né? Nós temos tendo chuva aí em uma hora de 100 milímetros, então não nada segura, né? Está difícil nesse sentido, assim. Uhum.
0: Bom, essa baixa sucessiva de anos e a variação de preço do trigo dando espaço para a canola. Claro que o mercado é bastante flexível e imprevisível, mas corremos o risco de ter bem mais canola, menos trigo e o preço do pão aumentar, ou não?
3: Sim, sem dúvida. É. Sem dúvida. Sem dúvida.
2: Já tem esse estudo, né, que provavelmente vai acontecer isso, né, porque é todo o estado, né, que está passando por essa transformação, né, na questão dos plantios de inverno.
3: Pois é. O trigo é o pão nosso de cada dia, né? Então, só que também a gente sempre fala, eu sempre bato em cima do ponto, do ponto assim, que a questão do político, a questão do governo de atuar em cima do trigo tem que ser mais forte, né? Porque se nós hoje tivéssemos, hoje, imagina bem, nós temos 80 mil hectares de áreas cultiváveis no município, estamos plantando 7 mil hectares de trigo esse ano, que é a estimativa, né? Então, e mais 17, que é a estimativa de canola, e mais umas aveia, e aí sobra praticamente a metade da área que nós temos com pastagens e áreas meio... em pouso, né? Nós poderíamos, se tivesse uma política em cima do trigo de garantia de preço, de pagar bem o produtor, isso ia gerar mais imposto, né, pro próprio governo. Então, se o governo, acho que aumentasse o preço, né, do trigo, o produtor ia plantar mais, com mais garantia, e nós íamos ter o trigo na lavoura, né? Mas cada ano é um ano, né? Nós tivemos um ano que o trigo estava valendo R$100 o saco, né? E aí foi um ano muito bom, né? Só que baixou, né? E ele é muito instável, né? Então, e muito sujeito, é por isso que a canola está entrando muito forte no nosso
0: município. A canola nossa vai para onde e é transformada em quê?
3: Na realidade, a canola, nós temos a gente até acho que pode comentar, pode. O foco aqui é a Tristentes, que... Uh-huh. Que induziu, vamos dizer assim,
0: industrializa,
3: e ela incentivou muito o plantio da canola no nosso município. Por isso que nós aumentamos, nós 3 anos para cá dobramos áreas, começamos com 4 mil hectares, passamos para 8 ano passado, e esse ano passamos praticamente para 17 mil hectares, acreditamos. Nós vamos fazer um levantamento agora, daqui uns dias, com via satélite, né? Nós vamos conseguir ler as áreas bem certinho, porque é amarelo, né? Então é fácil de ler, né?
0: Eu tenho um colega, lindo na natureza.
3: Tem um colega meu que de Colorado que ele consegue ler via satélite, ele vai me dizer quantos, bem certinho, quantas áreas, quantos hectares são, né? Então é uma... uma cultura que, por enquanto, é uma cultura que tem preço bom, vale mais que soja praticamente, né? Hoje em torno de 130, 140 reais o saco, né? O custo dela é baixo, né? Hoje nós estamos colhendo de 30, 35, 40 sacos por hectare, tem um custo de 15, por aí, 15, 17, baixo, né? Então é uma safra praticamente de soja, né? Então... Não, a questão é uma cultura, por enquanto, rústica, assim, praticamente não tem muita doença, não, nem pragas, né? Então, ela, há 2, 3 anos atrás, tinha produtores aí que só plantavam, passavam herbicida, uma adubação de cobertura e não entrava mais na lavoura, já colhia só, né? Que ela mudou também, antigamente se cortava, ela embeirava, ela debulhava muito, então a genética trabalhou muito em cima dela também, que hoje ela permite... colher com automotriz, ela não debulha e produz muito bem, né? Mas ela é, basicamente, é para a 300 vai fazer com ela, acho que é biodiesel, se não me engano, né? Uhum. E aí tem uma outra empresa, que é, acho que é a única empresa que compra, que é a Selena, que compra lá de, acho que é Giruá, se não me engano, que faz o óleo, né? E aí também tá entrando a tal de Carinata, que é uma outra, né, muito parecida com a canola, né? Que é para um óleo lá para aviação, enfim... Mas é, vamos dizer assim, por um lado, né, nós não estamos deixando de plantar trigo, que é necessário, né, que é o pão nosso de cada dia, mas estamos, o produtor vai para o lado que é onde ele ganha mais dinheiro, né, então são dois pontos, né.
0: Com toda a sua experiência de longos anos, quantos anos de profissão?
3: Ah, desde 85, 40 quase.
0: 40 anos, né. E a pecuária vai parar aonde? Porque a carne, a gente sabe que o valor está absurdo, né?
3: Sim.
0: Tudo a gente acaba caindo na influência do mercado. A gente sabe disso aí, né? Canola, trigo, soja, milho, feijão, etc. e tal. Tudo. E o que vai acontecer a princípio, na sua opinião, com a pecuária?
3: A pecuária sempre foi uma atividade forte no nosso estado, né? Da região, assim, de Santa Maria para baixo, é pecuária, é forte. Nós temos arroz e pecuária, né? Então, e aqui, a nossa região, ela sempre foi assim, a pecuária de corte foi mais um trânsito, né? De passar, né? O pessoal compra no início lá do inverno, compra o gado, sim, magro, engorda e vende, sim, depois ali em setembro, uhum, né? Então, mas é uma atividade assim que...
0: Na verdade, como é que se chama? É um consórcio, né?
3: Fazem, depende do sistema. Ah. Fazem fazem com o dono do gado lá, fazem um acerto, sim, ou comprem, sim, também, sim, né? Mas é uma atividade assim que a gente sempre diz assim, o gado de corte, né, é uma atividade que ela não traz tanto lucro rápido, mas ela é uma atividade
0: mais seguro.
3: Mais segura, né? É uma atividade segura, porque normalmente... A gente vê que para a região lá da pecuária, né, os produtores todos estão lá até hoje, né, com pecuária, com arroz, não são, né, às vezes tem extensões grandes, mas não ganham tanto dinheiro, mas estão sempre estável, né, sempre tem um gado para vender, mesmo que dê um ano de seca, um ano, né, com muita chuva, né, o gado está sempre ali, né, pode ter anos que tem preço bom o gado, né, então eu acredito que é uma atividade também que volta, né, que pode voltar a ser mais forte, né, no nosso município, né, para entrar nessas atividades do inverno, né, que nós estamos muito fracos, né.
0: Sim. O consórcio que eu me referi é cultura de verão, soja ou milho, e no inverno,
3: sim,
0: carne, né. Bom, e as agroindústrias, a realidade em nosso município?
3: Tânia, fala das agroindústrias.
4: Deixa para lá. Elas estão todas, uma só cadastrada, todas inclusas no Programa Estadual de Agroindústria Familiar. Eu não lembro, foi na pandemia que foram legalizadas, né?
2: Sim, entre 2019 e
4: 2021. E elas têm uma boa produção, têm uma boa venda, mas é bem desafiador. Eu particularmente vejo que... A questão das agroindústrias é uma questão desafiadora, porque as famílias, às vezes, elas estão em poucas pessoas, né? E não tem mão de obra, daí essa família pequena, com pouca mão de obra, não pode não tem condições de aumentar a sua produção e vender mais, né?
0: Legislação também exige
3: isso,
0: né?
3: É. Isso foi um foco, né? Dá para falar do foco do nosso trabalho inicial aqui, foi que no início aqui as agroindústrias eram... Era tudo uma venda informal, né? E a legislação não permite isso, né? Uhum. E a gente teve um trabalho aí de 1-2 anos praticamente para conseguir legalizar elas e convencer, enfim, a fazer uma estrutura para nós termos um produto de qualidade. Hoje temos, né? E eu acho assim que essas 6 agroindústrias que nós temos no município, né? Agora 7, né? 7, com...

0: panificados, né? São atividades que estão dando muito bom retorno. Ninguém está reclamando. Mesmo.
1: Seriam em que ramo? Queijo,
0: Sim,
1: salame? O que
0: temos
1: mais?
0: basicamente nós temos.
2: Laticínios. Laticínios.
0: Temos laticínios, embutidos,
2: Panificados.
0: panificados, né? E verduras são vendidas também lá, né?
2: É, que daí não necessariamente não precisa de agroindústria, né? Então, é uma atividade desafiadora por essa questão do envelhecimento e das famílias serem pequenas. Tem também questões assim que são bem complicadas, como a venda informal, que às vezes faz
3: Atrapalha ele.
2: uma concorrência com eles, né? Então, às vezes, muitas vezes, quase sempre, o nosso trabalho fica um pouco complicado, porque a gente não tem poder sobre essa questão da venda informal, né? E daí o dono da agroindústria precisa manter a agroindústria, tem despesas, burocracia, gastos, né?
0: Fez investimento, né?
2: Fez
0: Faz investimento.
2: investimento, muitos assim tem outro, ainda estão pagando e precisa se renovar e precisa atender a legislação e tal, e concorrendo com a venda informal, que não precisa ter uma estrutura física da agroindústria, uma cozinha que não tem, né? Uma cozinha diferente, enfim, tudo que envolve. Então, o nosso trabalho tem enfrentado desafios, né, por essa questão, pela questão do envelhecimento, né? Então, hoje nós, enquanto equipe, né, a gente tem uma visão diferente, né? Esses tempos eu e a Tânia estávamos no escritório e uma pessoa chegou, queria fa fazer uma agroindústria, nem sei de quê. Então, às vezes, o nosso papel é um balde de água fria, né? Que às vezes assim a gente não pode.
1: Ela chegou motivada e saiu desmotivada, é isso?
2: Porque a gente tem que falar. Não, é um balde de água fria,
1: Sim.
2: realmente. Mas a gente tem que falar os desafios que ela vai ter. Se ela tem, sabe, tem noção dos desafios que ela vai ter, né? Porque tu manter o agricultor é um empresário. Eu acho muito importante ele se ver como tal. Porque o empresário tem que cuidar não só da parte de ter um produto, vender um produto, como da parte de gerenciamento e de burocracia, né? Que é muito importante, ainda mais em tempos que o dinheiro está cada vez mais curto, o clima está cada vez mais adverso e as políticas financeiras e, de modo geral, estão mais desafiadoras, né? Então é preciso. Então a gente tem que colocar, às vezes, para o nosso público, né? Uma parte que às vezes não é o que ele quer escutar. Ele não vai no nosso escritório às vezes para escutar isso, mas é muito importante a gente fazer essas colocações,
1: Mas
2: né?
1: isso faz parte do
2: É,
1: planejamento do investimento, né?
0: E hoje, vou dizer assim, hoje a comunidade, a sociedade exige, ou a lei também exige, e nós acho que também exigimos, né, um produto de qualidade, que tu saiba que é fabricado,
3: Origem.
0: é de bom origem, que é fabricado dentro de umas condições de boa higiene, de sanidade, né? Então a gente sabe que. E muitas vezes, dentro do nosso município, né, essa venda informal mantém muitas famílias, não vamos ser coerentes, né? E às vezes a gente é cobrado por esse pessoal que se legalizou, investiu bastante nas agroindústrias, que toda agroindústria, para funcionar, ela tem que ter uma estrutura. O pessoal gastou aí 50, 100 mil para fazer uma agroindústria, né? E os outros vendem de maneira informal, nos produtos feitos em casa, alguns com bons cuidados, sai um produto bom, evidentemente. Outros, quem sabe, a higiene nem é tão boa, mas a legislação, em princípio, não permite, não deveria permitir essa venda informal de produto,
1: E a
0: né? E
1: fiscalização
0: a
1: também.
0: fiscalização, né? Mas é o ganha-pão de muitas pessoas, né?
1: É aquela
0: Então,
1: história de que o sol nasce para todos e etc,
0: tá.
1: né?
3: As agroindústrias também,
1: Isso é um brete, na verdade. Esse assunto é um brete, né?
3: é um problema.
1: É um
3: O
1: brete mesmo.
3: problema é uma política pública que tem os seus desafios e assim, e não são poucos. As nossas agroindústrias também têm o selo, né?
2: fala um pouquinho sobre Celuarte, né? É, que são três que tem, né? Que agora... isso identifica um produto que eles podem fazer feiras fora do município, né? E isso é uma conquista deles. Sim. Única e exclusivamente deles, porque eles foram atrás, depois deles de estarem inclusos, eles foram atrás, eles conseguiram, e então é um mérito totalmente deles. E isso é uma também para eles, como empresários rurais, que nem a Ana falou. É um grande ganho.
1: Esse é um patamar diferente, né?
2: Exatamente.
1: É isso que o mercado quer. Exatamente. O consumidor quer, né?
2: O consumidor quer. É. A apresentação de produto. Você não. É, hoje a gente sempre fala que a gente come com os olhos. Uhum. Na verdade, é isso. E hoje se mudou muitas legislações e a gente vem sendo desafiado também pela legislação, porque dentro da Emater. Mesmo não estando na extensão, mas a gente uhum. Acompanha, né? O quanto se cobra, as pessoas cobram dos colegas da extensão essas melhorias. Tem que ter essas melhorias. O Rio Grande do Sul é um estado com muitas agroindústrias, muitas delas geridas por mulheres, por jovens. E a vitrine, inclusive, das agroindústrias é a Expo Inter, que está aí batendo na porta, né? Nós nunca vamos, mas a gente sabe. A gente não pode ir, mas a gente sabe. E lá, então, aqui, quando as nossas feiras, aqui sempre vem agroindústrias de fora também, que já tem uma caminhada muito interessante e que também são uma vitrine para que as nossas se espelhem. E isso é muito bom.
1: Uhum. Este assunto que a Tânia tocou já estava aqui em destaque. Essa questão da feira, que é muito importante, né? É onde o produtor vai, mostra o produto, a qualidade, toda a característica sua de desenvolver o produto. Marca de qualidade. Uhum. Você acha que em nosso município esse incentivo e a realidade, que eu não sei qual que é, tá boa ou precisa um empurrão mais dos entes públicos, seja estadual ou seja municipal, para que nós não tenhamos no ano que vem, ao invés de 10, 3 agroindústrias?
2: Eu acho que, no meu ponto de vista, vou dar o meu ponto de vista, eu acho que as nossas agroindústrias, a Ana falou uma coisa assim que eu levo em consideração também, a gente leva como equipe, e eu trabalhei muito tempo com as agroindústrias, por isso, eu posso falar, essa questão do envelhecimento do meio rural. Nós temos duas agroindústrias que já são agroindústrias com as pessoas com uma idade mais avançada. A gente não sabe o futuro como vai ser. Até quando elas vão poder levar essas agroindústrias adiante, né? Uhum. Porque a gente sabe que a gente não é a saúde, depois dos 50 a gente já começa a capenguear. E as outras, né, já tem uma caminhada já diferente. Então, assim, eu acredito que elas têm um potencial para bons anos andarem muito bem.
1: Então, eu vou inverter a pergunta. Qual que é a nossa realidade hoje no município em relação a feiras de agroindústria? Elas acontecem anual, uma por ano, duas por ano?
2: Semanal?
1: Não, tem a feira do produtor.
2: Uhum. Né? Sim.
1: Digo assim...
2: Os nossos...
1: evento específico.
2: Para nossa alegria, eu acho que assim, para nossa felicidade, foi eles terem saído a primeira vez fazer feira fora em Saldanha. Sim. Cara, isso foi muito bom. E acho que eles não se arrependeram em nenhum momento, assim, pelo feedback que eles nos deram de retorno. E foi, eu acho que, para nós foi uma realização. Quanto aqui, né, a gente tem a feira que era Feicaz, né, que eles participavam, ano passado foi a outra, como é que era, eu já esqueci,
4: Sabaçu
2: Infest, que eles também participaram, né, desde que a gente está aqui, todas as vezes que teve a feira, eles participaram.
1: É um bom movimento.
0: Nesse sentido, nós temos um apoio muito, muito grande da prefeitura.
1: Do executivo.
0: Do executivo, da Câmara de Vereadores, tem outro, né? Todo o pessoal trabalha em prol de nós termos uma agricultura familiar forte nas feiras, né? Na FECA sempre foi, nós sempre tivemos aí no mínimo 20, 30, né, agricultura agroindústrias, mais o pessoal
2: 74 estantes divididos
0: pessoal entre do artesanato, né? Não sempre, e sempre era um trabalho, vamos dizer assim, bem ruim, não vou dizer, bem pesado para nós fazer ali, né, perto da feira, né? Mas era muito bem recompensado.
1: Era
0: nós
1: difícil.
0: Era difícil. Nós tínhamos um tempo bem grande para organizar, para depois colocar e dar, durante os dias da feira, dar assistência para eles ali, mas fomos muito bem atendidos

0: organização da parte da agricultura familiar, né? E eu acho que sempre foi um, porque a gente sempre diz assim que às vezes o objetivo principal da feira não é vender, né? É mostrar o produto, né? Para ter, arrumar comércio para frente, né? E mas nunca, né? E a gente às vezes traz, né? Sempre algumas agroindústrias de fora para eles terem conhecimento, né? E agora eles estão também indo para fora, né? Então isso é um, mas assim vamos dizer assim, nesse sentido assim a gente está tranquilo. Acho que está sendo muito bem conduzido
1: Valorizado, né? Tem
0: valorizado pela
1: incrementado. A
0: prefeitura, incrementado,
1: agroindústria
0: é.
1: não está ficando
0: Não,
1: desamparada,
0: não,
1: né?
0: não, nesse
1: Era isso que eu
0: sentido não.
1: queria saber. E a feira do produtor, ela é feita toda semana e a movimentação. Agora cabe aqui, então, um pedido, acredito, para a comunidade valorizar mais a feira do produtor.
2: É, eu acho que é um, é
1: Né?
2: uma, é, é
1: É um
2: um.
1: produto nosso, é uma qualidade excelente, né? Acredito que existam ali produtos livres até de agrotóxico, mais naturais, né? Que isso tudo é interessante, né?
0: É, a maioria disso são produtos bem, assim, bem tranquilos, né? Não, a gente já trabalha nesse sentido, né? De produtos de orgânicos, de preferência. Às vezes os produtos são um pouquinho mais feios, mas muito mais saudáveis,
1: Ah,
0: né?
1: com
0: Que
1: certeza, né?
0: com produtos que é comprado lá no mercado, né?
2: É, e gostaria de acrescentar, assim, é que às vezes tem coisas que é tão do nosso universo e que a gente esquece, às vezes, de frisar esse assunto. As agroindústrias, elas possuem alvará sanitário renovado anualmente.
1: Tem a cama? Opa.
2: A renovada anualmente, e elas são assistidas, elas têm pelo SIN, elas têm um responsável técnico, né? Então elas estão em conformidade com a lei. Hoje, se tu vai fazer uma chamada pública de PNAE, por exemplo, as nossas agroindústrias podem participar, se assim for a vontade deles, né? Porque elas estão em conformidade com a lei, né? E eu queria dizer que não é todo município pequeno que tem a honra de ter uma feira anual e colocar sete empreendimentos, né, do seu município. Tem municípios que têm uma agroindústria, né, e nós temos um número considerável, né, e hoje em dia não se fala em feira sem se falar primeiramente em agricultura familiar.
1: É verdade. Olha, eu vou ter que interromper o nosso assunto e um outro dia a gente continua falando, foi muito bom, porque eu havia esquecido aqui um relapso meu da sessão da Câmara, que é muito importante, né, esse poder legislativo. Então eu fico grato mais uma vez pela atenção de vocês. Foi muito bom esse nosso bate-papo. Voltem sempre, um abraço e saúde para todo mundo
2: Amém.
1: e
2: É,
1: bastante
0: nós que agradecemos,
1: trabalho,
0: estamos
1: né?
0: sempre à disposição e a nossa vontade é sempre estar aqui, né, e valorizar
2: Começa a falar,
0: a
2: ninguém te
0: rádio e a
2: para.
0: agricultura do município.
1: Perfeito,
2: Ah,
1: então.
2: quero aproveitar e deixar um recado. Quem quiser fazer encomenda de batatinha, dá um oizinho até dia 12, tá, pessoal? E daí depois vem a época da batata doce. Quero agradecer o carinho, né? E estamos aí para servir a população e fazer um bom trabalho.
1: Ótimo.
2: Boa
1: Obrigado, então,
2: noite e
1: aos nossos
2: abraço.
1: entrevistados. Boa
0: Obrigado,
1: noite
0: boa
1: ao
0: noite.
1: Ivo, boa noite à Ana e boa noite à Tânia. Vamos, então, acessar imediatamente a sessão ordinária do Poder Legislativo de Santa Bárbara do Sul.

Boa noite a todos. Reunião ordinária 10 de agosto de 2026. Constatado o número regimental legal, invoco a proteção de Deus e declaro abertos os trabalhos da 13ª reunião ordinária da 2ª sessão legislativa da 16ª legislatura. Solicito ao vereador Gerson dos Santos Amaral, o Bia, para fazer uma oração ou a leitura de um trecho bíblico.

0: Livro de Salmos 37. Começa no versículo 4. Deleita-te também no Senhor, e Ele concederá o desejo do teu coração. Entrega o teu caminho ao Senhor. Confia nele e tudo ele fará. Entrega teu caminho ao Senhor. Confia nele e tudo ele fará. Assim diz a palavra de Deus.
1: Solicito ao secretário da mesa, vereador Eberson José Sajorato, Neco, para que proceda a leitura dos expedientes que se encontram no Poder Legislativo, bem como o parecer emitido pelas comissões de Constituição, Justiça e Redação Final, e a de Orçamentos, Finanças e Tributação. E primeiramente quero desejar, pela passagem do Dia dos Pais, quero agradecer o povo que está aqui presente, o festeiro da igreja paróquia da nossa cidade, Santa Bárbara do Sul. Sejam bem-vindos à nossa casa do Legislativo. Quero agradecer a presença dos meus colaboradores, nossos colegas vereadores, colega Janete, o pessoal de casa que estão assistindo nós através do Facebook, das rádios que nos transmitem, né? E através do portal da Câmara de Vereadores do Facebook. Obrigado. Com a palavra, o colega Neco.
2: Atendendo a solicitação da presidência, informo os expedientes que estão na casa na noite de hoje. Ata número 2356/2026. Resumo dos trabalhos da 12ª reunião ordinária da sessão legislativa da 16ª Legislatura do Poder Legislativo de Santa Bárbara do Sul, realizada em 27 de julho no plenário do Vílio Pompeu Pazinato na Câmara de Vereadores. Projeto de Lei 052/2026 altera a Lei Municipal número 5.561/2025 de 30 de abril, que estabelece as normas sobre a regularização fundiária urbana, o REURB. Esse projeto foi retirado de pauta conforme solicitação do Poder Executivo. Emenda modificativa ao projeto de lei número 078/2026, apresentada pela Comissão Técnica Permanente de Finanças, Orçamento e Tributação. Esse projeto de lei segue para discussão e votação em plenário. Projeto de Lei 078/2026 altera a Lei Municipal número 4.761/2018, de 18 de dezembro, que concede isenção de pagamento de IPTU às pessoas em situação de vulnerabilidade social. Esse projeto segue para discussão e votação em plenário. Projeto de Lei número 080/2026 revoga a Lei Municipal 5.631/2025, de 29 de outubro, e retorna à vigência da Lei Municipal número 5.578/2025, de 10 de junho, que cria o cargo de Professor de Atendimento Educacional Especializado. Esse projeto de lei permanece na Comissão de Orçamento, Finanças e Tributação. Projeto de Lei número 082/2026. Revoga a Lei Municipal número 5.737/2026, de 28 de julho, que alterou a nomenclatura de via pública, permanecendo a denominação Rua das Samambaias. Esse projeto segue para discussão e votação em plenário. Projeto de Lei número 083/2026, que autoriza o Poder Executivo a criar uma vaga para cargo de psicólogo, com carga horária de 40 horas semanais, alterando a Lei Municipal número 2081 de 2001, passando de 5 para 6 vagas. Esse projeto segue para discussão e votação em plenário. Projeto de Lei número 084/2026, da nova redação ao artigo 2º-A da Lei Municipal 4.761/2018, de 18 de dezembro, na forma como especifica. Esse projeto segue para discussão e votação em plenário. Projeto de Lei Legislativo número 010/2026. Altera o quantitativo do cargo em comissão de assistente de bancada, constante no artigo 24 da Lei Municipal número 4.421/2015 e da outras providências, passando de 2 para 4 vagas. Esse projeto de lei segue para discussão e votação em plenário.
1: Prossiga, né?
3: Só questão de ordem, senhor presidente. Eu não sei se eu estou enganado ou a mesa está enganada com relação ao projeto que nominou a rua da Samambaias. Não veio o veto do senhor prefeito nesse projeto?
2: Revoga.
1: Só a revogação da lei.
2: 080.
3: Então eu estou certo.
2: Tá. Projeto de lei 080, revoga a lei municipal.
4: A questão de ordem aqui, na verdade, não revoga. Revoga a lei, na verdade, não foi vetado, né? Ele foi assinado e agora está revogando.
2: Ok?
1: Prossiga, colega Everton.
2: Proposições número 045, 046, 047, 049, 050 e 051/2026, apresentada pelo vereador Gerson dos Santos Amaral, o BIA do PT. Proposição número 048/2026, apresentada pelo vereador Dejair de Oliveira, o Macetão do PT. Seria esta a pauta para a noite de hoje, senhor presidente.
1: Obrigado, o colega Everson. Agora vamos para o Espaço Cidadão. Convido para fazer uso do Espaço Cidadão o senhor, a senhora Mônica Catani, né? Que nesse momento está representando os festeiros e colaboradores para falar sobre a festa e outros assuntos de interesse.

0: Senhor presidente, senhores vereadores e senhora vereadora também, autoridades presentes, representantes de comunidades, Rádio Blau Nunes, Rádio Liberdade, Portal Assinq e toda a comunidade que nos ouve. Boa noite a todos. Em nome da Comissão de Festeiros da 73ª Festa da Padroeira de Santa Bárbara, quero agradecer com muita alegria e gratidão pela oportunidade de ocupar esse espaço e de levar a nossa mensagem a toda a comunidade. É com o coração cheio de esperança que estamos iniciando os preparativos para a 73ª festa em honra à nossa padroeira de Santa Bárbara, que será realizada no dia 6 de dezembro desse mesmo ano. Mais do que uma celebração religiosa, nossa festa é um patrimônio da nossa comunidade. É um momento de fé, de encontro entre as famílias, de fortalecimento de laços de amizade e de união entre as pessoas que acreditam na força do trabalho voluntário e na importância de manter vivas essas tradições. Cada edição da festa representa meses de dedicação, planejamento e muito esforço de dezenas de voluntários. Nada acontece por acaso. Cada detalhe é preparado com carinho para receber todos aqueles que participam desse momento tão especial. Mais que uma festa dessa grandeza, ela não é só construída pela comissão de festeiros. Ela é construída por toda a comunidade. É a soma de pequenos gestos que tornam possível realizar algo tão bonito. Por isso, hoje viemos fazer esse convite tão especial. Convidamos cada família, cada morador, cada empresa, cada comerciante e cada pessoa de boa vontade a caminhar conosco nessa missão. Sua colaboração é muito importante. Ela pode acontecer de diversas formas, adquirindo as rifas, que em breve estaremos liberando, comprando os cartões do tradicional almoço com o churrasco, e contribuindo com doações espontâneas, conforme as possibilidades de cada um. Não existe ajuda pequena quando ela é oferecida com grande generosidade. Toda contribuição faz a diferença e nos aproxima do objetivo de realizar uma grande festa, organizada e com responsabilidade, transparência e muito amor. Também queremos convidar todos a estarem presentes no dia da festa. Que possamos celebrar juntos a nossa fé, agradecer pelas graças recebidas e fortalecer ainda mais o espírito de comunidade que sempre marcou a história da nossa paróquia. Santa Bárbara nos ensina sobre coragem, perseverança e confiança em Deus. Que o seu exemplo inspire cada um de nós a continuar cultivando valores como a solidariedade, o respeito, a união e o serviço ao próximo. Sabemos que os desafios existem, mas também sabemos que quando uma comunidade se une em torno de um único propósito, grandes realizações acontecem. Temos certeza de que, mais uma vez, para podermos contar com o apoio da população, como aconteceu nas edições anteriores. Afinal, essa festa pertence a todos nós. É uma tradição que atravessa gerações, fortalece a nossa identidade e merece ser preservada com muito carinho. Aproveitamos também para agradecer desde já a todas as pessoas que estão colaborando, aos voluntários dedicando seu tempo, aos patrocinadores, aos apoiadores e todos aqueles que de uma forma ou outra também estão contribuindo para que essa festa aconteça. Nossa gratidão também se estende ao Poder Legislativo pela oportunidade desse momento e pelo apoio às iniciativas que fortalecem a nossa comunidade. Por fim, deixamos o nosso convite. No dia 6 de dezembro de 2026, venham celebrar conosco a 73ª Festa da Padroeira de Santa Bárbara. Participem das celebrações religiosas, do tradicional almoço e churrasco, dos momentos de confraternização e de toda a programação preparada com muito carinho. Até lá, contamos com o apoio, a generosidade e as orações de cada um de vocês. Que Santa Bárbara interceda por nossas famílias, para que ela proteja a nossa comunidade, abençoe todos aqueles que colaborarem para o sucesso dessa grande festa. E muito obrigado pela atenção de todos. Que Deus abençoe a todos e que Santa Bárbara continue sendo uma inspiração e a nossa proteção. Boa noite.
1: Abro espaço para questionamento dos senhores vereadores, do colega Carlos.
2: Boa noite, doutora Mônica. E eu aqui só queria que a senhora nominasse a equipe toda que fazem parte dessa comitiva, né? Comissão, é? É, comissão, comitiva. Que nominasse eles aí, para a população saber quem que está participando.
0: Claro, vamos lá. Então, meu esposo Guilherme, Daniela, minha prima, juntamente com o Tailo, Vilani, a Tailine, o Dilamar, a Andressa Spielmann e o Odair. Esses são os nossos companheiros aí de jornada. A Lise e o Jomar Felicetti também. É isso aí. Somos cinco casais.
1: Mais alguém? A colega Janete.
3: Boa noite, colegas. Mônica, os festeiros que estão aqui, quero parabenizar vocês todos. Eu sempre digo que o trabalho voluntário, ele é muito importante para a comunidade e eu acredito que nós, enquanto Poder Legislativo, temos que valorizar, temos que incentivar e temos que apoiar essas iniciativas por se tratar de um trabalho voluntário, que eu já disse, e por ser justamente pela nossa Santa Bárbara, né? Eu sou católica também, e é a que nos protege dos vendavais, dos tornados que vem acontecendo muito aí, a gente tem a nossa Santa aí, e parabenizar vocês, porque não é qualquer um que aceita esse desafio, porque é um desafio de pedir, de ir atrás de cada coisa para fazer a festa um sucesso. Então, parabéns a vocês. Corajosos.
1: Obrigado, colega. Com a
0: Obrigada.
1: palavra, o Paulo Sérgio.
4: Senhor presidente, demais colegas vereadores, estimada assistência, a doutora Mônica, amiga Mônica, né? Foi de uma competência sobrenatural até. Muito importante a tua colocação, esclarecedora, né? Aliás, acho que de repente vai ter uma futura política na família aí. Mas assim, ó, a toda a equipe dos festeiros, é necessário dizer, mas eu gosto de afirmar que o denodo de vocês, o esforço, o desafio é muito grande, né? É uma atividade bastante desgastante, digamos assim, mas muito nobre, né? E louvado. Nós Santa Barbarense, sempre participamos, né? Não obstante alguns colegas sejam de outra congregação religiosa, como é o caso do colega Gerson, do Carlos, né? Que não veneram imagens de santo, né? Que é um direito, é claro, a gente não contesta, mas também por analogia, o Poder Legislativo e o Poder Executivo colaboram também com a Marcha para Jesus, aquela atividade maravilhosa que existe em Santa Bárbara do Sul. Mas a festa padroeira transcende as questões públicas que é efetuada em Santa Bárbara em virtude da importância do evento dá 73 anos, né? Para quem já tem 60 anos, como eu, participei de alguma festa. E a gente continua trabalhando, né? Como rotariano, né? Colaborando, né? Espontaneamente e comprando o número do sorteio, né? Da rifa. Então, parabéns para vocês e estamos sempre à disposição. E estamos com o presidente que também firmemente combinou com o apoio de todos nós aquela devolução do Dodesp para colaborar com a nossa tão nobre festa da Padroeira. Obrigado.
1: Com a palavra o colega Dini.
5: Em primeiro lugar, parabenizar a todos vocês que se dispõem, né, a sair de casa e pedir, nada mais é que pedir em nome da comunidade, em nome da Igreja Católica, em nome da festa, né, buscar, né, recursos, buscar patrocínios, buscar venda de rifas, enfim, de modo geral, como todos os que antecederam vocês buscaram e da melhor forma possível realizar a festa, que é uma belíssima festa, sem dúvida nenhuma. Assim, o Poder Legislativo e Executivo sempre apoiam as questões de festas e manifestações religiosas, tanto da marcha para Jesus, através da Sobesba, enfim, e agora também, obviamente, da festa padroeira. E essa pergunta que eu faço não é para mim, tá? Eu sei para que é usado os recursos da festa, eu tenho esse entendimento e considero que é bastante importante. Mas se você puder, Mônica, assim como representante de todos, disser para que é usado o recurso que é obtido com o lucro da festa, né? Isso é uma pergunta que não parte de mim, mas de pessoas que talvez tenham essa dúvida. Porque é pedido para a comunidade, obviamente, e é importante, né? Mas também é importante saber a destinação disso, até porque há recursos públicos, as pessoas colaboram de espontânea vontade, compram um número, compram rifa, enfim, mas para que é utilizado o recurso? Então isso não é uma pergunta que parte de mim, mas sim de pessoas que me indagam, e eu gostaria que aqui de público, né, um representante da festa hoje pudesse, né, dizer com suas palavras, porque a gente sabe da importância da festa e sabe para que é, mas muita gente aí fora não sabe, muita gente, porra, mas tem festa e o dinheiro faz o quê, vai para onde? Então é importante que isso, né, seja dito, uma oportunidade boa para ficar claro, né, do que é utilizado os recursos das festas, não só da padroeira, mas todas as outras, que essa pergunta é sempre feita. Seria isso.
0: Sim, na verdade, existem vários custos, né? Então, assim, primeiramente a gente fala de uma festa falando de um dia, né? Porém, a paróquia, ela tem o ano todo para se manter, né? Então, não digo só com a igreja, porque parte desse recurso também vai para a diocese, né? Então, é dividido ainda. Não fica todo o valor aqui para a nossa comunidade. Mas, enfim, é para a manutenção de padre, para a manutenção da igreja, para os custos com limpeza, e desde panfleto, velas, essas coisas que exige dentro de uma igreja, né? Mas seria isso.
5: É, e a parte que vai para a diocese é para formação de padres, para manter as coisas boas que a Igreja Católica faz no mundo todo, né? Seja questão de hospitais, questão de conventos, enfim, são várias ações da Igreja Católica que são mantidas pelas congregações, assim como a nossa. Porque a pergunta foi no sentido... É, o que é feito, porque a gente sabe que é feito muita coisa, a Igreja Católica mantém orfanatos no mundo todo, e isso passa despercebido pela população. Pá, mas pago, ajudo e vai para onde? Essa que vai para a diocese, vai para a formação de padres e vai para ajuda no mundo todo, né? Então, seria uma oportunidade de nós dizer para onde vai o recurso. Seria isso. Muito obrigado, Mônica.
1: Obrigado, colega Dini. O colega Bia...
6: Quero cumprimentar a todos e os que estão nos ouvindo em casa, assistência que nos honra com a sua presença, e dar os parabéns aos novos festeiros, né, da paróquia da Matriz. Nós somos evangélicos, mas acredito eu que nós adoramos o mesmo Deus, né? E eu sempre sou a favor de quando se fala em o Poder Legislativo e o Poder Executivo há muitos anos, desde a minha primeira vez de vereador lá em 2000, faz 26 anos isso, que nós continuamos estendendo a mão para várias comunidades. Desta mesma forma, sempre tivemos ao lado dos irmãos, né, dos irmãos e amigos da Igreja Católica. Eu repito, cada um tem uma doutrina, né, a ser seguida, mas eu creio que todos nós queremos o bem para a nossa sociedade e buscamos o mesmo Deus que todos nós sabemos que é Deus e Jesus. E queremos dar a boas-vindas a todos e dizer que, dentro da medida do possível, eu pouco vou em festa, né, mas às vezes eu só dou uma passada. e na medida possível, se a gente tiver condições, tudo depende do dia, da hora, do momento, com certeza nós também, assim como os demais vereadores, estaremos se fazendo presente, mas desejamos desde já, como sempre foi feito na nossa cidade, uma grande festa e sucesso e um bom trabalho a todos e que Deus vá na frente, né, abrindo caminhos e dando força para vocês e abençoando sempre.
1: Obrigado, colega. Agora o próximo colega a se manifestar, o Neco.
7: Primeiro dizer que é uma felicidade quando a gente enxerga, e eu venho falando isso há um bom tempo já, que os voluntários, as pessoas para serviço voluntário está terminando. É, por que eu digo isso? Porque não é só o ato da festa. Tem muita coisa que acontece enquanto muitas pessoas estão dormindo. Essa é a realidade. É, quem assume esse tipo de serviço e a matriz, a paróquia, a gente vem percebendo que todos os anos vem conseguindo manter a juventude, adultos jovens, à frente dessa comissão para manter essa festa. Então, isso é muito bom porque está terminando. Então, cabe a nós ajudar a renovar isso. Então, eu só queria deixar esse registro porque é uma preocupação que a gente vem observando nas comunidades que está terminando o serviço voluntário, isso de maneira geral, né? Porque os jovens não estão entendendo que não é só aquilo, é muito mais do que aquilo. Quando começa a aparecer os desafios, muitos se retraem. Não, eu não vou. É, então, isso eu gostaria de deixar registrado. Parabéns para vocês pela persistência disso.
1: Obrigado, colega Eberson. Mônica, quero te dar os parabéns para ti, por estar à frente desse pessoal novo, né, da comissão ainda, conheço vocês há anos, né, Mônica? A gente sempre contribui na nossa comunidade, Alvo Nunes Pereira, a gente sempre está presente lá, né, trabalhando junto lá, e vocês... bem servido a nossa comunidade com esse time, né? Time de terceiro. E com certeza o Poder Legislativo está ajudando, está, que nem diz o colega, o vice-presidente, o Pica, a gente repassou, fez um recurso, né, para vocês, vamos repassar através do... Foi conversado com o prefeito está de acordo, então a gente vai fazer uma devolução, como de sempre, de costume, né, Fica? Não só para a católica, mas para outras religiões aqui, como a marcha para Jesus, como o colega salientou recém. Então, Mônica, parabéns a vocês, parabéns a todos, e podem contar conosco aí. E se Deus quiser, nós estaremos na festa, sim, e ganhando algum prêmio dessa rifa, né?
0: Obrigada a todos. E finalizando, um dos pilares... é a nossa fé, né? A gente tem que acreditar em algo para a gente chegar em algum lugar. E é com esse intuito que então a gente finaliza, com muito carinho, pedindo apoio de vocês e de toda a comunidade. Abraço a todos.
1: Obrigado. Encerrado o espaço cidadão e já procedida a leitura constante da ordem do dia, passamos ao espaço destinado ao pequeno expediente de até 5 minutos por vereador pelo sistema de rodízio. E eu convido os festeiros que querem continuar nos acompanhando aqui para a nossa reunião, fiquem à vontade, se tem outros compromissos, fiquem à vontade. Pode, vocês quiserem ir para casa ou quiserem ficar continuando assistindo nós aqui, então se sintam bem à vontade. E o primeiro vereador que eu chamo na tribuna, Eberson José Sajorato, Neco do PP, por até 5 minutos, colega.
8: Senhor presidente, colegas vereadores, vereadora, prezada assistência, funcionários da casa, os ouvintes que estão nos acompanhando via rádio, via Facebook. A minha fala de hoje, ela não vai direcionada a ninguém. Ninguém mesmo, porque é uma fala em relação ao meio político que nós estamos vivendo. Então, Não estou aqui dando indireta nem indireta. Estou fazendo uma análise do que eu observei a semana passada através dos meios de comunicação. Saiu uma pesquisa da Atlas, realizada em junho agora, mês retrasado, onde envolveu 4.999 pessoas. A pergunta era a seguinte, simples. Quais são os maiores problemas do Brasil? 61% das pessoas entrevistadas, isso, a pesquisa é válida, porque a gente sabe que as pesquisas têm a margem de erro, mas têm a questão de muito acerto do que eles fazem, é um trabalho muito profissional. 61,3% dizem que a criminalidade e o tráfico de drogas são os maiores problemas do Brasil. Coisa que para nós acho que não é novidade, né? Todos nós compartilhamos dessa ideia. E agora, 57,5%, meu colega Pica, acreditam que haverá mais revelações sobre fraudes e corrupções na política. Olhe bem como está a classe política. Então, aí eu fui dar mais uma pesquisada, eu disse, tá, mas por que esse índice? Aí, acho que algum observou, vereadoras, agora saiu uma reportagem das vereadoras que tiraram dinheiro diárias para ir num curso em Foz do Iguaçu e trouxeram muamba dentro do carro oficial. Foram pegos pela polícia. Aí estava lá chorando. Vamos chorar antes, não fazer as coisas e depois ter medo das consequências. Nós temos prefeitos cassados, nós temos governadores respondendo processos por desvio, por corrupção, deputados estaduais, federais, senadores, presidentes envolvidos em corrupção. Como está a política no Brasil? Então, a gente vai analisando as coisas e vai percebendo que agora vem as eleições, nós temos alguns candidatos que já fazem 10, 20, 30 anos, virou uma profissão. Políticos que querem passar o cargo de pai para filho, é o que a gente está analisando, né? E aí, por outro lado, um Brasil que tem dinheiro à vontade, nós observamos que os Correios estão quebrados. A Polícia Federal, que antes a gente tinha em Carazinho, aqui nós tínhamos postos, hoje nós temos só algumas referências, não se tem mais. Brigada Militar defasada. Escolas estaduais defasadas. Eu estou falando de governo federal e governo, faculdades federais quebradas. Então, a gente começa a analisar as coisas. E logo, logo nós vamos ter oportunidade, prezada comunidade, para nós ver quem é os políticos que não estão nesse imbróglio aqui. Não estão nessa situação de corrupção, respondendo processos. Então, o Brasil hoje, nós estamos com 82% da população endividada. Isso é estatística, eu não estou inventando nenhum número aqui. Tá? Então, agora, nós vamos ter a maior oportunidade para rever muitas coisas, para a gente analisar sem ideologia partidária, sem amor por partido, começar a analisar candidatos que se colocam à disposição, que realmente querem mudar a situação. Porque senão nós vamos estar na mesma roda que não roda. Uma coisa que não só promessas, mas não tem execução daquilo que promete. Que se promete. Então eu deixo essa reflexão para toda a população, para que agora, logo logo em outubro, nós saibamos escolher os verdadeiros representantes.
1: Obrigado, colega Everson. Próximo, colega Gerson dos Santos Amaral, o Bia, do PT. Até por 5 minutos, colega.
9: Eu quero cumprimentar o senhor presidente, vereadora Janete, demais vereadores, assistentes que nos ouvem com sua presença e aqueles que nos escutam nesse momento. O que nos traz aqui, senhor presidente, é para fazer 6 indicações, o tempo é curto, vamos ler meio rápido, e temos mais assunto nesta noite ainda, e o faremos nas explicações pessoais. O vereador Gerson de Santos Amaral, da bancada do PT, com assento nessa casa, na forma regimental, apresenta que a administração municipal faça um estudo, possibilidade de uma pesquisa de regularização de poste de luzes às pessoas que precisam. E eu tenho uma explicação de motivo, e eu citei aqui o José Derli do bairro Aparecida, José Derli de Oliveira, e o meu querido amigo Paulo Teixeira de Campos, até está hospitalizado em Cruz Alta, e hoje mesmo à tarde falei com ele, graças a Deus ele está melhorando, que precisa, assim como tantos outros, desse poste de luz para ser renovado em sua residência, está aguardando há muitos anos. E da mesma forma que a administração municipal também executa projeto de um estudo de elaboração de distribuição de materiais de construção, ou seja, um kit de construção às pessoas de baixa renda do nosso município. Isso tudo eu vou estar explicando melhor nas redes sociais. Outro projeto é que viabilize um abrigo coberto na Cristóvão Colombo, perto da marcenaria do Paulinho Cavalheiro, já é há longo, mais de anos, estamos solicitando este abrigo. Também um abrigo coberto na praça, lá na creche Aparecida, também para as pessoas da creche e para aqueles que pegam ônibus também, para os trabalhos ali naquela proximidade. Também viabilize, que a administração municipal estude e viabilize uma instalação de uma creche municipal para idosos e pessoas com deficiência, ou seja, não é bem, é uma creche denominada aqui, mas que ela seja um lar de idoso, uma passagem durante o dia ou talvez durante a noite, que se faça alguma coisa para os nossos idosos. Isso aqui nós já protocolamos em 13 de janeiro do ano passado, então já faz 1 ano e 8 meses que nós temos solicitando e nós temos reapresentando alguma desses pedidos. E também que a administração municipal, através da educação, faça um estudo do prolongamento no recesso escolar, ou seja, no período de janeiro a fevereiro, que se tenha sim uma creche no município aberta para que leve as crianças, para que eles cuidem, porque muitas mães e muitos pais não têm com quem deixar os seus filhos e necessito, isso aqui nós já estamos pedindo desde antes de entrar de vereador, em dezembro conversamos com a atual administração e temos solicitando há 1 ano e 9 meses e acreditamos, né, que dentro desse período, 1 ano e 9 meses, até 2 anos, já se faça 2 anos de governo e se eles ainda estiverem no governo, tudo pode acontecer até lá, que viabilize, faça um estudo de manter uma creche aberta. Tem muita novidade ainda vindo pela frente e a população de Santa Bárbara vai se preparando para isso. Também gostaríamos de anunciar aqui, pasme, vereador Dini, nós estivemos em Brasília e buscamos R$200 mil do senador Paulo Paim e, para alegria, chega 2 veículos hoje, investimento de R$4 mil em equipamentos. Naquela nossa viagem, deu R$200 mil de emenda, 2 veículos comprados hoje, e os vereadores, todos. Não eu, que estava lá, que consegui o recurso junto com o vice, talvez, com mais alguém do PT, não fomos nem comunicados. Mas, pasme, já está a notícia na rede social da prefeitura. O vereador que trouxe R$3 milhões, já está no cofre do município em torno de R$2 milhões, este vereador que você fala, não foi nem citado que os carros já estavam sendo entregados. Então tem 2 veículos do senador Paulo Paim que nós contribuímos trabalhamos para que isso viesse. Nem fomos comunicados. Está vindo mais 5 ou 6 por aí.
1: Obrigado, colega Bia. A próxima colega a se manifestar é Janete Pazinato de Sá. Até por 5 minutos, colega.
10: Reitero minha saudação aos colegas vereadores, colegas aqui da casa, imprensa, gerente aqui da Blau Nunes, os festeiros que já cumprimentei também e demais presentes e os que nos escutam pelo Facebook e pelas rádios da nossa cidade. Quero parabenizar o Bia, primeiro pelas indicações que ele não desiste, eu já estou desistindo. Eu era a segunda que mais trazia indicação aqui para essa casa, mas por não ser atendida e quase que 100%, acaba se desistindo, a vontade vai indo embora. Dizer que nesse ano e meio já dessa administração, que a gente tem esperança que melhore e cada vez a gente se decepciona mais. E aqui ouvindo o nosso presidente dizendo que vai fazer uma devolução para que o prefeito repasse, então, para os festeiros. Eu espero que realmente isso aconteça, realmente aconteça, porque já fizemos muitas devoluções e nada aconteceu e ficou lá do próprio município para fazer o que eles bem querem. Então, eu realmente precisava falar isso, porque já foram feitas outras devoluções e não aconteceram para onde a gente indicou. Então, aqui um recado que o prefeito, então, já que ele deu a palavra, assim como ele falou em outras vezes e não cumpriu, que ele cumpra dessa vez e faça essa devolução para nossa, para os festeiros fazerem essa festa, então, da nossa Santa Bárbara. Dizer também que quando os vereadores pedem vista ou fica na comissão algum projeto, é justamente como eu já falei várias vezes, que temos dúvidas ou precisamos de esclarecimento, por vezes a gente vê que está equivocada a lei e a gente tenta que não se prejudique mais à frente, principalmente a administração, a gente está atento, estudando e sempre procurando na reunião da manhã, da segunda-feira, que a gente tem das comissões, que chegue nessa casa para votação somente aquilo que realmente seja adequada a lei, que seja constitucional, e é esse o nosso papel. Então, não adianta o prefeito ficar bravo quando se pede vista de um projeto, quando se pede que fique na comissão esse projeto, e ele que fique bravo por causa disso. Não, a nossa responsabilidade aqui é grande, e nós só vamos aprovar o que realmente for constitucional. Jamais faremos ou não aprovaremos algo que seja para trancar ou para inviabilizar o trabalho, o bom trabalho para o município, jamais. Mas, se organize. Um ano e meio, já está na hora de mandar os projetos organizados para não ter que estar voltando cada pouco e volta de novo. E esse vai e vem, chega a dar uma confusão, a gente tem que estar vendo o que realmente importa, o que realmente é legal. Seria esse meu recado. E não poderia deixar de falar, é uma coisa até desagradável, mas eu tenho que falar aqui, que Santa Bárbara esteve nas mídias, na TV RBS, infelizmente, pelo que aconteceu em uma creche, em um e-mail, e dizer que vai tramitar, enfim, vai acontecer o que tiver que acontecer, eu não vou me manifestar ainda sobre isso, mas lembrar do que eu falei lá o ano passado, quando foi aprovado os agentes educacionais, eu e o Bia até conversava que o Bia dizia que tinha que ter amor, e eu disse que além de amor, muito além do amor, a gente tem que ter conhecimento. E eu digo essa parte de conhecimento, e quando eu aprovei, eu disse, com a ressalva de que tivesse formação contínua para esses profissionais. Quando eu fiz magistério, que eu fui trabalhar com educação infantil, que era meu desejo trabalhar com os pequenos, eu tinha, era exigido por lei, que eu tivesse no mínimo 120 horas de curso antes de entrar numa sala de aula. Então, a importância do estudo, a importância da formação, da leitura sobre crianças pequenas. E aí o recado que eu dizia lá no ano passado, quanto menor a criança, maior e melhor tem que ser o profissional. Então, infelizmente, aconteceu isso, estamos aí nas mídias, essa parte negativa, e quero aqui dizer que eu continuo com o pensamento. Claro que sei também que é difícil ter profissionais na área da educação nos tempos de hoje com o salário que se tem. Cada vez menos se tem professores de formação nisso, mas os que vêm aí, os agentes com ensino médio, que se faça essa formação contínua, mensal, para que saibam lidar com nossos pequenos e não tenham esses atropelos. Seria mais ou menos isso, e depois eu volto nos pequenos explicações. Obrigada.
1: Obrigado, colega Janete. O próximo colega, Pedro Ney Fleixo, do PDT. Até por 10 minutos, colega. 5 minutos, desculpa.
11: Nós queremos saudar o senhor presidente, colegas vereadores, colega vereadora. Saudar a assistência hoje que está prestigiando esta reunião, a comissão de besteiros que estão aqui, quase que na totalidade agora, né? Quero saudar os funcionários desta casa, saudar o Paulo Moisés, gerente da Rádio Laumunes, muito obrigado pela sua presença, saudar aqui um grande amigo e sempre assistir a nossas reuniões, meu amigo Rubica, muito obrigado pela sua presença. Deus é grande, né? Deus é que sabe de tudo. Você que esteve com um problema de saúde gravíssimo, né? Nos últimos tempos, e agora está aí assistindo a reunião, perdeu sua companheira e voltou a assistir as reuniões do Poder Legislativo. Seja bem-vindo, meu amigo. E dizer à comissão de festeiros que estão aqui hoje, prestigiando também esta reunião, que a dúvida da vereadora Janete, que lançou aqui, e daqui a pouco o Legislativo faça a devolução para o prefeito e é capaz do prefeito não fazer, não repassar o dinheiro. Não, isso não é verdade. Isso nunca aconteceu com prefeito nenhum. Inclusive, este vereador, que foi 5 vezes presidente do Legislativo e tantas outras vezes, o Legislativo sempre colaborou com a festa da padroeira, assim como o Executivo colaborou e vai colaborar todos os anos nesta administração. Na outra, eu não sei, mas nessa nós temos certeza absoluta que vai colaborar. Quero dizer também aos colegas vereadores, principalmente pela prezada, aos ouvintes que estão nos escutando, estão nos assistindo, que nós tivemos num curso, vereadores da ILEG, com o colega Dini, o colega Pico, né? E com 3 colegas, aliás, com 3 funcionários desta casa. Um curso da ILEG importantíssimo, colegas vereadores, um dos melhores cursos, nós estava falando, né, Paulo Sérgio, Dino, um dos melhores cursos que eu assisti até hoje. Eu participei em Porto Alegre, nesta legislatura, pela primeira vez participei deste curso, de temas importantíssimos da atualidade, importantíssimos, que enriquecem o nosso trabalho aqui no Poder Legislativo. Um dos assuntos tantos importantes, né, Paulo Sérgio, foi a questão que um professor lá falou do REURB. Do REURB, que o nosso prefeito estava em dúvida se dava para contratar um profissional, uma empresa, para fazer o REURB por ocasião da nossa audiência. Vereador Neco, o vereador Paulo Sérgio e eu, com o senhor prefeito municipal, e nós tiramos as dúvidas lá com o professor. Ele faz muitos projetos, não só o mapa, mas toda a documentação do REURB para as prefeituras. Então, esta dúvida está sanada e nós vamos conversar, sim, com o prefeito municipal. Assim como estivemos cobrando a questão do REURB, e o prefeito, na última semana, na outra, né, nos prometeu, né, andamento nesta questão do Rio Urbano. Aqui o vereador Neco falou, né, Neco, com relação à corrupção neste país, né? Infelizmente, né, ela nunca, parece que nunca, nunca na vida vai terminar. Entra governador, sai governador, entra presidente, sai presidente, e a corrupção, ela vem lá de muito, muito tempo. Não é de hoje. Hoje está mais divulgado em virtude das redes sociais, né? Mas a corrupção, infelizmente, sempre existiu e infelizmente vai existir. Muito obrigado, um abraço a todos.
1: Obrigado, colega Pedro Ney. Bruna, o pessoal mandou a transmissão. Tá. Só para informação aí, o pessoal está na internet, mas vamos tudo ok, então. Muito obrigado aí pro nosso ouvinte, né? Está aí escutando aí a nossa sessão da Câmara de Vereadores. E o próximo colega é o Genilson de Oliveira Bender, o Dini, do PP, até por 5 minutos, né, colega?
12: Boa noite, senhor presidente, mais colegas vereadores, presidente aqui presente. Gostaria aqui primeiro de esclarecimento, porque agora mesmo, como é bom quando a população escuta a reunião, né? Teve um amigo que me questionou, porra, mas que pergunta que foi fazer para a nossa querida Mônica que estava aí, né? Não é por maldade, eu tenho certeza que o cadastro. Então, a igreja é bem recebida, mas tem muitas pessoas, e isso não é de hoje, é de todas as festas, de todas as ações sociais, de modo geral. Pô, mas assim que é feito, o que é feito? E isso é providencial esclarecimento. Então, assim, daqui a pouco eu disse até brincando com essa pessoa, talvez não tenha ter combinado com os russos, né? Tem que olhar para a gente. Daqui a pouco vamos combinar para ficar mais fácil o entendimento. E às vezes a gente fala uma coisa, eu falo outra. Nosso pessoal aqui e na paróquia, enfim, não foi esse o intuito. Eu estava aqui ouvindo atentamente os meus colegas vereadores, o vereador Bia, meu amigo Bia. Ô Bia, tu tá triste porque tu não, né, foi buscar o recurso veio e tu não foi lembrado. Não te preocupa não, daqui uns dias vem mais recurso e tu não vai ser lembrado de novo, não tem problema. Segue, segue assim, a vida do vereador é isso, infelizmente, né? Tu dá a ideia sai, acontece uma coisa boa, o vereador não participa disso, o vereador participa só das coisas ruins, é assim, e infelizmente tem sido assim nesse governo muito mais do que a gente gostaria. Eu estava vendo aqui a quantidade de projetos que nós recebemos aqui, gente. O nome da rua, votamos na reunião passada. A colega Janete tinha um projeto bacana aqui que dizia que para nós mudar nome de rua ou mudar qualquer coisa no município, nós tínhamos que consultar primeiro os interessados, que é quem? A população. Esse projeto foi rejeitado na casa e não foi enviado novamente, não foi esclarecido, daí ficou por isso. Aí tem uma indicação de um outro colega aqui, o colega Bia nomeou uma rua com uma boa intenção, homenagear uma pessoa que, ao entendimento dele, era válido. Foi para lá, circulou, foi, voltou. O executivo manda o projeto de lei, nós aprovamos o projeto de lei, a comunidade se revolta, vem a revogação. Nós vamos aprovar a revogação agora, porque quem está pedindo é a população. O REURB, veio o projeto de lei da REURB, nós aprovamos o projeto de lei, está andando, agora vamos devolver de novo ao executivo o projeto retirado a pedido do prefeito. Dos professores, veio uma vez, nós votamos, aprovamos. Hoje de manhã veio outra proposta, a gente vai devolver essa proposta e vai voltar a estaca zero lá. O que que eu quero dizer com isso, gente? É uma falta de organização nesse governo. E não é uma crítica vazia, eu me entendo mal. Os meus colegas vereadores aqui, com exceção de um ou dois, todos concordam que primeiro tem que conversar
5: O nosso prefeito, infelizmente, está fazendo igual eu fiz agora há pouco. Não combinou. Não combinou que ia perguntar. Os projetos vêm de lá, de qualquer jeito. E aí chega aqui, é uma opinião de um, opinião de outro, se aprova, daqui a pouco se retira. Então, não é que a gente está se negando a aprovar, ou a analisar, ou fazer qualquer coisa. Só que tem que ter uma organização lá dentro. E eu sei o porquê que não está acontecendo isso. Nós temos pessoas lá dentro excelentes, sempre tivemos. Nós temos técnicos dentro da prefeitura excelentes. Nós temos jurídicos hoje, pessoas que eu conheço que são qualificados. Mas eles não são ouvidos. Porque o que, que acontece? Quando é para se ganhar uma eleição, é todo mundo junto. Vamos lá, pessoal, vamos todos juntos. Vamos para a rua. Mas quando é para pedir uma opinião para um técnico, quando é para pedir uma opinião para um vereador, que está ali o Carlos, o Pedro levantou,

0: Não vale. Não se escuta secretário, não se escuta advogado, não se escuta assessoria, não se escuta coisa nenhuma. É eu que sei. Eu que mando, eu que me elegi. E é por isso que acontecem essas coisas. Vai e volta de projeto, uma coisa que não dá certo. E estamos há 1 ano e meio, quase 2 anos. Vamos para 2 anos já. A gente considera 2 anos porque estamos já agosto. E praticamente nada aconteceu e não vai acontecer. Eu, de onde nada se espera, nada vem mesmo. E no meu grande expediente, eu vou tocar num outro assunto, talvez até delicado, no grande expediente nos próximos 10 minutos. Mas não me entendo mal. Não são críticas vazias. Analise. Até o pessoal da situação da base já está analisando bem que sem diálogo não se vai a lugar nenhum. Seria isso, senhor presidente.
1: Obrigado, colega Genilson. Quero mandar um abraço para o nosso ouvinte também, o Burrinho, né? Ele está na escuta aí, o Edmar, ele está forte, ele que está se recuperando aí, não estava hospitalizado esse sábado que passou aí. Um abraço para ti, Burrinho. E o próximo vereador, Antônio Carlos Brizola Maciel dos Santos, até por 10 minutos. Opa, 5 minutos. Não, eu tô com os 10 minutos hoje.
0: Tá gravado aí que é 10 minutos, né? Cumprimento, senhor presidente. Desculpa a brincadeira. Os colegas vereadores, a vereadora e quem nos assiste, nos ouve em casa, através da Rádio Blau Nunes, Rádio Liberdade FM. E hoje a casa tá com bastante público aqui. Eu fico feliz de ver meu amigo Sérgio, sua esposa, o Dilamar. Dilamar, eu disse para ele que vai cair, vai dar sol, tomara que dê sol, né? Difícil ele aparecer por aqui. Ah, então, cumprimento o Dilamar e a doutora Mônica, e daí eu cumprimento todos os festeiros aí. Né? O Odair tá ali meio cuidando das crianças, né, Odair? Meu amigo Rubica, também, que o Pedro Ney falou já, que passou por uns trechos aí, né, Rubica? Mas hoje tá aqui, nos prestigiando. A festa da padroeira é uma tradição e merece todo o nosso respeito e todo o nosso apoio. É, mesmo eu sendo de uma outra religião, mas tem todo o meu respeito, meu apoio, porque leva o nome da nossa cidade e essa festa é tradicional. E o que mais me encanta de ver aqui não é para adular vocês exatamente isso, mas que bom que tá aí só jovens, né? Eu achei que o Rubica fazia parte do grupo, mas aí depois foi esclarecido que não. Então tá só os jovens. E isso é muito importante, porque a sociedade ela precisa renascer, né? Porque senão vai ficando só os mais velhos, que nem eu e o Rubica, assim, eu e o Sérgio. Paulo Sérgio aqui, e vai indo. Então, tem que vir os jovens. Parabéns, viu? Parabéns mesmo. E derem toda essa garra que vocês têm aí, que a juventude tem que ser aproveitada e prestar esse trabalho aí que é reconhecido no estado, né? Essa festa da padroeira. E eu sentado ali, no meu cantinho de sempre, faz anos que eu fico naquele canto ali, e analisando a expressão, nós seres humanos, né, transparecemos essa expressão. E aí, quando vem um vereador fala, o outro fala, eu notei essa expressão de vocês. Vocês imaginam quem está em casa só ouvindo, né? Porque vem um vereador, faz uma queixa. Vem o outro, chora. E o outro. Então. Mas a oposição, ela é natural. É natural. Tem que existir, porque se fosse todo mundo pensar igual, todo mundo agir da mesma forma, ficaria até arriscado. Tem que ter oposição, tem que ter o contraponto, tem que haver essa, quem sabe, um puxão de orelha no executivo. E temos que também relevar algumas coisas que a equipe. Ah, vai fazer 2 anos já. Mas é uma equipe que está construindo. E errar um projeto, o outro, ou se equivocar, colega Dini. Eu entendo a sua posição. Eu entendo. Mas já houve.

0: eu tô nessa casa aqui, já tô no terceiro mandato, só que eu não vou ficar jogando aqui, ficar um bate-boca. Mas já houve várias coisas que tá ali na minha pasta. É normal. E é nossa função consertar, arrumar. Agora, uma coisa que eu jamais vou concordar é com situações erradas, com má fé. Então tem a diferença do culposo e o doloso. Errou sem culpa, vamos consertar. Agora, errou dolosamente, aí vamos punir. Essa administração, e não estou aqui nem faz até vários dias que não falo com o prefeito, com o meu prefeito Leandro Veneral. Mas foi comprado 5 carros novos para a saúde. Né? Muitos buscaram, está ali os carros. Quem sabe é um equívoco não convidar nós, até que eu acho que é 6. Aumentou um. Está aí, puxando paciente todos os dias para Passo Fundo, Porto Alegre, Cruz Alta, Ijuí, toda a região. Foi comprado 2 caminhões novos. Está aí, puxando cascalho. Tempo tá bom, os caminhões estão trabalhando. Foi comprado patrola, foi comprado rolo, foi comprado maquinário. Tá trabalhando. Agora, não consegue às vezes acertar tudo e a oposição fica achando uns pontinhos aqui para criticar.
1: Obrigado, colega
0: Um grande abraço à nossa
1: Antônio
0: população. Muito
1: Carlos.
0: obrigado.
1: O próximo colega a se manifestar até por 5 minutos, Paulo Sérgio Gonçalves do Pica. Oh, do Pica, não, Pica, PP. Até 5 minutos. Três.
2: Então, muito bem, senhor presidente, demais colegas vereadores, colega vereadora Janete, a única mulher no Poder Legislativo de Santa Bárbara do Sul. Quero cumprimentar todos vocês que estão aqui conosco nessa noite fria. Aliás, nós estamos experimentando o horário das 18h30, acho que é melhor, né? Porque às 20 horas era a nossa colega Bruna ali que está fazendo essa enquete. Quero cumprimentar quem está nos acompanhando através da Rádio Blau Nunes, através da Rádio Liberdade, Jornal Minuando, Portal Ast, redes sociais nesse mundão afora. Santa Barbarense, natos ou não. Eu estava brincando, doutora Mônica, da questão da política ali, tá? Então, mas assim, ó, vou falar da Funsabá. Hoje eu estive ali na Funsabá, atrás do estádio ali. Sérgio, vizinha de vocês ali, Ana. Eva Mara e Sérgio. Que coisa mais horrível. Escute bem o que está acontecendo ali. A depredação, a deterioração. Uma imundícia. Tanta coisa teve de boa ali, casamentos, aniversários. Fui lá, mora uma senhora lá, Rosane, né? Que colocaram ela lá, ela tem direito a ficar lá. O município estaria prometendo para ela uma habitação para ela poder sair de lá. Tem tantas entidades religiosas, né? Carlos, Bia, que vocês são são evangélicos, que não tem um lugar para fazer um galeto com massa, enfim, um almoço, coisa. A Igreja Católica nós temos lá, muito bem, Salão Paroquial. A Life Church ali tem, a Assembleia de Deus tem, e acho que fica por aí. Por que não cedem ali? Colocar um aparato ali, de prato, talheres, enfim, um freezer, enfim, toda aquela estrutura necessária para que ali possa ser desenvolvido. Quantas pessoas já fez aniversário de 15 anos, de casamento, etc. Ali. Fica aqui. Olha, é deprimente a situação que lá. Tirei algumas fotos lá e vou mostrar para os colegas depois. A Funsabá. Eberson e Dini que mencionaram a questão dos problemas do servengoísmo dos brasileiros. Dessa corrupção. Eu já disse mil e uma vez e vou dizer de novo. A dignidade do homem público começa aqui, entre nós. No município pequeno. O resgate da dignidade do homem público começa aqui. Cuspiu, não lambe. Prometeu, cumpra. Assim que tem que ser. Porque não tá, o brasileiro está doente, acreditando no mundo. Acreditando em todos aqueles que são corruptos, ficha limpa, me diga, desses que vão tentar ser presidente do país, será que todos são fichas limpas? Se descriminalizar um para colocar de presidente, prender o outro que não precisava ser preso, largar quem não merecia, agora todos aqueles que estavam envolvidos na Lava Jato estão colocando o seu nome à disposição e ganhar o álibi para concorrer, vão concorrer de novo, alguns deles. Não falo em partido, porque eu também não sou apaixonado por partido. Certa vez me perguntaram, tu é deles ou é nosso? Não, eu sou meu. Eu sou progressista, mas eu sou meu. Eu sou do povo. E agora está lançado a sorte. Lançado a sorte porque abriu-se as cortinas das convenções partidárias. Mas nós é que temos que lançar sorte no dia em outubro e escolhermos com acuidade, com cuidado, com uma lupa, qual o menos ruim para ser o nosso presidente. Para depois, se formos enganados, não nos queixarmos mais uma vez, ficar 4 anos se lamentando por aquilo que nós não soubemos escolher. Esta é a minha colocação, indistintamente de questões partidárias, porque nós não podemos fazer campanha para ninguém nesse momento. Viu, meu colega ameaça de deputado, por enquanto. É assim. Por derradeiro, que eu tenho 21 segundos, quero dizer que agora no mês de setembro terá a 18ª coleta de sangue externa do Clube do Bolinha, em Santa Bárbara do Sul. Há mais de 20 anos nós ajudamos a coordenar lá. Duas edições anuais, não houve pela pandemia, outra por outras questões lá. Então, aguardem, porque muitos santa barbarenses precisam da extensão do braço para aquelas pessoas que gostam de servir. Muito obrigado. Volto mais tarde.
1: Paulo Sérgio, o próximo colega, Dejair de Oliveira, o Macetão. Até por 5 minutos, colega.
3: Primeiramente, agradecer a Deus pela oportunidade. Quero aqui saudar o nosso presidente da casa. Quero aqui saudar o nobre colega. Demais vereadores aqui desta casa. Quero saudar aqui todos os funcionários da casa, nosso assessor. E especialmente aqui, quero saudar todos os cesteiros que se encontram aqui nesta casa, que é a casa do povo aqui. Que vocês sejam acolhidos aqui e que vocês não tenham medo, não tenham que essa festa vai ser uma das melhores de tantas que já teve. Porque olhando aqui para vocês, a gente conhece quem são vocês, o perfil de vocês e o que vocês podem fazer para a nossa comunidade. Eu tenho certeza, esse vereador tenho certeza que vai ser uma festa acima do esperado da nossa comunidade, acima do esperado de vocês. Parabéns, Mônica, parabéns a toda a equipe dos festeiros que se encontra aqui e demais pessoas que compõem esse quadro aí. Hoje, as pessoas para se doar em prol da nossa comunidade estão poucas. Então, fica aqui o meu reconhecimento a vocês e a toda a equipe. E tenho certeza que estarei lá prestigiando essa belíssima festa. Parabéns a todos vocês pelo empenho e trabalho. Quero aqui saudar a nossa comunidade, Rádio Blau Nunes, Jornal Minuano e demais pessoas que nos assistem via Facebook. Fica aqui o meu carinho, o meu abraço a todos. Quero ser bem breve. Hoje apresentarei uma indicação aqui, uma proposição, na verdade, que esse vereador já fez na administração passada, quando a Janete fala que ela se cansou de fazer proposição e indicação, mas eu também estou bastante cansado. Há 8 anos eu fiz e também não foi ouvido. Quem sabe agora, Janete, nós temos na base, quem sabe agora eu sou atendido. Eu já estou acostumado já. Em qual passo a lei essa proposição? Vereador Dejair de Oliveira, da bancada do Partido dos Trabalhadores, conhecendo nesta casa, vem da forma regimental a presença do plenário para solicitar à mesa diretora que dirige o Poder Executivo, solicitando-lhe a seguinte pedido de providências. Que o Poder Executivo, através do órgão competente, providencie a colocação de uma rotatória no entroncamento da Avenida Eduardo de Brito, número 103, esquina com a Rondina do Mancel. Justificativa. Considerando o grande fluxo de veículos nesta região da cidade, a implantação da rotatória ou outro dispositivo de segurança viabilizará e facilitará o fluxo de veículos que desejam entrar na Avenida Eduardo de Brito pela Rua Odina do Moncel, tornando mais seguro o trânsito no local e ainda que seja implantado placas de sinalização indicando as comunidades vizinhas e cidades. É importante salientar, em razão da borracharia do Pelé e por a entrada e saída do posto de combustível da Cotripal e também aqui do nosso amigo Dini, nosso bar, e grande o movimento, tanto de veículos pequenos quanto de grande porte, que ingressam no, na Rua Ondina do Moncel para ingressar na Avenida Eduardo de Brito. Essa rotatória, no meu ver, é muito importante e muito interessante. Já falei com o prefeito e, segundo ele, sinalizou que não vai ter grandes custos, apenas placas e alguma pintura. Ele vai atender, sim. Não é em benefício desse vereador, mas em benefício de toda a nossa comunidade. Santa Bárbara do Sul, 8 de agosto de 2026, vai assinado e protocolado aqui nesta casa por esse vereador. Uma boa noite a todos, que Deus abençoe as pessoas que estão em casa, e também os festeiros e demais pessoas que se encontram aqui na casa.
1: Obrigado, o colega Dejair. De imediato, já passo ao grande expediente pelo tempo até de 10 minutos por líder de bancada. E o primeiro vereador, Dejair de Oliveira, macetão do PT, até por 10 minutos, colega.
3: Falarei nas explicações, pessoal.
1: Obrigado. O próximo vereador, Antônio Carlos Brizola Maciel.

0: Então, as colegas aqui que me antecedeu, vereador Neco e os demais, Paulo Sérgio também, que falou na situação que se encontra o nosso país ou na situação agora momentânea, beirando ou já estamos entrando um período eleitoral. A população deve mesmo avaliar com muita cautela, com muito cuidado, período aí que vão votar. Porque até aqueles políticos de carteirinha, ou que passa de pai para filho, ou que passa de avô para neto, analisem, analisem. E eu sou candidato a deputado federal, representando a região aqui, com muito. A primeira coisa que eu falo, meu colega Pedro Ney, colega de partido, que ser ficha limpa para estar na política é uma obrigação. É uma obrigação, primeiro cidadão. Botar o nome, meu amigo Sérgio. Tem que ser ficha limpa. Ou teria que ser ficha limpa. Agora, nós temos uma situação que fica, não, mas o fulano fez, mas o fulano também fez. Não, mas esse fez e aquele também fez. E essa coisa de acusação coloca a população em risco. E aqui nós temos uma professora que na sala de aula sofre porque a educação faltou às vezes em casa. É. Aí cai. Chega na escola, os professores se veem louco para dar em conta. Então a sociedade, o povo que escuta, que ouve, a sociedade precisa renascer de novo. O reflexo dos maus políticos, às vezes vem da própria sociedade que força. Não estou generalizando, mas temos que rever muitos conceitos. Eu passei por uma situação, não faz muito tempo, eu mesmo passei pela situação, de que fui ofendido fortemente pela senhora que queria sonegar imposto. E ela disse, ela foi tão, e me chamou a atenção, porque é uma senhora já, uma idade. E ela fez de todas as formas para não me fornecer a nota fiscal. E aí diz que os políticos deveriam ser fuzilados de um por um e ela teria coragem de fuzilar. Ela não sabia que eu era vereador. Essa ira toda dela porque ela teve que me dar nota fiscal. Ela não queria me dar nota fiscal. E aí ela diz que tinha que fuzilar de um por um dos políticos. Então, nós vivemos numa sociedade e você olha para aquela senhora lá. Não, levanta nenhum tipo de suspeita, acha ela uma santa. Então está impregnado na sociedade esse jeitinho de me dar bem, de levar vantagem, de furar a fila, passar na frente na fila do supermercado, na fila da saúde, na fila lá para descarregar a carga de soja, né, Sérgio? O cara está meio apressado ali, está querendo chover. Se puder passar na frente, passa. É. Então, esse pensamento que eu queria trazer para a nossa população, que pense, analise e vamos exercer nossa cidadania com dignidade, com seriedade, com calma e dia aí que se aproxima então essa eleição aí. Que escolha seus melhores representantes. Era essa a minha fala que eu queria trazer hoje, mais um pensamento, uma reflexão, sem apontar dedo, porque quando a gente aponta um dedo, tem três. Aponta um aqui, tem três para a gente, né? Muito obrigado, que Deus abençoe.
1: Obrigado, colega Carlos. O próximo colega, o vereador Genilson de Oliveira Bender, o Dini. Até por 10 minutos, colega.
2: Ai, ai, ai. Agora é 10, né? Paulo Sérgio. 10 minutos, então, no espaço da liderança. Boa noite a todos novamente. Passa rápido os 10 minutos. Teve uma reunião aqui um tempo atrás que o colega Macete, ele me, depois que eu falei, às vezes acontece, né? A pessoa fala, o outro fala, e às vezes a gente não pode, não é questão de responder, mas é de dar uma satisfação para quem está ouvindo, né? E eu dizia na época que quando lançaram, e daqui uns dias eu vou reprisar lá os vídeos que foram lançados lá, o loteamento para 200 casas. E eu sempre disse que eu sou a favor de moradia aqui em Santa Bárbara. Sempre fui. Tanto é que, num passado não muito distante, eu liderei lá o loteamento Cometa, que é algo concreto, literalmente concreto. Tem 35 casas lá hoje. E vi a dificuldade que é de conseguir fazer, né, qualquer coisa nesse país, onde é tudo é difícil. Tem que aprovar lei, tem que ir atrás das pessoas, tem que... Enfim, é muito complicado, não é fácil, não. E aí eu vejo algumas pessoas da administração aqui se juntam em meia dúzia e vão lá num lote. Aqui será 200 casas. 200 casas. Eu fiquei pensando, acho que nem tem 200 famílias que precisam de casa aqui, mas tudo bem. 200 casas nós vamos ter aqui. E fica ruim de falar, porque daí parece que, como o próprio Macete diz, parece que tu torce contra. Parece que falar a verdade é torcer contra. Não é torcer contra, é ser realista. E ele dizia, o vereador Macete, na fala anterior, lá na última reunião, que ele acredita no que o prefeito diz. Tudo bem, pode acreditar, mas não em relação ao loteamento. Esse loteamento, conforme foi proposto, não saiu e não sairá. Estou dizendo com todas as palavras. E por que que não sairá? Não iludam as pessoas. Por que que não vai sair? Porque não tem como o governo federal investir 50 milhões em Santa Bárbara com 8 mil habitantes. Simples. A conta é essa. Cruz Alta, eu já disse na reunião anterior, 48 casas conseguiu Cruz Alta. Olha quantos habitantes tem Cruz Alta e a representação política que tem Cruz Alta. Então, quando eu falo aqui, não é porque eu não gosto do prefeito ou porque eu não gosto da administração, é porque fala a verdade. Geralmente, quem fala a verdade, infelizmente, é taxado como quem torce contra. E não é isso. Aprendam a ouvir as verdades. Não é torcer contra. Eu dizia aqui também que aquele loteamento que não vai sair, que são 10 hectares, eu já falei aqui, estou repetindo e vou protocolar essa casa, que seja, enquanto não fizerem nada lá, seja lá 1 ano, 2 anos, 3 anos, 4 anos, não mintam para o povo, que nesse tempo seja arrendado e que esse arrendamento pague a dívida que foi feito. Por quê? 10 hectares de terra, aquele loteamento foi comprado por mais de R$1.400.000. Foi 1 milhão e 400, 1 milhão e 300? 1 milhão, quase 1 milhão e meio de reais. Esse 1 milhão e meio vai custar 3 milhões de reais praticamente. O dobro da dívida. Por quê? Porque tem juro. Financiamento bancário tem juro. E eu dizia aqui, na época que aprovamos, vamos aprovar, porque o prefeito está pedindo e está dizendo que vai sair as casas. Depois, agora está dizendo que não, que agora está lá, está comprado. O terreno está comprado. Sim, comprado para todas as próximas administrações pagar. E, senhores, eu estava fazendo um levantamento aqui. Nós reclamamos aqui porque não tem dinheiro para A, para B, para C. Precisa de exame, não tem dinheiro. Precisa de rua, não tem dinheiro. Precisa aumentar lá o negócio para os professores, não tem dinheiro. O que foi feito com 6, 7 milhões que ficou no caixa livre? Não apresentou coisa nenhuma, muito pouco até agora. Mas enfim, não tem dinheiro. Aí, para financiar 1,5 milhão, sabe quanto é que é o juro, população de Santa Bárbara? O juro, só o juro desse 1,5 milhão, porque não começamos a pagar ainda as parcelas, 21 mil reais mensais, só do juro daquele terreno que está lá criando mato. 21 mil, isso é irresponsabilidade com dinheiro público. E não adianta ir na rádio dizer, não, porque o prefeito Mário, ele também financiou. Sim, financiou, financiou asfalto, financiou um monte de coisa. Mas as obras estão aí, o povo está andando em cima. Agora, o que que a gente vai fazer com aquele lote de 10 hectares que está lá? Eu passei essa semana lá. Está lá. A Guanchuma está dessa altura, Paulo Sérgio Gonçalves. É do município. Não é do município, porque o município vai ter que pagar, o povo vai pagar. Uma irresponsabilidade de alguém que não tem a capacidade de ligar para um gestor da Caixa e perguntar: se nós financiarmos esse recurso, se nós termos o terreno, nós vamos ter a garantia de ter as 200 casas em Santa Bárbara? Quem é em sã consciência que ia acreditar nisso? Quem é que ia dizer isso? Ninguém disse. Então, se a vontade era comprar um lote, precisava ser daquele tamanho também. 1,5 milhão vão pagar 3. Só de juro 21 por mês. Já começamos a pagar. Todo mês, 21 mil de juro. Todo mês, 21 mil de juro. E não comecemos a pagar o capital, vereador Carlos. Isso é o quê? Eu pasmo. Eu não sou contador. Minha formação é administração, com pós-graduação em gestão pública. Eu não sou contador. Eu não tenho experiência contábil. Mas vamos fazer uma conta de padeiro, já que eu não sou contador e também não sou padeiro. 10 vezes 21, 210. Mais os outros, 42, dá quanto? 250 mil. 252 mil por ano colocado no lixo, a troco de juro. 250 mil dá fazer quantas casinhas? 4, 5 por ano? Então, assim, ó, é uma administração que está totalmente perdida e não é por sua equipe. Quero dizer aqui, deixar bem claro, tem pessoas boas, qualificadas, tem vereadores de boa intenção aqui, a gente é colega. Só que, quando parte de um gestor incompetente, arrogante, não vai à frente. Infelizmente, não vai. Estávamos falando há pouco, vereador Pedro Ney, fomos a Porto Alegre. Se aprende, né? Tudo se aprende. Nós estávamos lá, aprendemos lá diversas coisas no curso. Curso maravilhoso. A Inlegis é uma escola 100%. Só que de nada adianta a gente aprender se quando chega aqui parece que Santa Bárbara é um mundo à parte. Que as leis não valem. Que só vale, a legislação só vale para os companheiros. Os princípios da administração pública, Neco, passou longe, não conhece. Porque se é meu companheiro, eu autorizo. Porque se é meu companheiro, eu deixo. Para os meus, pode. Ah, não, mas é adversário, não dá. Ah, por favor. Eu sou funcionário público desde 2012. Eu já fui em situação. E tenho vergonha, vergonha, sinceramente. Por quê? O nosso secretário de administração era o Larry. É o Larry. Ex-vereador, nosso colega da casa do PDT aqui, vereador Marcelo, hoje secretário da Indústria e Comércio, esse ex-vereador da casa, eles nunca, nunca foram impedidos de fazer nada dentro de sua vereança. Agora, esse que aí está, que já tentou ser vereador e foi frustrado, talvez esse seja a maior mágoa dele, porque fez 100 e poucos votos, talvez essa seja a mágoa. Nada pode, o vereador não pode se qualificar. Fulano não pode ir lá. Não, nada dá. Porque nós não impedimos, nós no passado não impedimos vereador nenhum de fazer as suas ações de vereador, sendo os dois professores. Agora, nada dá, nada pode. Porque o rei, veneral, acha que não pode. Então, eu estou cansado disso aí já. E há muito tempo eu guardei isso para mim. Porém, a partir de agora, tudo vai ser exposto. Não dá, diga por que não dá. Não pode, diga por que não pode. A partir de agora, a gente vai ter que levar para a judicialização, coisa que a população não merece e não precisava. Porém, é uma encheção de saco diariamente, uma perseguição política desnecessária. Porque aqui a gente está aqui, Pica, para construir soluções. Mas a partir do momento que não tem diálogo com os adversários, que até aí a gente entende, mas pelo que eu estou vendo, não tem diálogo com o adversário, não tem diálogo com o vereador da situação, não tem diálogo com o secretário, não tem diálogo com ninguém. Então, se é um ser onipotente, onipresente, que fique sozinho e se isole. Mas a partir de agora, eu não vou mais aceitar esse tipo de palhaçada e toda vez, daqui para frente, é um combinado que eu faço com quem votou em mim. Cada vez que acontecer situações em que a população pede esclarecimento e que muitas vezes a gente se segura para não estar polemizando, daqui para frente vai ser como estão querendo jogar. O jogo vai ser dessa maneira. Seria isso, senhor presidente.
1: Obrigado, colega Dini. Dando sequência aos trabalhos, passamos a apreciação dos expedientes constantes da ordem do dia. Ata número 2356/2026. Resumo dos trabalhos da 12ª reunião ordinária da 2ª sessão legislativa da 16ª legislatura do Poder Legislativo de Santa Bárbara do Sul, realizada em 27 de julho, no plenário do Vílio Pompeu Pazinato, na Câmara de Vereadores. A ata está em discussão. Não havendo, está em votação. Quem for favorável, permaneça como está. Quem for contrário, querer levantar-se. Aprovado por unanimidade. Emenda modificada ao PL número 078/2026, apresentada pela Comissão Técnica Permanente de Finanças, Orçamentos e Tributação. Está em discussão essa emenda. Com a palavra, o colega Dini. Com a palavra, o Dini, colega, ele.
2: Eu só gostaria, antes de explicar essa questão da emenda, ela foi feita ao projeto 078. O projeto 078, ele pede que altere a data para o pessoal ir pedir a isenção. O que, que diz a lei municipal das isenções do IPTU, que por acaso fui eu um dos idealizadores no passado? Ela diz que do dia 1º a dia 30 de março, as pessoas devem ir até a prefeitura pedir a isenção. O pessoal da prefeitura imaginou que seria melhor antecipar esse período para agora, de outubro até dezembro. Então nós estamos tirando a data do dia 1º de janeiro até dia 30 de março, colocando para agora. Esse seria o projeto que veio do executivo. Então nós estamos simplesmente mudando a data, mudando o problema, porque a pessoa continua ainda tendo uma data limite para ir lá pedir a sua isenção. Eu estou propondo com isso, com essa emenda, e disso que se trata, é que a pessoa não tenha mais data limite para ir pedir a sua isenção. Como que se dará? A pessoa, a qualquer tempo, seja de janeiro a dezembro de qualquer ano, poderá ir lá pedir a isenção no protocolo, a isenção do IPTU. Para quando valerá essa isenção, vereador Carlos? Ela valerá para o ano seguinte. Por exemplo, agora, nós aprovando hoje essa emenda, e aprovando o projeto com a emenda, ela irá para lá para a sanção do prefeito. A partir de semana que vem, as pessoas já podem pedir a sua isenção, ou seja, a partir do mês de agosto, setembro, outubro, novembro e dezembro, elas terão 4 meses desse ano para pedir para 2026 e 2027. Virou o ano lá em janeiro, ela só vai poder pedir para 27 e 28, e assim subsequentemente para todos os próximos períodos. Sendo que a isenção vale de 2 em 2 anos, costumeiramente isso não se mudou. Então, a isenção está sendo pedida para isso, para que, aliás, essa alteração está sendo pedida para isso, para que a pessoa não tenha mais somente um período, e sim o ano todo para pedir a sua isenção. Então, acho que me fiz entender, e se os colegas quiserem acompanhar dessa maneira, muito que bem, se não, proponham algo melhor, que fique mais fácil para o povo. Seria isso, senhor presidente.
1: Obrigado, colega Dini. A palavra ao colega Pedro Ney.
0: Senhor presidente, este também é um pedido deste vereador com relação ao assunto que o colega vereador Dini falou. Concordo plenamente com esta emenda, né? Mas sabemos que nós não temos conhecimento dela no total. E sabemos que esta emenda não foi protocolada no prazo. Então, eu peço vista desta emenda e também do projeto.
1: Obrigado, foi pedido vista, então.
2: Apenas a questão de ordem, para não atrapalhar o pedido de vista do colega vereador, esse projeto estava sobre efeito da comissão de Finanças e Orçamento, da qual nós fizemos parte. Nós, hoje, às 12 horas, meio-dia, nós fizemos a nossa reunião e colocamos essa emenda nesse projeto. Então, ela não deveria ser protocolada. Ela estava dentro da comissão e foi entregue o projeto com a emenda. Então, e foi colocado, né, obviamente, no grupo dos vereadores, e a gente entende que talvez não foi possível lê-la, mas ela está dentro do regimento, senhor presidente. Ela não foi protocolada porque ela não tinha essa necessidade. Seria,
1: tá
2: senhor
1: bem,
2: presidente.
1: Mas foi pedido um pedido de vista, então, pelo colega?
3: Contesto, senhor presidente, contesto. Tá? Nós não vamos aqui votar uma emenda que nós não temos conhecimento. Estou repetindo. Tá? Vossa Excelência disse que está dentro do regimento e eu estou contestando que não.
1: Tudo bem, então senhor, foi pedido de vista. Não, só um pouquinho. Foi pedido vista. Debate, né? Sai, não é debate, isso aqui não é debate.
4: Para isso que tem as comissões.
1: Não, a ordem foi pedido vista do colega Pedro Ney Freixo, de costumamente. Está encerrada a discussão. Sai de pauta. Projeto de lei número 082/26 revoga a lei municipal número 5.737 de 2026, de 28 de julho, que alterou a nomenclatura de via pública permanente e a dominação da rua Samambaia. Esse projeto está em discussão. Que está revogando, né? O prefeito está revogando a lei municipal. Com a palavra, o colega Paulo Sérgio.
5: Prezado colega presidente e demais pares dessa casa de assistência, eu me sinto na obrigação de tecer alguns comentários sobre esse projeto, porque eu conheço desde do seu início. Esse cidadão que estava sendo querendo me homenagear, agora afinado porque consumou-se a documentação que efetivamente há de ser lavrado o óbito dele. É um dos poucos, aliás, que eu conheço nos meus 60 anos, mas é o único santa barbarense que sumiu do mundo sem saber para onde foi. Sabe-se que caiu no rio lá, no rio Solimões, lá em... No rio Madeira? Exato. E de tal forma que existia essa rua, que não era habitada, não tinha edificações, a rua Samambaia, a primeira rua ao lado da EMEI Padroeira. Então, em 2021, há 5 anos atrás, quando nós já éramos vereador, a pedido do Clube do Bolinha, que eu mencionei há pouco, colega Macete, que tu faz parte, o Evandro Dal Castel, popularmente conhecido como a Cavadeira, nos amigos, que era membro do Clube do Bolinha, a pedido do Clube do Bolinha, eu entrei com o projeto solicitando a nomeação de uma rua erma, uma rua sem moradores, sem edificações. E daí prontamente foi aprovado pelos demais colegas vereadores e ficamos até então esperando essa confirmação da lavratura do óbito do cidadão, que está sendo levado a efeito agora. Bom, aí, em combinação com o Poder Executivo, levaram adiante essa ideia de nomear essa rua lá. De tal forma que sucedeu-se que os moradores, Pedro Ney e Carlos Macedo, os moradores da rua, com todo o seu direito, pediram que não fizesse a troca da rua por vários fatores que eles elencaram no pedido. E eu concordei plenamente, inclusive fora das questões aqui da Câmara de Vereadores, com o prefeito, com o vice-prefeito, para eles revogarem a lei. E futuramente nós tomarmos uma ideia, enfim, de nominar uma outra rua que possa ser nominada do cidadão Evandro Dal Castel, para que não pereça essa ideia e que a família dele, que está ansiosamente esperando isso, viúva, parentes, a filha Eduarda, a viúva, seja consumado esse ato futuramente. É isso aí nesse momento, presidente. Por isso que eu concordo com a revogação da lei.
1: Obrigado, o colega Paulo Sérgio, o próximo colega se manifestar, o Bia. Até por 3 minutos, colega.
4: Renova a minha saudação, todos que nos ouvem nesse momento. E seria mais para dizer que a gente concorda com a revogação da lei e deixar como sugestão bem colocado, o vereador Paulo Sérgio já citou no final de seu comentário, né, que a gente concorda com a revogação da lei. E é uma justa homenagem, também deixamos aqui o nosso apoio, vereador Paulo Sérgio, que a próxima rua, ou uma das próximas ruas, que creio eu que vão ser abertas, novos loteamentos, Santa Bárbara, se dê então o nome de uma delas, o nome do Evandro da Castel, justa homenagem, assim como outros nomes que também surgirão por nós vereadores. Então seria isso no momento.
1: Obrigado, Ubi. Agora o próximo colega, a Janete de Sá, que tinha pedido o colega Pedro Ney. Depois, por sequência, o Dini.
6: Reitero minha saudação. Justamente eu estava falando isso antes e pensando, e às vezes a gente traz um projeto que é de suma importância, e eu vou lembrar a todos os meus colegas vereadores do projeto que tramitou ano passado, que foi para votação esse ano e que não foi aprovado. E eu sei que não foi aprovado por pedido do prefeito que não fosse aprovado, ou se fosse aprovado por unanimidade, ia chegar lá e ia dar na mesma. Não ia se levar em consideração. Que é baseado na lei federal, de que se você quiser trocar o nome de rua, e é justo homenagear pessoas daqui, porém tem que ter conversas com os moradores da rua, que eles terão gastos, para ver se eles concordam. Então, nessa lei que não foi aprovada pelos colegas vereadores esse ano ainda, dizia isso, que não se repita homenagens para as mesmas pessoas, que se tenha relevância histórica dentro do município às pessoas e que ainda, quando fosse trocar o nome de alguma rua, que se fosse conversado com os moradores dessa rua para se tivesse uma autorização, digamos assim, ou aceitação dessa troca, justamente pelos gastos que tem. Por outro lado, claro que todo e qualquer cidadão tem esse momento de ser homenageado também, acredito que é o caso do Evandro Dal Castel, nós teremos outras ruas para colocar o nome dele também. Mas lembrando a vocês, da importância do projeto, que às vezes não é o prefeito que diz pode aprovar ou não, porque vem da vereadora tal, mas que é importante ter para justamente não ter esses problemas que estamos enfrentando hoje aqui. Seria isso, senhor presidente.
1: Obrigado. Obrigado. Agora com a palavra, o Dini.
2: Senhor presidente, eu às vezes me exalto um pouco aqui, mas a vergonha que a gente passa nessas situações é impressionante. Nós estávamos semana passada, né, num comércio aí, que não cabe dizer o nome, e fomos cobrados. Fomos eu e o Pedro Ney cobrados por um cidadão que tem terrenos nessa rua e que disse que não foi consultado. Como que, se ele tem uma matrícula já no nome dele dizendo que a rua é Samambaia, agora ele tem que gastar para pagar a matrícula para mudar o nome porque o executivo assim quis e a Câmara aprovou. E, obviamente, que não tem aqui como nós negarmos uma homenagem partindo de algum desses dos vereadores aqui. Eu acho que ninguém nunca votou contra o pedido de algum vereador aqui. Mas o teu projeto, Janete, era providencial por isso. Porque antes de vir para a Casa Legislativa, antes de vir para os vereadores, antes de ir até para o prefeito, quando chegasse essa ideia de mudar o nome de uma rua, primeiro se pergunta os principais, o nome de quem mora lá, ver se eles querem que esse nome seja alterado, ver primeiro se quais os custos que vão acarretar, porque tem cartório, porque tem um monte de coisa. E esse projeto, infelizmente, não foi aprovado, mas existe uma lei federal que, na ausência da lei municipal, está aí o nosso colega Carlos, que é formado em Direito, na ausência de uma lei federal municipal, Carlos, não vale a lei federal? Será que não era antes de nós fazer uma pesquisa, nós, que eu digo, o executivo, ver se a comunidade quer isso? Porque senão, aí se aprova aqui, agora volta para cá, para o que, que aconteceu com isso? Nós desagradamos os dois lados. Desagradamos os moradores da rua e desagradamos os que seriam, teoricamente, homenageados. As pessoas que queriam o seu ente lembrado. Então, por um simples fato de que não foi perguntado a ninguém. e volta aquele ponto. Ah, vamos mandar lá e depois a gente vê como é que fica. Então, esse tipo de coisa, infelizmente, né, não é a primeira vez que acontece e espero que seja a última, para que nós aqui, vereador Carlos, vereador Pedro Ney, vereador Macedo, enfim, todos, que a gente não fique passando vergonha aí de coisas que a gente não merece passar por mal feitos ou erro de outras pessoas que não cumprem o que está na legislação. Seria isso, senhor presidente.
1: Obrigado, colega Dini. Com a palavra, o colega Pedro Ney Fleire.
3: Eu concordo plenamente com todos os vereadores que se manifestaram, né, com relação a este assunto, mas eu me coloco também, né, como culpado disso. E é essa questão de nós estudar melhor os projetos, não votar os projetos correndo tudo, né? E também todos nós se passamos aqui com relação à Rua Samambaias. Olhe bem, a Rua Samambaias, do lado direito da rua, tá? Está saindo um desmembramento que está o mapa pronto para ser aprovado o desmembramento na prefeitura. Tudo pronto já. 19 terrenos do lado direito. Aproximadamente de 12 a 15 terrenos do lado esquerdo, que já estão com as matrículas individualizadas, tá? Que é a matrícula, que é os terrenos, e três casas, e também a nossa creche padroeira, que está na esquina, a documentação da creche padroeira, né? Está com a rua deputado Vitor Greve, esquina com a rua Samambaia, né, que deveria ser mudado. Então, olha, este assunto deveria ser melhor estudado. Tá? Eu sei que o vereador Paulo Sérgio, juntamente com o vice-prefeito, que está, foi nas melhores intenções. Tá? Então, todo mundo erra. Então, nós temos que reconhecer o erro aqui, nós também, de ter votado este projeto. E sempre vou defender, colegas vereadores, prezada assistência, que se coloca o nome de rua em determinada, para homenagear determinada pessoa, uma rua que não tem nome, uma rua que vai ser aberta num loteamento, tá? E não mudar nome, quem quer que seja o nome, tá? Porque senão, além do transtorno, né, nós vamos tirar o nome do Pedro e colocar Paulo, né? Então é complicada essa questão, mas eu peço desculpa à comunidade e ainda bem que o prefeito está pedindo aqui a revogação desta lei. Muito obrigado. E com certeza este cidadão vai ser homenageado num outro espaço público no futuro. Muito obrigado.
1: Obrigado, colega Pedro Ney. Próximo colega, o Neverson Sajurato Neco.
7: Perfeito, colega Pedro Ney, e o que o Dini também falou, que desagrado nesse projeto, desagradamos os dois lados. E eu acho que assim, o ponto fundamental disso tudo foi ir conversar, o Pica aqui conversou com o prefeito, o Ney e eu estávamos presentes nesse momento, solicitando então que se retirasse, né, esse projeto, que se revogasse essa lei. E realmente foi um lapso de todos nós aqui. Mas a gente só aprende a levantar se a gente cai. Não tem outro jeito. E nós somos 9 vereadores, alguns mais experientes, mas passou. E a partir de agora pode ter certeza que a gente vai olhar com outros olhos quando vir isso. Então a gente caiu, mas aprendeu a levantar. E o que é melhor, com muita humildade. Né? Muita humildade aqui, reconhecendo o nosso erro, que passou aqui por essa casa, mas que sirva de exemplo também para outros, que humildade faz parte do processo. Às vezes a gente tem que dar um passo para trás para poder dar dois para frente. E aqui está a prova da nossa legislatura.
1: Obrigado, já dado tempo de discussão. Então, essa lei desse projeto 82 está em votação. Quem for favorável, permaneça como está. Quem for contrário, queira levantar-se. Então foi aprovado por unanimidade a lei revogada a pedido do Executivo. Projeto de lei número 083 de 2026 autoriza o Poder Executivo a criar uma vaga para o cargo de psicólogo com carga horária de 40 horas semanais, alterando a lei municipal número 2081/2001, passando de 5 vagas para 6 vagas. Esse projeto está em discussão. Com a palavra, o colega Dini.
2: Senhor presidente, eu vou pedir vistas desse projeto, porque eu acredito que tenha sido um equívoco o envio dele. Já conversamos com alguns integrantes da administração, então, a pedido deles, vamos pedir vista para que seja melhor analisado para uma próxima reunião.
1: Obrigado, colega Dini. Projeto de lei número 084/2026, da nova redação do artigo 2º a da lei municipal número 4.761/2018. O caput do artigo 2º a passará a vigor da seguinte redação: fica o Poder Executivo Municipal autorizado a conceder remissão dos acréscimos pecuniários, multa, juros, incidentes sobre os critérios vencidos do IPTU e taxa de coleta de lixo urbano de exercício findos ao contribuinte, proprietário de imóvel predial que comprovar as condições estabelecidas no inciso 5º e parágrafo 7º do artigo 1º, exclusivamente para o fim de quitação ou parcelamento do débito na forma da legislação específica que trata a matéria. Está em discussão esse projeto. Não havendo, está em votação. Quem for favorável, permaneça como está. Quem for contrário, queira levantar-se. Aprovado por unanimidade. A pedido do colega Bia, sobre o projeto de lei legislativo número 010, ele pediu para retirada de pauta. Então, eu peço aos senhores que quem for favorável para a retirada da pauta, que permaneça como está, quem for contrário, queira levantar-se. Então, esse projeto foi retirado de pauta, por unanimidade. A proposição número 045 de 2026, apresentada pelo vereador Gerson dos Santos Amaral, Bia, para que a administração pública, através da Secretaria Municipal da Educação, estude a viabilidade de instalação de uma creche municipal para idosos e pessoas com deficiência. Essa proposição, então, está em discussão. Com a palavra, o colega Bia.
4: Eu renovo a minha saudação e quero discutir essa proposição, dizer que essa proposição é que a administração pública municipal, através da secretaria, viabilize um estudo, né, para acolher as pessoas idosas e também com deficiência. Este vereador realizou várias visitas no município e foi pedido isso, e vale lembrar aqui que já apresentamos esse pedido lá em janeiro do ano passado, e também reforçamos uma ideia da nossa suplente vereadora Isilda da Silva, da bancada do PT, que também naquela época compartilhamos com ela esse pedido. E isso ressalta da importância, né? Nós colocamos como uma creche municipal para idosos, mas na verdade a gente sabe que o nome ela se dá a Lar dos Idosos, Casa do Idoso, Casa de Passagem para Idoso. Mas o nome não é tão importante como o importante é que nós vereadores juntos, nós vereadores e administração municipal, tem um objetivo só, que é o objetivo de atender bem os nossos idosos, né? Então, independente do vereador que surgiu, surgiu várias indicação e proposição deste vereador, mas independente de qual vereador que surge a ideia, o importante é que nós estejamos manados, unidos, juntos, para fazer o bem comum para a nossa comunidade, que quem ganha com isso é o nosso povo. Então, peço a aprovação dessa proposição.
1: Com a palavra, o colega Carlos.
8: Senhor presidente, colega Gerson Bia, essa indicação é muito importante e eu acho que nós devíamos aqui, o Paulo Sérgio também apoia essa ideia. E eu lendo e estudando um pouquinho do Estatuto do Idoso, ele é tão rígido ou quase mais rígido que o Estatuto da Criança e do Adolescente, porque a nossa população está envelhecendo e as famílias estão ficando pequenas. Então não tem, às vezes, um filho, filha, para atender nossos idosos. E o poder público vai ter que abraçar essa causa, meu colega Pedro Ney. Nós que já temos indo também quase rumo à velhice, é uma preocupação, porque tem muitos idosos, às vezes, sendo mal cuidado ou deixado meio de lado, e é quem tanto trabalhou, quem tanto rendeu para o município, para o estado, para o país, no fim da sua vida, às vezes ficar jogado, não ter o amparo necessário. Então, isso aqui, meu colega Gerson Bia, nós vamos... É um engajamento de todos aqui. Eu proponho isso aqui para que nós pensamos junto. O Poder Executivo, os prefeitos não gostam de abraçar mais, mais causas, mas isso aqui é um assunto nosso. É um assunto nosso e compete a nós, vereador Neco, tu que tem um conhecimento grande na saúde aí e vive, presencia, atua, né, nesse meio aí, que é mais do que na hora de nós, já a ideia de todo mundo aqui, mas temos que levantar isso com firmeza e achar forma, recurso, viabilidade econômica para que isso aconteça. Muito obrigado.
1: Obrigado, colega Carlos.

0: os idosos, relativamente às políticas para idosos, não só eu, o Neco, a Borda, a Janeta, a Borda, todos nós abordamos. E que bom que mais replicou-se mais uma indicação, e eu quero parabenizar o BI, porque nós temos que ter insistência nisso aí. A Cilda, eu, vários vereadores no passado, ou recentemente, tiveram a mesma iniciativa, tentando persuadir a administração pública para que se some a nós nessa ideia esplendorosa, porque Santa Barsul são 8 mil e poucos habitantes, quase 2 mil são idosos, literalmente idosos. Quem tem 60 anos ou mais é considerado idoso. Não interessa se fisicamente esteja bem forte, enfim, mentalmente saudável, mas passou de 60 anos é idoso. Então nós temos obrigação como legisladores de atender, propiciar o atendimento a essa classe do Santa Bárbara dos idosos. A propósito, nós entramos com a proposição esses dias, eu e o Neco, que foi aprovado por todos, da questão aquela do transporte dos idosos que são inscritos no centro de convivência e os que não são inscritos também, de serem custeados, de serem transportados nas suas atividades sociais ou de encontros por um veículo, por um ônibus da administração ou contratado através da possibilidade do dinheiro, que tem quase 200 mil reais, dormindo, sesteando lá do Conselho Municipal do Idoso, que pode ser que haja uma viabilidade, uma legalidade que isso seja ocupado também. Então a gente não descansa e eu faço campanha antes do imposto de renda para que as pessoas indiquem o Conselho Municipal do Idoso, para que venha mais políticas públicas para os idosos, e assim não descansarei enquanto eu estiver aqui, porque eu também faço jus a esses atendimentos. É isso aí.
1: Obrigado, colega Paulo Sérgio. Com a palavra, o colega Dini.
2: Vereador Paulo Sérgio, só uma pergunta, o senhor poderia me responder aí, qual que é o valor que está no Conselho de Idoso hoje? Aproximadamente, não precisa ser exato.
0: Em torno de 120 a 130 mil reais.
2: Tá bem. Então, 120, 130 mil reais é um dinheiro até considerável, né? E é assim como no Conselho da Criança, que nós tínhamos, até pouco tempo não existiam políticas públicas para aplicação desses recursos. E está lá parado esse recurso. Qualquer uma das ideias, seja a de o vereador Neco e o vereador Paulo Sérgio, em que pese o transporte para os idosos em horários alternativos, pode ser custeado com esses 120, 130 mil. A ideia posta agora pelo vereador Bia, 120 mil reais, não é o nome correto, não é creche, mas para ficar fácil o entendimento à população, né, um lar, um local de passagem ou de cuidados no idoso, pode ser custeado com esses 120 mil reais. Obviamente que não para tudo, mas está lá, é um início. E já faz tempo que está lá sem ser aproveitado. Então, que se pense, obviamente, né, em qualquer ideia que se coloque esse recurso, vai ser muito melhor do que ficar lá abandonado esse dinheiro sem utilização nenhuma. Então, eu me associo às ideias dos senhores, seja do vereador Paulo Sérgio, do vereador Bia e dos demais aqui que já pleitearam isso, para que esse recurso seja utilizado para uma causa aí da questão dos idosos. Seria isso, senhor presidente.
3: Senhor
1: Obrigado, colega.
3: presidente, se Vossa Excelência me permite, eu tenho mais cinco indicações.
1: Positivo.
3: Se me deixar eu dar uma pincelada nelas, podemos colocar toda em votação e eu só dou mais uma lida nelas aqui, meio Gerotti, e nós podemos, para mim, senão.
1: Vamos por ordem, então, colega. Vou chamar de uma por uma aqui, e daí depois tu comenta, então, por cima, então, das tuas indicações, tá? Não, proposição número 048 de 2000. Opa, desculpa. Então, a proposição do colega, já dado tempo de discussão, está em votação. A proposição apresentada, né, para a administração pública, através da Secretaria Municipal de Obras, tudo a possibilidade de fazer uma pesquisa. Essa é a 47, né? 45, desculpa. Então, passamos.

0: É isso aí, colega. Desculpa aí. Eu que me passei aqui, ó. A proposição número 45 do colega está em votação. Quem for favorável, permaneça como está. Quem for contrário, queira levantar-se. Então, aprovado a proposição por unanimidade. Tem a outra proposição, a número 46, apresentada pelo vereador Gerson dos Santos Amaral, Bia, para que a administração pública, através da Secretaria Municipal da Educação, estude viabilidade de prolongar o período de funcionamento e atendimento aos usuários em uma das nossas creches municipais no período do recesso escolar. Então, essa proposição está em discussão, colega.
1: Eu quero renovar minha saudação e dizer à nossa comunidade que nós estamos fazendo mais essa indicação, né, que foi protocolada nessa casa, que se tome providência pela Secretaria de Educação no período de funcionamento, atendimento aos usuários em uma das nossas creches municipais no período de recesso escolar, que se aproveite esse, principalmente no período mais longo, que é no final do ano, né, de dezembro, janeiro, fevereiro. Esse pedido, esse vereador já fez lá no ano passado, e esse pedido já foi solicitado também em outras oportunidades pela nossa conselheira tutelar, então, Cristina Vargas, e nós abordamos a importância, a necessidade das famílias, né, que precisam desse trabalho, precisam de trabalhar no recesso dos meses de janeiro, fevereiro e até mesmo começando em dezembro, do Poder Público Municipal, e que não se tem creche nesse período, né, devido ao recesso escolar, férias de professores e monitores, enfim. E nós estamos aqui mais uma vez colocando esse pedido à administração municipal, pedindo encarecidamente aos demais vereadores que também contribuam com essa indicação, porque é aquilo que eu disse, não é porque é apresentada pelo vereador Bia, o que interessa é que é importante que a nossa comunidade necessita desse trabalho, precisa desse trabalho para as crianças. Muitos não têm com quem deixar realmente seus filhos, não têm família grande, não têm parentes, ou todos trabalham. E precisamos, a pedido do próprio Conselho Tutelar, que já tem dados, e com certeza a Secretaria de Educação pode fazer um estudo sobre isso, com certeza a nossa comunidade será bem acolhida esse atendimento que eles precisam. Então, não é ideia do vereador querer criar polêmica, mas sim uma necessidade, senhores e senhora vereadora, da nossa comunidade ser atendido. Por isso eu peço a votação, que reitera essa votação que já foi aprovada nessa casa.
0: Essa proposição está em votação. Quem for favorável permaneça com está. Quem for contrário, queira levantar-se. Aprovado por unanimidade. Proposição número 047 de 2026, apresentado pelo vereador Gerson dos Santos Amaral. Então, a 47 é a proposição. O senhor pode discutir,
1: Mais
0: colega.
1: uma vez, eu quero colocar nossa comunidade a par, né, que a Secretaria de Obras faça um estudo, né, uma possibilidade de fazer uma pesquisa. Na verdade, a gente tem conhecimento que eles já têm, mas que eles possam refazer, talvez, uma pesquisa para as pessoas que precisam de poste de luzes em suas residências. A gente sabe que poste de luz é caro, né? A gente sabe disso. Custa em torno de mil e poucos reais, uns até R$ 2.000, cada poste. Mas nós também sabemos que tem muitas pessoas que necessitam de trocar os postes de suas residências. Eu tive visitando o Sr. José Derli de Oliveira no final de semana no bairro Aparecida, assim como outros moradores da cidade. Eu pedi autorização para o Paulo Teixeira de Campos, que faz anos que está pedindo providência para que seja trocado seu poste de luz também na rua Brenner Gonçalves, lá na Morada do Sol. Também fui procurado, né, pelo Fábio Austin. Sua mãe, infelizmente, acabou falecendo, fazendo esse pedido para o Poder Público Municipal para que trocasse o seu poste de luz na residência dela, na rua Cristóvão Colombo, quase em frente ao antigo Mercado Sá de Menezes. E assim a gente tem enes pedido, enes, muitas solicitações da nossa comunidade de moradores que realmente não têm condições de se comprar esse poste de luz nesse valor. E a RGE cobra regularização. Tem uns que às vezes não conseguem pagar a conta de luz e, se não tiver poste atualizado ou trocado, o vereador Paulo Sérgio, ele não liga, né? Como eu presenciei o seu Zé Derli no bairro Aparecida, tá com a corrente engatada no poste, engatada numa árvore, e o poste praticamente atorado. Então, assim, ó, precisa-se do auxílio do Poder Público Municipal, que se olhe com carinho, que se olhe com muita atenção a essas pessoas que necessitam. É, a gente vai visitar essas pessoas, muitas vezes vai fazer vídeo, postar na internet, se o nosso pedido não for aceito, até porque realmente, se não tem como ir visitar, a gente vai colocar um vídeo na internet, que talvez na internet consigam ver com mais facilidade, daí não precisa sair de dentro de algum gabinete para ir lá olhar a necessidade do nosso povo, que a cidade é tão pequena. Não necessário, não quero que nessa necessidade seja, tenha que ser feito, mas eu peço a contribuição de cada vereador que vote favorável a essa indicação.
0: Quem for favorável, que permaneça como está. Quem for contrário, queira levantar-se. A proposição do número 47 do colega Bia, aprovada por unanimidade. A proposição número 48/2026, apresentada pelo vereador Dejair de Oliveira Macetão, do PT, para que o Poder Executivo, através de órgãos competentes, providencie a colocação de uma rótula no entroncamento da Avenida Eduardo de Brito, número 103, com a esquina da Rua Ondina do Moncel. Essa proposição está em discussão. Não havendo, está em votação. Quem for favorável, permaneça como está. Quem for contrário, queira levantar-se. Aprovado por unanimidade. Proposição número 49 de 2026, apresentada pelo vereador Gerson dos Santos Amaral. Bia, até 3 minutos, Bia, pela tua proposição número 49.
1: Quero renovar minhas saudações, senhores e senhoras, e dizer assim que eu sei que às vezes é até um pouco chato apresentar muitos projetos numa noite, o pedido de proposição, indicação, né, que a gente chama de projeto, mas é uma indicação, mas que é necessário. A gente é muito procurado, questionado, e eu acredito que demais vereadores sejam questionados, né? Não é impossível que vai ser só o vereador Bia que é procurado quase 24 horas pela nossa comunidade, e aonde quer que ele ande, me ligam de noite, me ligam de madrugada, me ligam, e pode continuar fazendo isso. Para mim é uma satisfação muito grande, um orgulho poder atender a nossa comunidade, e eu faço isso com maior alegria e faço de coração. E quando a gente consegue solucionar o problema de alguma pessoa, o cidadão, a gente dorme talvez mais feliz, e isso a gente é uma vitamina. Me procure mesmo. A gente pede que a Secretaria Municipal de Obras viabilize projeto, providencie um estudo de elaboração da distribuição de materiais de construção à pessoa de baixa renda. Eu e o vereador Dini já fizemos várias discussões, criamos um anteprojeto de lei dando luz, caminho, né, porque o executivo só torna em projeto. Já demos o caminho, demos as diretrizes, e é só tornar o projeto. Kit material de construção, kit construção, ou seja, uma casinha de 36 metros, uma meia água, ou uma casinha de 42. tem no setor de projeto várias possibilidades, e que se use uma verba do Poder Público Municipal para isso, porque as pessoas realmente têm casa caindo, né? Tem casa precisando de reparos, e as pessoas nos procuram e nos fazem esse pedido. E nós, muitas vezes, até algumas nós ficamos de visitar e ainda não visitamos, porque nós não temos aquela resposta positiva para ir lá dar para eles que vai sair, né? E nós não somos de lá e mentir, vai ter, não. Então, que o poder público providencie isso, e nós temos a disposição a contribuir para que as coisas aconteçam. E peço que os vereadores votem essa nossa indicação também.
0: Obrigado, colega Bia. Então, já dado discussão, está em votação. Quem for favorável, permaneça como está. Quem for contrário, queira levantar-se. Aprovado por unanimidade. A proposição de zero, do número 050/2026, apresentada pelo vereador Gerson dos Santos, Amaral Bia. Então, Bia, vá lá a discussão desse projeto, dessa proposição também.
1: Eu quero aqui também deixar um pedido. Nós já fizemos na São José Operário, já foi feito, fizemos o pedido, fizemos o protocolo, fomos atendidos em algumas paradas de ônibus ali que nós solicitamos, umas duas ou três, eu acho que pedimos três, acho que foi atendido duas, eu acho que mais vereadores também pediram, vereador Janete, vereador Macete. Mas desta vez nós temos pedindo que seja efetuado na Cristóvão Colombo, lá no final da rua, está um Colombo, meio de frente, antiga marcenaria do Paulinho Cavalheiro, se não me falha a memória, aquela rua que desce Aristidas Barragã, e que nós consiga efetuar a construção dessa parada de ônibus. É um pedido antigo da nossa comunidade, né? E que estão esperando, muitas vezes as crianças ficam no relento ali, dia de sol, na chuva, pessoas que vão trabalhar e às vezes ficam esperando, vereadores, carros das empresas, de seus colegas, para pegarem o mesmo veículo e passam na chuva, no frio. Então, que seja construído também esse abrigo na Cristóvão Colombo. E eu quero aproveitar aqui, já que eu tenho um minuto ainda e pouco ali, senhor presidente, que o senhor bote a 51 em votação junto, que também é o mesmo abrigo de ônibus, é o mesmo abrigo que é na creche Aparecida, que também um pedido de mais de anos, né, de um ano e meio, ano e oito meses que a gente pediu, que seja efetuado esse abrigo lá na antiga na creche Aparecida ali. Muitos moradores vêm para aquela esquina, né, pedir que seja efetuado esse abrigo de ônibus, que eles vêm ali pegar. Você tá, tem muita gente que trabalha na Testento, e o carro passa ali pegando os funcionários ali, e eles ficam no relento da chuva. Então, foi solicitado várias vezes esse vereador, e as pessoas passam dificuldade. Não custa nada para o Poder Executivo, é mínimo custo, para que eu cheguei a solicitar uma vez que faça parceria com as empresas para construir essas paradas de ônibus, que faça uma parceria com as empresas e consiga efetuar essas paradas de ônibus. O poder público não tem verba para isso, que consiga patrocínio e faça esse tipo de trabalho. Então, nós queríamos que o senhor votasse, senhor presidente, a 50 e a 51 juntos, se o senhor concordar.
0: Obrigado. Então, a proposição número 50 e a número 51, já explicado pelo colega Bia, está em votação. Quem for favorável, permaneça. Como está? Quem for contrário, queira levantar-se. Então, as proposições foram aprovadas por unanimidade. Então, a pedido de todos os colegas, a concordância, as explicações pessoais estamos extinguindo, e já passo de nada mais havendo a tratar-se. Agradeço a Deus pela proteção e a todos pela presença, e convido a todos os senhores vereadores e vereadora e comunidade em geral para participar da próxima reunião ordinária, que realizará no dia 24 de agosto de 2026, segunda-feira, às 18h30, no plenário do Vídeo Pompeu Pazinato, desta Casa Legislativa. com a realização de grande expediente especial em homenagem à empresa AgroSul. Do plenário do Ouvido Pompeu Pazinato, 10 de agosto de 2026, declaro encerrada a presente sessão ordinária. Fiquem todos com Deus. Até a próxima.
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1: Olha aí, ó, pra começar bem, pra começar com alegria, vamos lá então, hein? Vamos lá, tá na hora. Boa noite. Estamos começando aqui na 97.9 FM, nesse 10 de agosto do ano de 2026, segunda-feira, mais uma jornada, né, Che? Vamos pedindo que Deus nos abençoe e nos ilumine, mais uma semana aí, tá aí, o tempo passa, o tempo voa. Vamos que vamos então, mais um Sertanejão da Blau! Finalizado aí os... mais uma sessão ordinária, né, onde você acompanha, né, acompanha aí a transmissão da Rádio Blau Nunes, acompanha os trabalhos aí do nosso Legislativo Santa Barbarense, né. Finalizada a reunião, agora a gente vai que vai aqui direto dos nossos estúdios. Estamos começando o programa então. E chegando, acompanhado aqui dos nossos patrocinadores do programa, Recicladora Doneda, de Luiz Carlos Doneda, Moto Esporte do Chico Orsolim, Casa de Carnes RVA e Faiden Funilaria. Só modão sertanejo, coisa boa a partir de agora, hein? Eu sou o Jorge Costa, amigo de vocês, comunicando a partir de agora, assumindo o painel, convidando você, fica ligado e nos ajude a fazer a programação. Uma boa noite para você, uma boa semana, vamos que vamos, e abrindo o nosso sertanejão da Blau, vem chegando Lourenço e Lorival, eu tô feliz!